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11: Deus ama a pequenez e gosta de realizar grandes coisas mediante a pequenez. Como

0: testemunha Maria. Por isso, não tenhamos medo dos números pequenos, dos sucessos que tardam, da relevância que não se avista. Não é este o caminho de Deus. Olhemos para Maria, que na sua pequenez é maior que o céu.
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9: Ótima noite para você que está aqui conosco na Rádio Aparecida e Rede Aparecida de Rádio. Bem-vindo, bem-vinda a este momento especial no Central da Padroeira. A partir de agora, vamos nos unir com o Brasil e o mundo inteiro. Aonde haja um ponto de internet, estaremos juntos rezando o Santo Terço com você, por suas intenções, por sua vida, por sua família, tudo aquilo que está dentro do seu coração. Eu sou Evandro Brum, convido você a rezar junto conosco, juntamente com o Padre Vanderlei Souza, missionário redentorista. Vamos levar até o seu coração a presença amorosa, carinhosa e caridosa de Nossa Senhora Aparecida. Eu trabalho com a produção de Marcos Thiago, a programação de William Nunes, a coordenação de Paula Castro, os trabalhos técnicos de Marcos Prado e Vinícius Esquerdo e a direção geral do Padre Vanderlei Souza, missionário redentorista. Assim, a gente reza por você e reza com você, por suas intenções, por sua vida e pelo seu coração. Quero acolher com muito carinho nessa noite especial ele, Padre Vanderlei Souza, missionário redentorista. Bem-vindo, Padre, que alegria tê-lo aqui nessa Central da Padroeira.
10: Boa noite, Evandro, boa noite, queridos ouvintes da Rádio Aparecida e das nossas rádios parceiras. Nesse momento muito especial, aqui no Santuário da Mãe Aparecida, convidamos você a colocar o coração nas mãos da Mãe, pedir a ela, agradecer, trazer a sua intenção, o seu pedido. Juntos nós vamos viver esse momento muito especial. Rezar o Santo Terço, meditar os mistérios da graça de Deus na vida de Maria e na nossa vida também. Fazermos o percurso desde a manhã da ressurreição até a glorificação de Nossa Senhora como Rainha dos Céus e da Terra.
9: Amém. Você pode colocar as suas intenções, como o Padre Vanderlei bem colocou, aqui através do nosso WhatsApp, DDD 12-3104-1043. Fique à vontade, coloque seus pedidos, os seus agradecimentos. Nós já estamos aqui rezando por você e rezando por suas intenções, viu? Que Deus abençoe a sua vida, a sua família. É Nossa Senhora que neste momento adentra conosco num momento especial de vigília. Vamos viver a vigília para a grande festa da Mãe Aparecida. E ela, junto conosco, assim como em Pentecostes, que ela fez hoje, nós vamos contemplar os mistérios gloriosos, né, Padre? Hoje contemplaremos os mistérios gloriosos e um dos mistérios gloriosos, que é o terceiro mistério, nós contemplaremos a vinda do Espírito Santo sobre os apóstolos reunidos com Maria no cenáculo. Então, é como se Nossa Senhora estivesse neste grande cenáculo que a Rádio Aparecida propõe a você que está conosco através da rede Aparecida de Rádio e também você que está aqui conosco no Santuário Nacional. É um grande cenáculo com

Maria, rezar o terço, pedir a Deus pelas nossas intenções, claro, pelas mãos de Maria. E ela que intercede por mim, por você, por cada um de nós que está aqui conosco nesta noite no Central da Padroeira. Que Deus abençoe a sua vida, você que está com a gente aqui na Rádio Aparecida. Bem-vindo, bem-vinda ao momento especial do Santo Terço com Maria. E agora nós vamos cantar com o Padre Vanderlei Souza, interiorizando nosso coração para celebrar o terço com Nossa Senhora.

0: E para você que reza conosco, vamos invocar o sinal da cruz, o sinal do cristão. Você que está com a gente para rezar o terço, celebremos juntos o sinal da cruz, o sinal de quem celebra o amor de Jesus. Estamos reunidos em nome do Pai, do Filho e do Espírito Santo. Amém. Façamos agora o nosso oferecimento, oferecendo a Maria o nosso coração e a nossa vida. Você que nos acompanha agora pela Rádio Aparecida, você que está aqui no pátio do Santuário Nacional, ofereça aquilo que você veio trazer à Nossa Senhora. Suas alegrias, suas tristezas e principalmente o seu agradecimento. Tome isso como um sinal de Deus em sua vida. Por mais que tenha sido difícil a sua caminhada até aqui, mas agradeça. Louve, glorifique a Deus, porque é no louvor que a cura acontece. É no louvor que a libertação se realiza. Por isso, façamos juntos o nosso oferecimento. Divino Jesus, nós vos oferecemos este terço que vamos rezar, meditando nos mistérios de vossa redenção. Concedei-nos, por intercessão da Virgem Imaculada, Mãe de Deus e Nossa Mãe, as virtudes que nos são necessárias para bem rezá-lo e a graça de ganharmos as indulgências anexas a esta santa devoção. Oferecemos particularmente, em desagravo dos pecados cometidos contra o Santíssimo Coração de Jesus e o Coração de Maria, pela paz do mundo, pela conversão dos pecadores e pelas almas do purgatório, pelas intenções do Santo Padre o Papa, pelo momento de santificação do clero, pela santificação das nossas famílias, pelas missões e missões.
1: Nesse instante, agora convido você, meu querido irmão, querida irmã que nos acompanha, faça o seu oferecimento também pessoal. Qual a intenção especial que nessa noite de vigília, com a Mãe Aparecida, você faz neste santo terço? E renovamos a nossa fidelidade, a nossa fé. Renovamos o nosso batismo para podermos ser sal da terra e luz do mundo. Creio em Deus Pai Todo-Poderoso, Criador do céu e da terra, e em Jesus Cristo, seu único Filho, nosso Senhor, que foi concebido pelo poder do Espírito Santo, nasceu da Virgem Maria, padeceu sob Pôncio Pilatos, foi crucificado, morto e sepultado, desceu à mansão dos mortos, ressuscitou ao terceiro dia, subiu aos céus, está assentado à direita de Deus Pai Todo-Poderoso, onde há de vir a julgar os vivos e os mortos. Creio no Espírito Santo, na Santa Igreja Católica, na comunhão dos santos, na remissão dos pecados, na ressurreição da carne, na vida eterna. Amém.
2: E nesse momento, querido irmão, querida irmã,

0: Ofereçamos a Santíssima Trindade, a Deus Pai de bondade, Jesus Cristo nosso Santíssimo Redentor e o Espírito Santo que nos santifica, os nossos sacrifícios, a nossa vida. Pai nosso que estais nos céus, santificado seja o vosso nome. Venha a nós o vosso reino, seja feita a vossa vontade, assim na terra como no céu.
1: O pão nosso de cada dia nos dai hoje. Perdoai-nos as nossas ofensas, assim como nós perdoamos a quem nos tenha ofendido. E não nos deixeis cair em tentação, mas livrai-nos do mal. Amém.
0: Nós te agradecemos, Santíssima Virgem Maria, Filha de Deus Pai. Ave Maria, cheia de graça, o Senhor é convosco. Bendita sois vós entre as mulheres, e bendito é o fruto do vosso ventre, Jesus.
1: Santa Maria, Mãe de Deus, rogai por nós, pecadores, agora e na hora de nossa morte. Amém.
0: Veneramos a tua Santíssima Maternidade, Maria, Mãe de Deus Filho. Ave Maria, cheia de graça, o Senhor é convosco. Bendita sois vós entre as mulheres, e bendito é o fruto do vosso ventre, Jesus.
1: Santa Maria, Mãe de Deus, rogai por nós, pecadores, agora e na hora de nossa morte. Amém.
0: Nós veneramos a tua vigília com os discípulos amados de Jesus, Santíssima Virgem Maria, esposa do Espírito Santo. Ave Maria, cheia de graça, o Senhor é convosco. Bendita sois vós entre as mulheres, e bendito é o fruto do vosso ventre, Jesus.
1: Santa Maria, Mãe de Deus, rogai por nós, pecadores, agora e na hora de nossa morte. Amém.
0: Glória ao Pai, ao Filho e ao Espírito Santo.
1: Como era no princípio, agora e sempre. Amém.
0: Ó meu Jesus, perdoai-nos e livrai-nos do fogo do inferno. Levai as almas todas para os céus e socorrei principalmente aquelas que mais precisarem da vossa misericórdia. Ó Maria concebida sem pecado,
1: rogai por nós que recorremos a vós. E agora vamos colocar as primeiras intenções para este Santo Terço. Você que reza conosco através da Rede Aparecida de Rádio e o nosso WhatsApp disponível para você colocar seu pedido e o seu agradecimento. O Douglas, da cidade de Esmeralda, no sul de Minas Gerais, está rezando com a gente. Boa noite, Douglas. Seja bem-vindo à Rádio Aparecida. Que Deus abençoe você e toda a família, viu? Rezamos também aqui pelas intenções do Olívio Borba, de Joinville, Santa Catarina. Está rezando com a gente através da Rádio Arca da Aliança de Joinville. Obrigado, Olívio. Um abraço para você. Seja bem-vindo à Rádio Aparecida. E também rezamos pedindo pela bênção de Deus na vida do Dercy Neves, lá da cidade de Imbituva, no Paraná, que também reza conosco. Obrigado, Dercy. Um abraço para você, um abraço para a esposa, a Rosane Neves também, toda a família, viu? Que Nossa Senhora Aparecida abençoe você, sua vida, o seu coração e a sua história. Rezamos juntos e celebramos com alegria o primeiro mistério. Hoje contemplaremos os mistérios gloriosos.

0: E nesse primeiro mistério, nós contemplamos a ressurreição de nosso Senhor Jesus Cristo. Na manhã do primeiro dia da semana, Maria Madalena e as outras mulheres foram ao túmulo na esperança de fazer as últimas homenagens, prestar as últimas homenagens àquele que ela tinha certeza que havia morrido na cruz. Maria Madalena estava com Maria, mãe de Jesus, Maria, mulher de Cleófas, e João, o discípulo amado. Eles viram os últimos suspiros de Jesus. Ouviram quando ele entregou o seu espírito ao Pai, quando ele disse: tudo está consumado. Nesse primeiro mistério, nós contemplamos a ressurreição de Jesus, a manhã em que Maria Madalena e as outras mulheres tiveram a certeza que ele não está morto, o túmulo está vazio. Nesse mistério, nós contemplamos a paixão de nosso Senhor, a sua entrega na dor, na morte de cruz, mas acima de tudo, a vitória. A ressurreição é a vitória do bem sobre o mal. É a vitória da graça sobre o pecado. É a vitória da luz de Deus sobre a escuridão das trevas da noite. E por isso, nesse mistério, vamos pedir essa graça a nosso Senhor Jesus Cristo, pedir a nossa Santíssima Virgem Maria, nossa Mãe Senhora Aparecida, por cada um de nós que já estamos aqui no santuário, pelos romeiros e romeiras que estão em viagem nesta noite, pedir a luz do Espírito Santo para que nenhum temor abata a nossa fé, a nossa firmeza, a nossa certeza, e rezar por aqueles que já foram chamados ao encontro de Deus, os filhos e filhas que já se encontram na eternidade. Peçamos ao Senhor que nos inspire renovados esforços e coragem para a prática do bem, do amor, da paz. Peçamos ao Senhor que nos dê a graça de fazer ressurgir em nós a coragem de apostar em Jesus Cristo.
1: Vamos acolher as intenções, né? Boa noite para a senhora, tudo bem?
2: Tudo bem.
1: Bem-vinda, qual o nome da senhora?
2: Meu nome é Cleusa, sou de Itapevi, São Paulo.
1: Tudo bem, dona Cleusa, seja bem-vinda. A senhora pode colocar as suas intenções, por gentileza.
2: Quero primeiramente agradecer a Deus e Nossa Senhora pelas minhas cunhadas que fizeram a peregrinação a pé de São José dos Campos até aqui. Acabaram de chegar, em gratidão a Deus, né? E também pela saúde do meu cunhado, Josué, e pela minha saúde e a minha família, meu esposo e meus filhos.
1: Amém, que assim seja. Então nós fazemos a primeira parte, a senhora responde, tá bom? Tá bom. Pai nosso, que estais nos céus, santificado seja o vosso nome, venha a nós o vosso reino, seja feita a vossa vontade, assim na terra como no céu.
2: O pão nosso de cada dia nos dai hoje, perdoai as nossas ofensas, assim como nós perdoamos a quem nos tem ofendido, e não nos deixeis cair em tentação, mas livrai-nos do mal. Amém.
3: Ave Maria, cheia de graça, o Senhor é convosco. Bendita sois vós entre as mulheres, e bendito é o fruto do vosso ventre, Jesus.
2: Santa Maria, Mãe de Deus, rogai por nós, pecadores, agora e na hora de nossa morte. Amém.
3: Ave Maria, cheia de graça, o Senhor é convosco. Bendita sois vós entre as mulheres, e bendito é o fruto do vosso ventre, Jesus.
2: Santa Maria, Mãe de Deus, rogai por nós, pecadores, agora e na hora de nossa morte. Amém.
3: Ave Maria, cheia de graça, o Senhor é convosco. Bendita sois vós entre as mulheres, e bendito é o fruto do vosso ventre, Jesus.
2: Santa Maria, Mãe de Deus, rogai por nós, pecadores, agora e na hora de nossa morte. Amém.
3: Ave Maria, cheia de graça, o Senhor é convosco. Bendita sois vós entre as mulheres, e bendito é o fruto do vosso ventre, Jesus.
2: Santa Maria, Mãe de Deus, rogai por nós, pecadores, agora e na hora de nossa morte. Amém.
3: Ave Maria, cheia de graça, o Senhor é convosco. bendita sois vós entre as mulheres, e bendito é o fruto do vosso ventre, Jesus.
2: Santa Maria, Mãe de Deus, rogai por nós, pecadores, agora e na hora de nossa morte. Amém.
3: Ave Maria, cheia de graça, o Senhor é convosco. Bendita sois vós entre as mulheres, e bendito é o fruto do vosso ventre, Jesus.
2: Santa Maria, Mãe de Deus, rogai por nós,

0: pecadores, agora e na hora de nossa morte. Amém.
1: Ave Maria, cheia de graça, o Senhor é convosco. Bendita sois vós entre as mulheres, e bendito é o fruto do vosso ventre, Jesus.
0: Santa Maria, Mãe de Deus, rogai por nós, pecadores, agora e na hora de nossa morte. Amém.
1: Ave Maria, cheia de graça, o Senhor é convosco. Bendita sois vós entre as mulheres, e bendito é o fruto do vosso ventre, Jesus.
0: Santa Maria, Mãe de Deus, rogai por nós, pecadores, agora e na hora de nossa morte. Amém.
1: Ave Maria, cheia de graça, o Senhor é convosco. Bendita sois vós entre as mulheres, e bendito é o fruto do vosso ventre, Jesus.
0: Santa Maria, Mãe de Deus, rogai por nós, pecadores, agora e na hora de nossa morte. Amém.
1: Ave Maria, cheia de graça, o Senhor é convosco. Bendita sois vós entre as mulheres, e bendito é o fruto do vosso ventre, Jesus.
0: Santa Maria, Mãe de Deus, rogai por nós, pecadores, agora e na hora de nossa morte. Amém.
1: Glória ao Pai, ao Filho e ao Espírito Santo,
0: como era no princípio, agora e sempre. Amém.
2: Ó meu Jesus,
1: perdoai-nos, livrai-nos do fogo do inferno, levai as almas todas para o céu e socorrei principalmente as que mais precisarem da vossa misericórdia.
2: Ó Maria concebida sem pecado,
1: rogai por nós que recorremos a vós.
2: Doce coração de Maria,
3: sede a nossa salvação.
2: Nossa Senhora Aparecida,
1: rogai por nós. Muito obrigado, senhora que rezou conosco. Deus abençoe a sua vida e a sua família, viu?
0: Eu que agradeço.
1: Amém. Colocamos agora mais algumas intenções para este segundo mistério glorioso. Colocamos aqui, ó, a intenção da Maria Lúcia Santos, que reza com a gente. Obrigado, Maria Lúcia. Seja bem-vinda. Estamos unidos em oração por você e por suas intenções, viu? Com alegria também eu coloco aqui as intenções de quem está conosco, o Zitro Zanella, lá de Santa Rosa, no Paraguai. Boa noite, Zitro. Seja bem-vindo à Rádio Aparecida. Rezamos por você, por sua família, com muito carinho, viu, meu irmão? Louvado seja Deus pelas suas intenções. E com carinho também eu acolho aqui as intenções de quem reza com a gente, a Maria Aparecida de Maringá, no Paraná, que está conosco. Obrigado, Maria Aparecida Botelho, bem-vinda. Estamos unidos em oração por você e por suas intenções, que Nossa Senhora acolha o seu coração.
2: E no segundo mistério nós contemplamos a ascensão de Jesus aos céus.

0: Amém. Vamos acolher agora quem reza este segundo mistério. Alô, boa noite. Alô, não, né? Boa noite. Estamos na rádio, mas estamos aqui ao vivo, né? Boa noite.
1: Rádio ao vivo.
0: É ao vivo, né? Alô, não, né, padre? Boa noite, tudo bem?
2: Boa noite.
0: Qual o nome da senhora?
2: Maria do Socorro.
0: Maria do Socorro. A senhora é da onde?
2: De Jacareí, São Paulo.
0: Jacareí, São Paulo, aqui pertinho da gente. Bem-vinda aqui a esse momento no Central da Padroeira, na Rádio Aparecida, viu? Deus abençoe a senhora.
2: Obrigada.
0: Pode colocar suas intenções, por gentileza.
2: A minha intenção é pelo meu esposo, que está passando por um momento difícil de saúde, pelas minhas irmãs, minha família que veio na caminhada, pelo meu sobrinho que aconteceu uma coisa com ele, pela minha irmã também, Josi, pelo Léo e pelo Tiago.
0: Amém.
2: E por todos nós.
0: Amém. Amém. Que assim seja.
2: Amém.
0: Que Nossa Senhora Aparecida acolha suas intenções e seus agradecimentos, viu?
2: Obrigada.
3: E no segundo mistério, nós voltamos a nossa atenção para o momento da despedida de Jesus. Ele reúne seus discípulos no Monte das Oliveiras, os instrui em relação aos próximos passos a serem dados. Jesus os ajuda a entender que eles devem cumprir a sua missão. Esse encontro no monte marca a entrada definitiva. O Filho retorna ao seio eterno de Deus, o Pai da humanidade. Ele assume com Jesus, o Verbo encarnado, a nossa humanidade resgatada. A natureza humana que o Verbo assumiu no ventre de Maria, essa natureza agora ela é glorificada por Deus. No batismo, nós somos agraciados com este selo de eternidade. No batismo, nós somos convidados pelo Espírito Santo de Deus a sermos continuadores da obra de Jesus, antecipando aqui na terra o que anunciamos para o céu. Nesse segundo mistério, vamos renovar a nossa busca do auxílio de Deus em nossa vida, da confiança renovada para vivermos o Evangelho de Jesus. Vamos renovar a nossa fidelidade, a nossa fé. Quantas vezes ao longo do ano a gente não passa por crises, medos, mágoas, tristezas, desânimos? Nessa noite, com Maria, nossa mãe querida, em vigília, vamos pedir a ela: Mãe Santíssima, rogue a Deus por mim, rogue a Deus pela minha família, pelos doentes, pelos que estão desviados do projeto de Deus. A eternidade nos é garantida por Jesus, mas tantos filhos e filhas vivem distantes. Roga por nós, Santa Mãe de Deus. Pai nosso que estais nos céus, santificado seja o vosso nome, venha a nós o vosso reino, seja feita a vossa vontade, assim na terra como no céu.
2: O pão nosso de cada dia nos dai hoje. Perdoai as nossas ofensas, assim como nós perdoamos a quem nos tem ofendido. Não nos deixeis cair em tentação, mas livrai-nos do mal. Amém.
0: Ave Maria, cheia de graça, o Senhor é convosco. Bendita sois vós entre as mulheres, e bendito é o fruto de vosso ventre, Jesus.
2: Santa Maria, Mãe de Deus, rogai por nós, pecadores, agora e na hora de nossa morte.
0: Ave Maria, cheia de graça, o Senhor é convosco. Bendita sois vós entre as mulheres, e bendito é o fruto de vosso ventre, Jesus.
2: Santa Maria, Mãe de Deus, rogai por nós, pecadores, agora e na hora de nossa morte. Amém.
0: Ave Maria, cheia de graça, o Senhor é convosco. Bendita sois vós entre as mulheres, e bendito é o fruto de vosso ventre, Jesus.
2: Santa Maria, Mãe de Deus, rogai por nós, pecadores, agora e na hora de nossa morte. Amém.
0: Ave Maria, cheia de graça, o Senhor é convosco. Bendita sois vós entre as mulheres, e bendito é o fruto de vosso ventre, Jesus.
2: Santa Maria, Mãe de Deus, rogai por nós, pecadores, agora e na hora de nossa morte. Amém.
0: Ave Maria, cheia de graça, o Senhor é convosco. Bendita sois vós entre as mulheres, e bendito é o fruto de vosso ventre, Jesus.
2: Santa Maria, Mãe de Deus, rogai por nós, pecadores, agora e na hora de nossa morte. Amém.
0: Ave Maria, cheia de graça, o Senhor é convosco. Bendita sois vós entre as mulheres, e bendito é o fruto de vosso ventre, Jesus.
2: Santa Maria, Mãe de Deus, rogai por nós, pecadores, agora e na hora de nossa morte. Amém.
0: Ave Maria, cheia de graça, o Senhor é convosco. Bendita sois vós entre as mulheres, e bendito é o fruto de vosso ventre, Jesus.
2: Santa Maria, Mãe de Deus, rogai por nós, pecadores, agora e na hora de nossa morte. Amém.
0: Ave Maria, cheia de graça, o Senhor é convosco. Bendita sois vós entre as mulheres, e bendito é o fruto de vosso ventre, Jesus.
2: Santa Maria, Mãe de Deus, rogai por nós, pecadores, agora e na hora de nossa morte. Amém.
0: Ave Maria, cheia de graça, o Senhor é convosco. Bendita sois vós entre as mulheres,

0: bendito é o fruto de vosso ventre, Jesus.
1: Santa Maria, Mãe de Deus, rogai por nós, pecadores, agora e na hora de nossa morte. Amém.
0: Ave Maria, cheia de graça, o Senhor é convosco. Bendita sois vós entre as mulheres, e bendito é o fruto de vosso ventre, Jesus.
1: Santa Maria, Mãe de Deus, rogai por nós, pecadores, agora e na hora de nossa morte. Amém.
0: Glória ao Pai, ao Filho e ao Espírito Santo.

0: as que mais precisarem da vossa misericórdia.
1: Nossa Senhora da Conceição Aparecida,
2: rogai por nós.
1: Santo Afonso Maria de Ligório,
3: rogai por nós.
1: E juntos rezamos este terceiro mistério e colocamos algumas intenções. Rezamos por Rosângela Cananin. Ela reza com a gente lá na cidade de Jales, aqui no estado, lá no estado de Santa Catarina, né? Lages, em Santa Catarina. Pede orações e bênçãos da Mãe Aparecida pelo esposo, o Antônio. Que Nossa Senhora Aparecida abençoe o seu matrimônio. Também a Maria de Oliveira, da cidade de Cruzeiro, aqui no Vale do Paraíba, reza com a gente também, pedindo intenções neste momento pela conversão de Antônio Almeida. E pelas intenções também do João Batista, Carapelli, da cidade de Rio Grande, no Rio Grande do Sul. Ele pede a intenção por sua esposa, a Leonilda Francisca, e também pede pela vida dos seus filhos, noras e também neta. Que Nossa Senhora acolha todas essas intenções com muito carinho.
2: No terceiro mistério, nós contemplamos a vinda do Espírito Santo sobre os apóstolos, com as mulheres, Maria, a mãe de Jesus.

No terceiro mistério, quando nós contemplamos a vinda do Espírito Santo sobre os apóstolos, Maria, inicia-se assim o grande mistério da comunidade de fé, a Igreja. A Igreja que começa em atitude de oração. A Igreja começa na escuta das orientações de Jesus, que havia dito: permaneçam reunidos, pedindo que a luz do alto consolador venha sobre vocês. Nós vamos ver na Sagrada Escritura, no Novo Testamento, dois momentos a ação do Espírito vai se dar. Primeiro é na tarde do dia da ressurreição, do primeiro dia da semana, quando os discípulos voltam da caminhada de Emaús, e ali, enquanto eles contam o que havia acontecido, o próprio Jesus chega, aproxima-se e diz: recebam o Espírito Santo soprando sobre eles, para que eles sejam fortalecidos diante da dor, da humilhação, da morte na cruz. O segundo momento é este de Pentecostes, quando os discípulos estão reunidos.

0: unidos em oração, e a ação do Espírito vai se dar de uma forma visível, línguas de fogo que pousam sobre suas cabeças, iniciando assim a nossa atividade missionária, a igreja que nasce sob a proteção de Nossa Senhora, com a graça, a ação, a comunicação do Espírito Santo de Deus. Vamos rezar esse terceiro mistério, pedindo a luz do Espírito Santo para nosso caminhar na fé, nos desafios desta vida. Peçamos o dom do discernimento nos caminhos diversos que se avizinham e que se abrem diante de nós. Às vezes somos provocados a agir não de acordo com a palavra de Jesus, mas com a nossa raiva, o nosso medo, a nossa decepção. Vamos pedir a fortaleza do Espírito, o consolo de Deus para os momentos difíceis, para que testemunhemos a força da fé, apesar dos desafios e das dores. Peçamos que o Espírito Santo de Deus nos ilumine, nos fortaleça em nosso caminhar.
1: Amém. Boa noite para a senhora, tudo bem?
2: Tudo bem.
1: Tudo bem? Fala no microfone, por gentileza.
2: Tudo
1: isso.
2: Bem.
1: Seja bem-vinda.
2: Obrigado.
1: Muito bem. Qual o nome da senhora?
2: É Cleusa.
1: Dona Cleusa. Muito bem. A senhora é da onde, Dona Cleusa?
2: Eu sou da Grota Cacimira, sou de Triunfo, Viçosa.
1: Ah, Viçosa. Muito bem. Terra do Padre, né? Eita, que maravilha. Maravilha. Bem-vinda, então, viu?
2: Obrigada.
1: Deus abençoe a senhora.
2: Obrigada.
1: Quais são as suas intenções, por gentileza?
2: Pela saúde da minha mãe, do meu marido, do meu...
1: Isso. Ai.
2: Da minha mãe, do meu marido e do meu tio de Dola.
1: Amém. Que assim
2: e
1: seja.
2: Neto. Neto, bisneta, ex-irmãos.
1: Rezemos juntos pelas suas intenções, viu? Deus abençoe cada intenção que está no seu coração.
0: Pai nosso que estais nos céus, santificado seja o vosso nome. Venha a nós o vosso reino, seja feita a vossa vontade, assim na terra como no céu.
1: O pão nosso de cada dia nos dai hoje.
2: Perdoai as nossas ofensas,
0: assim como nós perdoamos
1: a quem nos tenha ofendido. E não nos deixeis cair em tentação, mas livrai-nos do mal. Amém.
0: Ave Maria, cheia de graça, o Senhor é convosco. Bendita sois vós entre as mulheres. E bendito é o fruto do vosso ventre, Jesus.
1: Santa Maria, Mãe de Deus, rogai por nós, pecadores, agora e na hora de nossa morte. Amém.
0: Ave Maria, cheia de graça, o Senhor é convosco. Bendita sois vós entre as mulheres. E bendito é o fruto do vosso ventre, Jesus.
1: Santa Maria, Mãe de Deus, rogai por nós, pecadores, agora e na hora de nossa morte. Amém.
0: Ave Maria, cheia de graça, o Senhor é convosco. Bendita sois vós entre as mulheres. E bendito é o fruto do vosso ventre, Jesus.
1: Santa Maria, Mãe de Deus, rogai por nós, pecadores, agora e na hora de nossa morte. Amém.
0: Ave Maria, cheia de graça, o Senhor é convosco. Bendita sois vós entre as mulheres. E bendito é o fruto do vosso ventre, Jesus.
1: Santa Maria, Mãe de Deus, rogai por nós, pecadores, agora e na hora de nossa morte. Amém.
0: Ave Maria, cheia de graça, o Senhor é convosco. Bendita sois vós entre as mulheres. E bendito é o fruto do vosso ventre, Jesus.
1: Santa Maria, Mãe de Deus, rogai por nós, pecadores, agora e na hora de nossa morte. Amém.
0: Ave Maria, cheia de graça, o Senhor é convosco. Bendita sois vós entre as mulheres, e bendito é o fruto do vosso ventre, Jesus.
1: Santa Maria, Mãe de Deus, rogai por nós, pecadores, agora e na hora de nossa morte. Amém.
0: Ave Maria, cheia de graça, o Senhor é convosco. Bendita sois vós entre as mulheres, e bendito é o fruto do vosso ventre, Jesus.
1: Santa Maria, Mãe de Deus, rogai por nós, pecadores, agora e na hora de nossa morte. Amém.
0: Ave Maria, cheia de graça, o Senhor é convosco. Bendita sois vós entre as mulheres, e bendito é o fruto do vosso ventre, Jesus.
1: Santa Maria, Mãe de Deus,

0: Rogai por nós, pecadores, agora e na hora de nossa morte. Amém.
1: Ave Maria, cheia de graça, o Senhor é convosco. Bendita sois vós entre as mulheres, e bendito é o fruto do vosso ventre, Jesus.
0: Santa Maria, Mãe de Deus, rogai por nós, pecadores, agora e na hora de nossa morte. Amém.
1: Ave Maria, cheia de graça, o Senhor é convosco. Bendita sois vós entre as mulheres, e bendito é o fruto do vosso ventre, Jesus.
0: Santa Maria, Mãe de Deus, rogai por nós, pecadores, agora e na hora de nossa morte. Amém.
1: Glória ao Pai, ao Filho e ao Espírito Santo,
0: como era no princípio, agora e sempre. Amém.
1: Ó meu Jesus, perdoai-nos e livrai-nos do fogo do inferno.
0: Levai as almas todas para o céu e socorrei principalmente as que mais precisarem da vossa misericórdia.
1: Ó Maria concebida sem pecado,
0: rogai por nós que recorremos a vós.
1: Nossa Senhora Aparecida,
0: rogai por nós.

0: Amém. E assim colocamos mais intenções para você que reza conosco através da Rede Aparecida de Rádio. É o Central da Padroeira, diretamente do Santuário Nacional, rezando por você e por suas intenções também. Deixa eu colocar aqui as intenções da Cleomar. Cleomar é da cidade de Ponta Grossa, no Paraná. Está rezando com a gente. Obrigado, Cleomar. Uma ótima noite para você. Uma noite abençoada também para o Eduardo Zanini, de Juiz de Fora, Minas Gerais, que coloca suas intenções particulares diante do coração de Nossa Senhora. Rezamos por você também. Que Deus abençoe. A Dina Moura, da cidade de Formiga, Minas Gerais. Seja bem-vinda, Dina Moura. Estamos unidos em oração por você e por suas intenções, viu? Conte conosco e com as nossas orações também. E com alegria, eu acolho também as intenções de quem está conosco, o José Geraldo Gomes, da cidade de Itabira, Minas Gerais, está com a gente também. Obrigado, seja bem-vindo, que Nossa Senhora Aparecida abençoe você, viu, Zé? Louvado seja Deus pelas suas intenções e pela sua família também. Estamos rezando pela Adriana de Franco da Rocha, aqui no estado de São Paulo, que também coloca suas intenções particulares. Que Nossa Senhora Aparecida abençoe a sua vida e as suas intenções.
1: No quarto mistério, nós contemplamos a mensagem da gloriosa Assunção de Nossa Senhora nos céus. Nesse mistério, somos convidados a mergulhar na compreensão da pureza do coração de Maria, que desde o momento da concepção, Maria disse sim a Deus. Ela se deixou conduzir unicamente pela graça, pela sabedoria, pelo conforto e a fortaleza da palavra de Deus. Maria comunica na casa de Isabel aquilo que o anjo havia comunicado em sua casa, que ela, cheia de graça, levaria essa graça a todos quantos dela necessitassem. E assim ela vai cantar no Magnífica: todas as gerações me chamarão bem-aventuradas, porque o Todo-Poderoso fez em mim maravilhas. Nessa noite nós estamos dizendo isto. Estamos conservando esta profecia e trazendo no coração essa certeza de que a bem-aventurada Mãe de Deus roga por nós. Por isso, neste quarto mistério, contemplando a Assunção de Nossa Senhora, a sua entrada definitiva na glória de Deus, peçamos por nós.

0: eles, pelos nossos amigos, familiares. Vamos também pedir pelos enfermos, nos hospitais, nas famílias. Pedir por aqueles irmãos e irmãs que gostariam de estar presentes no Santuário da Mãe Aparecida neste ano de 2026 para celebrar, estão impedidos. Que o Senhor os conforte, que a Mãe Aparecida os console.
1: Amém. Vamos agora acolher quem reza conosco este quarto mistério. Boa noite.
2: Boa noite.
1: Bem-vindo. Qual o seu nome?
2: Adão.
1: Boa noite, seu Adão. Deus o abençoe, que Nossa Senhora Aparecida o cubra com o seu manto sagrado. O senhor é de onde?
2: Praia Grande.
1: Praia Grande, litoral paulista. Bem-vindo mais uma vez e pode colocar as suas intenções, por gentileza.
2: Eu ofereço pelos homens do terço de todo o Brasil, em especial Praia Grande, da Igreja São Judas Tadeu, onde eu participo. E também pelo terço dos homens em Guarulhos, que eu participei por muitos anos, a comunidade São Paulo Apóstolo. E de um modo muito especial, eu quero oferecer para um grande amigo, que também era músico na São Paulo Apóstolo, que faleceu no último dia 9 de outubro. Então, faleceu prematuramente, então foi um infarto. Então, um senhor novo de 58 anos e partiu no dia 9 de outubro. O nome dele é Francisco Ferreira do Nascimento.
1: Amém.
0: Pai nosso que estais nos céus, santificado seja o vosso nome. Venha a nós o vosso reino. Seja feita a vossa vontade, assim na terra como no céu.
2: O pão nosso de cada dia nos dai hoje, perdoai as nossas ofensas, assim como nós perdoamos a quem nos tem ofendido. E não nos deixes cair em tentação, mas livrai-nos de todo o mal. Amém.
0: Ave Maria, cheia de graça, o Senhor é convosco. Bendita sois vós entre as mulheres, e bendito é o fruto do vosso ventre, Jesus.
2: Santa Maria, Mãe de Deus, rogai por nós, pecadores, agora e na hora de nossa morte. Amém.
0: Ave Maria, cheia de graça, o Senhor é convosco. Bendita sois vós entre as mulheres, e bendito é o fruto do vosso ventre, Jesus.
2: Santa Maria, Mãe de Deus, rogai por nós, pecadores, agora e na hora de nossa morte. Amém.
0: Ave Maria, cheia de graça, o Senhor é convosco. Bendita sois vós entre as mulheres, e bendito é o fruto do vosso ventre, Jesus.
2: Santa Maria, Mãe de Deus, rogai por nós, pecadores, agora e na hora de nossa morte. Amém.
0: Ave Maria, cheia de graça, o Senhor é convosco. Bendita sois vós entre as mulheres, e bendito é o fruto do vosso ventre, Jesus.
2: Santa Maria, Mãe de Deus, rogai por nós, pecadores, agora e na hora de nossa morte. Amém.
0: Ave Maria, cheia de graça, o Senhor é convosco. Bendita sois vós entre as mulheres, e bendito é o fruto do vosso ventre, Jesus.
2: Santa Maria, Mãe de Deus, rogai por nós, pecadores, agora e na hora de nossa morte. Amém.
0: Ave Maria, cheia de graça, o Senhor é convosco. Bendita sois vós entre as mulheres, e bendito é o fruto do vosso ventre, Jesus.
2: Santa Maria, Mãe de Deus, rogai por nós, pecadores, agora e na hora de nossa morte. Amém.
0: Ave Maria, cheia de graça, o Senhor é convosco. Bendita sois vós entre as mulheres, e bendito é o fruto do vosso ventre, Jesus.
2: Santa Maria, Mãe de Deus, rogai por nós, pecadores, agora e na hora de nossa morte. Amém.
0: Ave Maria, cheia de graça, o Senhor é convosco. Bendita sois vós entre as mulheres, e bendito é o fruto do vosso ventre, Jesus.
2: Santa Maria, Mãe de Deus, rogai por nós, pecadores, agora e na hora de nossa morte. Amém.
0: Ave Maria, cheia de graça, o Senhor é convosco. Bendita sois vós entre as mulheres, e bendito é o fruto do vosso ventre, Jesus.
2: Santa Maria, Mãe de Deus, rogai por nós, pecadores, agora e na hora de nossa morte. Amém.
0: Ave Maria, cheia de graça, o Senhor é convosco. Bendita sois vós entre as mulheres, e bendito é o fruto do vosso ventre, Jesus.
2: Santa Maria, Mãe de Deus, rogai por nós, pecadores, agora e na hora de nossa morte. Amém.
3: Glória ao Pai, ao Filho e ao Espírito.

0: Santo,
1: como era no princípio, agora e sempre. Amém.
0: Ó meu Jesus,
2: perdoai-nos, livrai-nos do fogo do inferno, levai as almas todas para o céu e socorrei principalmente as que mais precisarem da vossa misericórdia.
0: Ó Maria concebida sem pecado,
1: rogai por nós que recorremos a vós.
0: Nossa Senhora Aparecida,
1: rogai por nós.

0: Para você que está conosco na Rádio Aparecida e Rede Aparecida de Rádio, algumas intenções para este quinto mistério. Rezamos pelas intenções da Rita Aparecida, da cidade de São Paulo, capital. Coloca as suas intenções particulares, pedindo bênçãos para a família. O Marcos Vasconcelos, da cidade de Tarabai, no estado de São Paulo, reza com a gente. Obrigado, Marcos. Bem-vindo à rádio. Estamos em oração por você. E também a Simone Pessoa, da cidade de Rio Claro, aqui no estado de São Paulo, coloca sua família diante do coração da Mãe Aparecida e também reza por suas intenções particulares. O Marcelino Neto, de Recife, capital do Pernambuco, também reza conosco este mistério. Que Nossa Senhora Aparecida acolha suas intenções e a sua vida.
1: No quinto mistério, nós contemplamos a gloriosa coroação de Nossa Senhora, Rainha do Céu e da Terra. É uma meditação profunda, pois nos recorda que todos somos convidados por Deus a estar com Ele nesta vida e na eternidade. Maria, Rainha do Céu e da Terra, a nossa Mãe Aparecida nos convida nesta noite a também nos deixarmos ser conduzidos pela graça do Espírito de Deus, vivermos fiéis a seu Filho Jesus e assim nos comprometer e termos a certeza de que Deus é fiel e que aquele e aquela que é fiel a Ele aqui na terra terá a fidelidade da promessa de Deus no céu. Lembremos-nos ainda da humildade de Maria. Na casa de Isabel e Zacarias, ela havia cantado: as gerações a chamarão a bem-aventurada, porque o Senhor fez maravilhas. Peçamos a Nossa Senhora, então, que essas maravilhas que ela recebeu de Deus, essa graça de ser a mãe do Filho Eterno do Pai, que essas maravilhas e graças sejam derramadas na vida de todos os nossos irmãos e irmãs devotos. Você que fez a peregrinação até o santuário que está aqui, você que nos acompanha de sua casa pelas ondas da Rádio Aparecida e das nossas rádios parceiras, Rádio Educadora de Coronel Fabriciano, Rádio Catedral de Juiz de Fora, diversas emissoras de rádio nesta noite estão conosco ligados, e você aí na sua casa, peça essa graça a Deus, por intercessão da Mãe Aparecida, Senhor, que venha a tua graça na minha vida, na minha casa, sobre a minha família, que venha o teu amor misericordioso e redentor.
0: Amém. Agora vamos acolher quem reza com a gente este quinto mistério. Boa noite.
2: Boa noite.
0: Bem-vinda.
2: Obrigada.
0: Qual o nome da senhora?
2: Olinda.
0: Dona Olinda.
2: Isso.
0: A senhora é da onde?
2: Eu sou de Juiz de Fora.
0: Juiz de Fora, terra boa.
2: Eu vim na caravana do Sr. Roberto.
0: Oh, que maravilha, amém. Terra de gente boa, Juiz
2: louvado
0: de Fora.
2: Louvado seja Deus.
0: Amém. A senhora pode colocar as suas intenções, por gentileza?
2: As minhas intenções é pedir para toda a minha família, toda minha neta que faleceu há um tempo, peço orações para ela, para minha nora que faleceu há uns 2 ou 3 anos, peço também orações para ela e peço também bênção para mim, que eu vim agradecer, que eu tomei um tombo agora há pouco tempo, vim agradecer a Nossa Senhora Aparecida para minha recuperação.
0: Amém.
2: A graça de Deus.
0: Amém. É. Louvado seja Deus.
2: Amém.
1: Pai nosso que estais nos céus, santificado seja o vosso nome. Venha a nós o vosso reino, seja feita a vossa vontade, assim na terra como no céu.
2: Pão nosso cada dia nos dai hoje, perdoai as nossas ofensas, assim como nós perdoamos a quem nos tem ofendido. E não nos deixeis cair em tentação, mas livrai-nos do mal. Amém.
1: Ave Maria, cheia de graça, o Senhor é convosco, bendita sois vós entre as mulheres, e bendito é o fruto do vosso ventre, Jesus.
2: Santa Maria, Mãe de Deus, rogai por nós, pecadores, agora e na hora de nossa morte. Amém.
1: Ave Maria, cheia de graça, o Senhor é convosco. Bendita sois vós entre as mulheres, e bendito é o fruto do vosso ventre, Jesus.
2: Santa Maria, Mãe de Deus, rogai por nós, pecadores, agora e na hora de nossa morte. Amém.
1: Ave Maria, cheia de graça, o Senhor é convosco. Bendita sois vós entre as mulheres, e bendito é o fruto do vosso ventre, Jesus.
2: Santa Maria, Mãe de Deus, rogai por nós, pecadores, agora e na hora de nossa morte. Amém.
1: Ave Maria, cheia de graça, o Senhor é convosco. Bendita sois vós entre as mulheres, e bendito é o fruto do vosso ventre, Jesus.
2: Santa Maria, Mãe de Deus, rogai por nós, pecadores, agora e na hora de nossa morte. Amém.
1: Ave Maria, cheia de graça, o Senhor é convosco. Bendita sois vós entre as mulheres, e bendito é o fruto do vosso ventre, Jesus.
2: Santa Maria, Mãe de Deus, rogai por nós, pecadores, agora e na hora de nossa morte. Amém.
1: Ave Maria, cheia de graça, o Senhor é convosco. Bendita sois vós entre as mulheres, e bendito é o fruto do vosso ventre, Jesus.
2: Santa Maria, Mãe de Deus, rogai por nós, pecadores, agora e na hora de nossa morte. Amém.
1: Ave Maria, cheia de graça, o Senhor é convosco. Bendita sois vós entre as mulheres, e bendito é o fruto do vosso ventre, Jesus.
2: Santa Maria, Mãe de Deus, rogai por nós, pecadores, agora e na hora de nossa morte. Amém.
1: Ave Maria, cheia de graça, o Senhor é convosco. Bendita sois vós entre as mulheres, e bendito é o fruto do vosso ventre, Jesus.
2: Santa Maria, Mãe de Deus, rogai por nós, pecadores, agora e na hora de nossa morte. Amém.
1: Ave Maria, cheia de graça, o Senhor é convosco. Bendita sois vós entre as mulheres, e bendito é o fruto do vosso ventre, Jesus.
2: Santa Maria, Mãe de Deus, rogai por nós, pecadores, agora e na hora de nossa morte. Amém.
1: Ave Maria, cheia de graça, o Senhor é convosco. Bendita sois vós entre as mulheres, e bendito é o fruto do vosso ventre, Jesus.
2: Santa Maria, Mãe de Deus, rogai por nós, pecadores, agora e na hora de nossa morte. Amém.
1: Glória ao Pai, ao Filho e ao Espírito Santo,
2: como era no princípio, agora e sempre. Amém.
1: Ó meu Jesus, perdoai-nos e livrai-nos do fogo do inferno, levai as almas todas para os céus, e socorrei principalmente as que mais precisarem da vossa misericórdia. Ó Maria concebida sem pecado,
2: rogai por nós que recorremos a vós.
1: Doce coração de Maria, sede a nossa salvação. Nossa Senhora.

0: em hora aparecida,
1: rogai por nós.
2: E assim, colocamos diante do coração de Nossa Senhora a nossa vida em agradecimento. Ela que é a mãe da perseverança, aquela que nos ajuda a perseverar. Santo Afonso Maria de Ligório, fundador da Congregação do Santíssimo Redentor, ele nos ensina que rezar a Salve Rainha é perseverar, é buscar em Maria a nossa condição de peregrinos, caminhantes rumo ao coração de Jesus. Por isso, com alegria, celebramos a vivência da Mãe Aparecida em nossa vida, pedindo que ela caminhe junto conosco.

0: Infinitas graças vos damos, soberana Rainha, pelos benefícios que todos os dias recebemos de vossas mãos maternais. Dignai-vos agora e para sempre, domar-nos debaixo de vosso poderoso amparo. E para mais vos agradecer, vos saudamos como a Salve Rainha. Salve Rainha, Mãe de Misericórdia, vida, doçura e esperança nossa salve. A vós bradamos, degredados filhos de Eva, a vós suspiramos gemendo e chorando neste vale de lágrimas. Eia, pois, advogada nossa, estes vossos olhos misericordiosos a nós volvei, e depois deste desterro, mostrai-nos Jesus, bendito fruto do vosso ventre. Ó clemente, ó piedosa, ó doce sempre Virgem Maria, rogai por nós, Santa Mãe de Deus, para que sejamos dignos das promessas de Cristo. Amém.
1: E assim vamos nos consagrar a Nossa Senhora, a Mãe Aparecida, a Rainha e Padroeira do Brasil. Consagramos, diante do coração de Maria, o nosso coração, nossa vida, nossos pensamentos, tudo que somos e tudo que temos, entregamos a Ti, ó Mãe, consagrando-nos.
0: Ó Maria Santíssima, pelos méritos de nosso Senhor Jesus Cristo, em vossa querida imagem de Aparecida, espalhais inúmeros benefícios sobre todo o Brasil. Eu, embora indigno de pertencer ao número de vossos filhos e filhas, mas cheio do desejo de participar dos benefícios de vossa misericórdia, prostrado a vossos pés, consagro-vos o meu entendimento, para que sempre pense no amor que mereceis. Consagro-vos a minha língua, para que sempre vos louve e propague a vossa devoção. Consagro-vos o meu coração, para que depois de Deus vos ame sobre todas as coisas. Recebei-me, ó Rainha incomparável, vós que o Cristo crucificado deu-nos por mãe, no ditoso número de vossos filhos e filhas. Acolhei-me debaixo de vossa proteção. Socorrei-me em todas as minhas necessidades espirituais e temporais, sobretudo na hora de minha morte. Abençoai-me, ó celestial cooperadora, e com vossa poderosa intercessão, fortalecei-me em minha fraqueza, a fim de que, servindo-vos fielmente nesta vida, possa louvar-vos, amar-vos e dar-vos graças no céu por toda a eternidade.

0: O Senhor esteja convosco.
1: Ele está no meio de nós.
0: Por intercessão de Nossa Senhora Aparecida, Rainha e Padroeira do Brasil, que o Senhor Deus volva o rosto para vós e vos dê a paz. Que Ele vos dê a saúde do corpo e da alma. Que o Senhor os proteja no ir e vir e todos os dias de vossas vidas. Abençoe-vos Deus Todo-Poderoso, Pai, Filho e Espírito Santo.
1: Amém. Muito bem. Louvado seja nosso Senhor Jesus Cristo.
0: Para sempre seja louvado.
1: Aos irmãos que rezaram conosco aqui na nossa tenda, o nosso muito obrigado. Você que esteve com a gente também aqui, Deus abençoe a peregrinação e a caminhada de cada um. Padre Vanderlei Souza, muito obrigado pela sua presença neste momento do Santo Terço.
0: Valeu, Evandro, muito obrigado a você por esse momento especial que nós rezamos juntos. Aos nossos ouvintes da Rádio Aparecida e das nossas rádios parceiras que estão em cadeia conosco nessa noite. De um modo muito especial aqui no Santuário Nacional, estamos recebendo aí os nossos romeiros, devotos, devotas da mãe, irmãos e irmãs na fé. A nossa programação vai até de manhã, né? Até de manhã, até a noite, né, Evandro? Vamos estar aqui até as 7 da noite, aqui na tenda. E durante o dia, a nossa programação, as celebrações eucarísticas, você passe aqui na tenda para ver a nossa equipe, conversar com a gente, bater um papo e rezar conosco. E no Santuário Nacional também, daqui a pouco, começa a vigília, à meia-noite começa a vigília, até às 5 da manhã, e vamos ter também o terço. Hoje, excepcionalmente, o terço não vai ser às 4 horas, hoje o terço é às 3 horas da manhã, porque logo depois nós temos a primeira celebração, logo na sequência. Então, hoje, 3 horas da manhã, estaremos rezando o terço aqui no Santuário Nacional.
1: Amém. E você que está conosco, nós convidamos mais uma vez a acompanhar a nossa programação. A Rádio Aparecida está com a tenda aqui na Colunata dos Apóstolos, bem do ladinho da Capela do Batismo. Você pode acompanhar toda a nossa programação. Bem-vindo, bem-vinda sempre. Muito obrigado a todos que nos ajudaram a rezar o Santo Terço. Que Nossa Senhora Aparecida continue conduzindo nosso coração e a nossa vida. Fiquem Amém. Com Deus e com as bênçãos da Mãe Aparecida.
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Ótima noite para você que está aqui com a gente no programa que reza com você e celebra com você. É o Central da Padroeira. Muito bem. Obrigado, viu, a todos aqueles que estão com a gente. A você que está aqui também no Santuário Nacional. Ótima noite. Obrigado. Bem-vindo, bem-vinda. Estamos unidos em oração por você. Acabamos de rezar o terço agora há pouquinho com o Padre Vanderlei Souza e foi um momento maravilhoso, né? Pois bem, estamos juntos e às 3 horas da manhã tem mais uma edição do Santo Terço. Você acompanha aqui pela Rede Aparecida de rádio, a todos aqueles que nos ajudam neste momento

0: de especial de fé e devoção. Uma excelente noite para você. Agora, Ana Maria Reis, do Departamento de Jornalismo, trazendo mais informações na Central da Padroeira.
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2: Oi, Evandro, muito boa noite para você novamente. A gente está aqui no altar central, Santuário Nacional de Aparecida. Nem parece, 11h21 da noite, tem muita gente aqui em praticamente todas as alas do santuário. Começou às 11 horas da noite a Vigília Mariana. Essa é uma vigília tradicional, uma forma de preparar o coração do devoto, de fazer esse momento de acolhida também. Tem muita gente chegando aqui à Casa da Mãe. E quem está conduzindo nesta noite, esse primeiro momento da Vigília Mariana, é o Padre Ronaldo Divino de Oliveira. Ele é missionário redentorista, está conosco gentilmente. Fez uma breve pausa enquanto chama os devotos para rezarem o terço juntos aqui. Padre, boa noite, seja bem-vindo à Rádio Aparecida.
3: Boa noite, viva, viva. Viva, salve, salve, boa noite, Evandro, boa noite a todos os ouvintes da nossa querida Rádio Aparecida.
2: A Vigília Mariana já é tradicional, os devotos já ficam aguardando esse momento de acolhida, porque o senhor dizia que o silêncio já é uma oração, mas acolher bem, fazer esse momento de integração entre eles também, esse momento oracional, é ainda melhor, não é?
3: Como você sabe, Evandro, também os romeiros que já passaram aqui por Aparecida, que chegam de sábado, sobretudo de sábado a domingo, o santuário está sempre com as portas abertas. Então, no decorrer da madrugada, os romeiros chegam. E, sobretudo, nesse domingo, que amanhã estaremos celebrando a Padroeira do Brasil, então o santuário já está aqui, olha, repleto de romeiros, de peregrinos. Então, é uma forma de nós missionários redentoristas acolhê-los para um momento de oração, reflexão. Vamos rezar aqui também o texto, às 3 horas, a Rádio Aparecida vai transmitir. Então, passar esse momento em oração, com cânticos, reflexões, acolher bem, evangelizar. Então, momento para nós, na presença da Mãe Aparecida, do seu Filho Jesus, louvarmos o Senhor. E a vigília, mais importante, a vigília pascal. E todas as grandes solenidades são preparadas com vigílias. Amanhã é uma solenidade, a solenidade da nossa padroeira, a rainha e padroeira do Brasil, Nossa Senhora da Conceição Aparecida. Então nós vamos começar agora, já iniciamos a nossa vigília, até às 3 horas que rezaremos o texto com todos os ouvintes que estão em sintonia conosco, enaltecendo essa grande efeméride, que é o dia 12 de outubro. Estaremos também rezando por nossas famílias, pelos nossos jovens, as crianças que no dia 12 também é o dia delas.
2: Isso aí, a gente vê, né, pelas colunas do Santuário Nacional também, Padre, muita gente descansando, veio caminhando, veio de bicicleta, e esse momento de oração, assim que eles chegam, aquece o coração.
3: Isso, já tem vários que estão aqui, outros já estão até dormindo, descansando. É a Casa da Mãe onde a gente acolhe bem e a gente fica à vontade.
2: Padre Ronaldo, muito obrigada, viu? Boa vigília para o senhor e para quem está nos acompanhando.
3: Muito obrigado, minha querida Ana Maria. Estaremos aqui, estão em oração e rezando também por todos os ouvintes da nossa querida Rádio Aparecida. E todas as rádios que estão também em sintonia conosco.
2: Cabe destacar também que, diferente esse ano, né, Padre Ronaldo, o Irmão Viveiro chega depois para esse segundo momento da vigília. Geralmente, para quem está acostumado, quem vem ao santuário, as vigílias acontecem nas capelas, né? Por exemplo, a Capela do Santíssimo, que já estava, inclusive, preparada para receber essa vigília. Só que tem tanta gente, o senhor tomou essa sábia decisão de trazer os devotos aqui para o altar central, mais espaço para acolher todo mundo, essa multidão que está aqui de madrugada.
3: É isso. É a Casa da Mãe acolhendo com muita satisfação, amor, alegria, carinho, os peregrinos, seus filhos que vêm aqui ao santuário. E a casa, não comportaria ficarmos na Capela do Santíssimo e nem também na Capela de São José. Então, vejam, gratidão. Então, ainda vamos chegar muitos peregrinos. Então, para você, caro ouvinte da TV, da Rádio Aparecida e das rádios que estão também cadeia em sintonia conosco, em comunhão conosco, você vai se sentir aí já nesse clima. Então, muitos estão trabalhando, outros estão também, às vezes com insônia, Estão ligadinhos aí na Rádio Aparecida, passaremos essas horas juntos. E até às 3 horas com a oração do terço.
2: Muito obrigada, Padre Ronaldo. Fica com Deus. Boa condução da vigília. Sei que tem uma turma também esperando meia-noite para virar o reloginho para o dia de Nossa Senhora Aparecida, padroeira do Brasil. Vou só aproveitar assim de encerrar, Evandro, uma senhora que está aqui conosco. Ela vai rezar o texto também junto com o Padre Ronaldo. Qual é o nome da senhora?
4: Antônia.
2: Veio de onde?
4: Eu vim de Sete Lagoas, Minas Gerais.
2: Chegou faz pouco tempo.
4: Cheguei antes de ontem de manhã.
2: É. E para a senhora é diferente estar aqui na casa da mãe nesse horário, né? Que mais tranquilo, tá um silêncio que acolhe. Esse horário a senhora costuma vir para vigília?
4: Não, é a primeira vez que eu venho para a noite aqui para fazer tem vigília à noite, né? A primeira vez.
2: E que a senhora tá achando?
4: O ano passado eu vim para cá também. Pra... Nossa, maravilhoso. É muita bênção, é muito acontecimento, é bênção sobre bênçãos, né? Bacana demais.
2: Obrigada, viu? Que Deus abençoe. Eu sei que tem muita gente que está chegando agora. Tem até gente com mala. Acabou de chegar, veio direto aqui para o santuário. Qual é o nome da senhora?
5: Meu nome é Eliane. Eu fiz uma prova em São Paulo e peguei um ônibus e vim para cá. Agradecer, chorar, né? E agradecer.
2: Eliane está com a mala dela aqui no altar central, com terça na mão.
5: E sou de Manhuaçu, Minas Gerais.
2: Eu sou Minas Gerais, a gente tem uma rádio que retransmite, a Rádio Aparecida também, está em cadeia conosco. A senhora tem uma graça alcançada? O que traz a senhora Aparecida?
5: Eu agradecer pela vida de todos os meus 12 irmãos, meu pai, minha mãe e também um relacionamento. Estou pedindo a graça de um relacionamento igual a São José.
2: A gente pede e ela atende. Muito obrigada, viu? Boa oração, bom momento de vigília para você.
5: Obrigada, agradeço. Um beijo para todos.
2: Muita gente chegando, já até de malas aqui, não perde nem tempo. Traz a mala, traz a bolsa, já vem direto para casa da mãe. Evandro, eu volto com você.
0: Obrigado, Ana Maria. Obrigado pelas suas informações, querida. Deus abençoe. Um abraço do nosso querido Padre Ronaldo, missionário redentorista, grande missionário redentorista. Com muito carinho, abraçamos cada um, cada uma, devoto, devota de Nossa Senhora. Olha, lembrando que daqui a pouquinho, à meia-noite, continua o Central da Padroeira, viu? Com Eduardo José, que vai contigo durante toda a madrugada. Às 3 horas, temos o Santo Terço, direto do Santuário Nacional, a vigília com o nosso querido Padre Ronaldo. Estaremos juntos rezando, viu? Às 5 da manhã, temos a Santa Missa aqui no Santuário Nacional. Então a primeira missa às 5 da manhã, você que nos acompanha. Às 6, retornamos com o Central da Padroeira com José Antônio durante todo o dia junto conosco aqui. Às 7 horas teremos o Jornal da Padroeira com o Departamento de Jornalismo da Rádio Aparecida. Matérias ao vivo, reportagens especiais, você acompanha tudo por aqui. Às 9 horas da manhã temos a Missa Solene, a principal missa do dia em honra e louvor à Nossa Senhora Aparecida, celebrando o Dia da Padroeira do Brasil. Às 12 horas tem a Missa das Crianças, então você que está vindo ao Santuário Nacional com a sua criança, você que está aqui na Casa da Mãe Aparecida com as crianças, também participe amanhã, meio-dia, da Santa Missa com as crianças. Às 15 horas, a consagração solene à Nossa Senhora Aparecida. Você acompanha tudo aqui na Rádio Aparecida, viu? Às 15 horas e 30 minutos, às 3h30 da tarde, Central da Padroeira retorna com Pablo Soares, que caminha junto com você até às 18 horas, aonde teremos a missa de encerramento e a procissão memória. Para você que está na sintonia, 18 horas amanhã, encerramento de toda a festa, a partir das 18 horas com a Santa Missa e o encerramento junto com a procissão. E às 20 horas e 30 minutos, eu, Evandro Brum, retorno com você já no programa Com a Mãe Aparecida para celebrarmos o Dia da Padroeira do Brasil. Muito bem, para você que está na sintonia, o nosso muito obrigado. Agora são 11 horas e 30 minutos, horário de Brasília, Evandro Brum, Central da Padroeira.
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6: Salmo 22. Na casa do Senhor habitarei eternamente.
7: Na casa do Senhor habitarei eternamente.
6: O Senhor é o pastor que me conduz. Não me falta coisa alguma. Pelos prados e campinas verdejantes, Ele me leva a descansar. Para as águas repousantes, me encaminha e restaura as minhas forças.
7: Na casa do Senhor habitarei eternamente.
6: Ele me guia no caminho mais seguro, pela honra do seu nome. Mesmo que eu passe pelo vale tenebroso, nenhum mal eu temerei. Estás comigo com o bastão e com o cajado. Eles me dão a segurança.
7: Na casa do Senhor habitarei eternamente.
6: Preparais à minha frente uma mesa, bem à vista do inimigo, e com óleo vós ungis minha cabeça. O meu cálice transborda.
7: Na casa do Senhor habitarei eternamente.
6: Felicidade e todo bem hão de seguir-me por toda a minha vida, e na casa do Senhor habitarei pelos tempos infinitos. Na casa do Senhor habitarei eternamente.
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4: De volta aqui no Santuário Nacional com Central da Padroeira. Uma ótima noite para você que está com a gente aqui na programação que toca no seu coração e, claro, faz você sentir a presença e o amor de Deus pela intercessão de Nossa Senhora. Deixa eu pedir a Nossa Senhora que abençoe a sua vida, o seu coração, você que está conosco através do WhatsApp da Rádio Aparecida. Você pode mandar sua mensagem 12DDD, número 3104-1043, viu? Fique à vontade, coloque suas intenções. Um abraço, Verresc, da parte técnica aqui da Central da Padroeira, nos ajudando com toda a qualidade da equipe da Rádio Aparecida. Valeu, Verresc, bom descanso, vai com Deus, um abraço. Está chegando aqui conosco também o William Nunes, que está nos ajudando sempre. Nosso apoio, a nossa, nosso grande companheiro William Nunes, programador e tudo mais, né? Muito bem. Bom, deixa eu mandar um abraço aqui, ó, para Ana Maria de Manhuaçu, Minas Gerais. Boa noite, Ana. Bem-vinda. Muito obrigado pela presença. Estamos juntos rezando por você e por suas intenções, tá bom? Com alegria também, eu acolho aqui, ó, o José Geraldo, da cidade de Itabira, aqui no estado de São Paulo. Boa noite, José Geraldo. Maurício de Souza, bem-vindo da Rádio Pop. E aí, meu querido, você já veio a pé e tá voltando a pé agora? Maravilha, que bom, que disposição. Maravilha, Maurício de Souza da Rádio Pop, aparecendo por aqui, tá certo. Maravilha. Toda a disposição do mundo para o grande Maurício de Souza. É, tá certo, né? Tá certo, muito bem, maravilha. Muito bem, para você que está com a gente aqui na Rádio Aparecida, um abraço também aqui, ó, para a Micaele das Graças de São Lourenço, Minas Gerais. Tô com a gente, Micaele, muito obrigado, boa noite para você. O Salvador de Além Paraíba, no estado de Minas, também tá com a gente. Obrigado, Salvador, um grande abraço. Que Nossa Senhora Aparecida abençoe você e toda a sua família, tá bom? Um abraço também aqui para o Luiz Fernando de Taubaté, que também continua com a gente na programação da Rádio Aparecida. Obrigado, Luiz. Um grande abraço, meu irmão. Louvado seja Deus, viu? Paulo Roberto de Oliveira, de Santa Rita de Jacutinga, Minas Gerais, também está participando com a gente. Obrigado, Paulo Roberto. Um grande abraço. Que Deus abençoe, que Nossa Senhora Aparecida abençoe sua vida. Maurício de Souza, meu grande amigo, vai descansar um pouquinho? Não, né? Valeu, obrigado. Um grande abraço. Tá certo aí, ó. Pra você que está com a gente aqui na Rádio Aparecida, é o Central da Padroeira, direto do Santuário Nacional de Nossa Senhora da Conceição Aparecida. Às 3 da madrugada, você sabe que tem um terço aqui com a Mãe Aparecida no Central da Padroeira. É isso aí. Bem-vindo, bem-vinda ao nosso programa. Estamos juntos, rezando por você e, claro, continuamos a oração por suas intenções. Coloque diante do coração de Nossa Senhora. Estamos aqui pertinho da casa da mãe, pertinho de Nossa Senhora, dentro da casa da mãe, para poder rezar por você e, claro, por suas intenções. Muito obrigado a todos pelo carinho e pelo acolhimento. Central da Padroeira 2026, direto do Santuário Nacional.
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5: Existe uma canção do Padre Zezinho que diz que no peito levamos a cruz, mas no coração o que disse Jesus. E é maravilhoso ver não só sacerdotes religiosos, mas homens e mulheres de fé carregarem um sacramental, um símbolo cristão de fé em seu peito, como sinal do seu amor e compromisso com Jesus, da sua devoção aos santos.

do seu testemunho de amor pela igreja. Mas é preciso tomar cuidado para que não se perca a outra parte da canção que ensina que é preciso levar também no coração o que disse Jesus. Se isso não acontece, o sinal de fé pode se tornar apenas um enfeite. Hoje em dia, por exemplo, há tantos que usam o terço como um adorno, que já não se sabe quem realmente crê ou reza ao menos uma Ave Maria no seu dia. Ao menos usa, pode dizer alguém, e tem lá sua razão. Mas se o hábito não faz o monge, mas com certeza ajuda-o a identificar-se com o Cristo, é louvável e justo que o cristão use um sinal que o identifique. E é maravilhoso que tenha coragem de assumir publicamente sua fé. Porém, é necessário que junto a esse sinal venha o compromisso de levar também junto ao coração as palavras de Jesus, para que ele possa agir em nós e produzir os efeitos de sua graça em nossa vida. É como diz um velho ditado: é fácil e bom andar com Cristo no peito. Difícil é ter peito para andar com Cristo.

0: Deus abençoe você.
1: Central da Padroeira 2026, aqui direto do Santuário Nacional. Agora vamos para mais informações com o Departamento de Jornalismo da Rádio Aparecida, com a Vitória.
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3: Nesta madrugada, o estacionamento do Santuário Nacional está de portas abertas para receber os romeiros, com cerca de 6 mil vagas para automóveis, além de espaços para ônibus, motos, vans e trailers. Quem fala conosco é o responsável pelo estacionamento do Santuário, William Santos. A expectativa é de um movimento intenso durante o dia de hoje, com muitos visitantes vindo de diferentes regiões do país.
4: É isso mesmo. Hoje é o dia mais intenso aqui para o Santuário. Durante a madrugada inteira, os portões, a entrada é intensa, tanto de veículos, como pessoas vêm caminhando.
3: Como estão os preparativos do estacionamento para poder receber tantas pessoas?
4: Sim, o estacionamento ele está aberto desde sexta-feira, desde as 5h15 da manhã, e ele está virando 24 horas. Então, eu estou com a equipe cheia para poder acomodar os devotos que chegam aqui de veículos e poder organizar o fluxo aqui dentro do santuário.
3: E como é que tem sido a organização interna? O que o senhor tem passado para a equipe? Quais orientações e quais orientações também o senhor poderia passar para os romeiros que vão chegar?
4: Sim, o estacionamento recentemente ele passou por uma atualização na sua forma de operar. Hoje o estacionamento ele é totalmente automatizado. Então, quando o devoto ele chega nos guichês de entrada, ele retira um comprovante e durante a sua estadia ele faz o pagamento, ele não precisa deixar para o momento de saída. Ele chegando, retirando esse comprovante, ele já até pode fazer o pagamento, pois a tarifa ela é 24 horas, então não precisa esperar o momento da saída. Ele consegue fazer esse pagamento utilizando os totens de autopagamento ou abrindo a câmera do celular e apontando para o QR Code do ticket. Ele consegue fazer o pagamento pelo próprio celular.
3: Com informações da Festa da Padroeira, Vitória Santos.
1: Muito obrigado, Vitória, por suas informações. E você que está conosco aqui na Central da Padroeira, bem-vindo, bem-vinda. Estamos juntos, estamos rezando por você, por suas intenções. Muito obrigado você que participa com a gente, que coloca suas intenções também para o texto logo mais às 3 horas da manhã, diretamente do Santuário Nacional, através do WhatsApp DDD 12 3104 1043. Rezamos e pedimos a bênção de Deus para a vida da Maria Aparecida Francisco de Campinas, aqui no estado de São Paulo. Obrigado, Maria Aparecida. Ótima noite para você. Que Nossa Senhora Aparecida te abençoe e te proteja. Renato Medeiros, de Divinópolis, Minas Gerais, está com a gente. Obrigado, Renato. Um grande abraço. Que Nossa Senhora Aparecida abençoe você e toda a sua vida, viu? Obrigado pela presença e pelo carinho. Obrigado também.

Deus abençoe você, sua vida e o seu coração e a sua história. Daqui a pouquinho tem Eduardo José na Central da Padroeira na madrugada com a Mãe Aparecida e diante do coração de Nossa Senhora Aparecida iluminando sua vida e o seu coração. Estamos juntos, Central da Padroeira 2026. Deus te abençoe.

0: Central da Padroeira 2026, estamos ao vivo direto do Santuário Nacional, agora faltando 11 minutos para meia-noite e o povo continua chegando, graças a Deus, os peregrinos devotos de Nossa Senhora Aparecida. Uma excelente noite a todos aqueles que estão aqui no Santuário Nacional e celebrando com a gente este momento especial de fé e devoção. Tá chegando por aqui, quem vai assumir a central da Padroeira daqui a pouquinho, a partir da meia-noite, ele, Eduardo José. Seja bem-vindo, uma excelente madrugada para você. E aí, tudo bem, Edu?
1: E aí, Bruno, belezinha, irmão?
0: Tranquilo.
1: Tranquilinho, sossegadinho.
0: Tá bom.
1: Ei, coisa boa. Pois é, rapaz, estamos chegando para mais uma caminhada de fé, de amor, paz, esperança, força e coragem. Para mais um dia, e um dia tão especial para todos nós, o dia de nossa rainha e padroeira, a Senhora Aparecida. Um dia que promete ser de muita alegria, de muita emoção também, porque afinal de contas, ainda temos muitos romeiros peregrinos caminhando aqui pela Via Dutra, também pelo Caminho da Fé, pelo povo que vem aqui para o lado de Minas, aqui do sul de Minas. Tem um povo que vai chegar daqui a pouquinho de Itajubá, com o José Carlos lá, que é o nosso amigo com a mãe Aparecida. E estamos aí na expectativa dessa madrugada, madrugada que nós teremos muitas coisas boas, além da conversa com os nossos peregrinos. Às 4 da manhã, o Santo Terço, direto da Capela São José, com a participação desse povo querido que já está aqui no santuário e com quem estará chegando também, ali já no raiar do dia, 4 horas da manhã, vamos estar rezando, louvando e agradecendo a Deus por mais um dia e agradecendo a intercessão de nossa mãe querida, a Senhora Aparecida. Só lembrando aqui, o William e o Marcão me avisando aqui que o santo

0: do terço será às 3 horas da madrugada. Então você, meu irmão, que está aí no Mato Grosso, em vez das 3 horas da tarde, como é de, das 3 horas da manhã, como é de costume, para nós aqui às 4, no Mato Grosso é às 3, hoje será às 2 da manhã. Viu, Adailto? Presta atenção aí, meu irmão. Adailto, Zé Carlos, esse povo do Mato Grosso, o terço será às 2 horas da manhã para vocês aí. Aqui para nós, às 3 da manhã. Né, Bruno? Vai descansar um pouquinho?
1: Um porquinho. Amanhã nós estamos de volta, se Deus quiser.
0: Hã?
1: Se Deus quiser, amanhã tem mais.
0: Aonde?
1: Amanhã na Rádio Aparecida.
0: Ah, sim, amanhã nos estúdios, né?
1: É, claro. É, você acha que eu vou vir aqui amanhã? Não tem espaço, não. Não é?
0: Ei, Bruno.
1: Tá bom demais.
0: É, é, graças a Deus.
1: Maravilha. Então tá bom.
0: Até já.
1: Ó, vai ser uma excelente madrugada para todos vocês aí que ficam na companhia de Eduardo José. Como ele falou bem, às 3 da manhã tem mais uma edição do Santo Terço aí direto do Santuário Nacional, direto da Casa da Mãe Aparecida. E você continua aí com a equipe da Rádio Aparecida, tá bom? Eu volto amanhã às 8h30, mais ou menos, 8h30 da noite, com a Mãe Aparecida. Amanhã estaremos juntos. Mas você tem durante todo o dia Central da Padroeira. A partir de agora, né, até madrugada, durante todo o dia Central da Padroeira. Lembrando que também tem a Santa Missa e você vai acompanhar a Missa Solene. Tem também a Missa das Crianças, enfim, consagração especial, a Missa de Encerramento. Toda uma programação especial. É a Rádio Aparecida no seu stand. Você que está chegando por aqui, é, pelo Santuário Nacional, dá uma passadinha aqui, visita os estandes da Rádio Aparecida, muito carinhosamente montados aqui na Colunata dos Apóstolos, embaixo da Capela do Batismo. Tá combinado? Então tá bom. Eu tô ficando por aqui, agradeço a Deus pela sua presença, pelo seu carinho, pelo seu acolhimento. Obrigado, Marcos Prado, pela sua companhia aqui, também pelos seus trabalhos técnicos nos estúdios da Rádio Vinícius Esquerdo. Também um abraço aqui ao William Nunes, nosso programador, Marcos Thiago, o produtor aqui, que vão continuar com você. E também um abraço muito carinhoso a Paula Castro e ao nosso querido padre Vanderlei Souza, missionário redentorista. A todos aqueles que estão conosco, continue na programação da Rádio Aparecida, aqui na Rede Aparecida de Rádio. Um abraço também para o Massaro Duba, Deus abençoe você, viu? Aparecida. Gente, um abraço, fique com Deus e com as bênçãos da Mãe Aparecida. Valeu, Marquinhos. Deus abençoe, viu? Fica com Deus e com as bênçãos de Nossa Senhora.

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2: Oi. Olá, bom dia! Bom dia para você, meu irmão, para você, minha irmã. Essa é a Central da Padroeira. Seguimos daqui do Jardim Sul, do Santuário Nacional, com toda a equipe de profissionais da Rádio Aparecida. Durante essa madrugada e todo o dia de hoje, o nosso programa Central da Padroeira é dedicado a todos vocês, devotos de Nossa Senhora Aparecida. Muita coisa boa vem por aí e, é claro, não poderíamos começar esse dia 12 de outubro de outra forma. Agradecer aos nossos amigos e companheiros de madrugada, o Marcos Thiago na produção, na programação William Nunes, na parte técnica o Marcos Prado e já conosco o Murilo Germano, sob a coordenação da Paula Castro, a direção do padre Vanderlei Souza, missionário redentorista. E como eu disse, não poderíamos começar esse nosso dia 12 de outubro, dia da Rainha e Padroeira do Brasil, a não ser rezando e pedindo as bênçãos e a intercessão de Nossa Senhora Aparecida, Rainha e Padroeira.

Maria Imaculada, Senhora da Conceição Aparecida, aqui estamos, prostrados diante de vós e de vosso Filho Jesus. Nós, o Brasil, que viemos de novo consagrar-nos à vossa maternal proteção. Nós vos escolhemos para ser padroeira e advogada da nossa pátria. Queremos que o Brasil e cada brasileiro seja inteiramente vosso e de vosso Filho Jesus. De vós é a natureza, de vós é a sociedade. Vossos são os lares e seus habitantes, com seus corações e tudo o que eles têm e possuem. Vosso é, enfim, todo o Brasil. Sim, ó Senhora Aparecida, o Brasil é vosso. Por vossa intercessão temos recebido todos os bens das mãos de Deus. E todos os bens esperamos receber ainda e sempre por vossa intercessão. Abençoai, pois, o Brasil que vos ama. Abençoai, defendei e salvai o vosso Brasil. Protegei a Santa Igreja. Preservai a nossa fé. Defendei o Santo Padre Papa. Assisti os nossos bispos. Santificai o nosso clero. Socorrei as nossas famílias. Amparai o nosso povo. Esclarecei o nosso governo. Guiai a nossa gente no caminho do céu e da felicidade. Sim, ó Rainha do Brasil, ó Mãe de todos os brasileiros, venha sempre mais a nós o vosso reino de amor, e por vossa mediação, venha a nossa pátria o reino de Jesus Cristo, vosso Filho e Senhor nosso. Amém.

Padre Antônio Maria, cantando pra gente, Mãe Aparecida. Bom dia pra você, viu, meu irmão, que está chegando agora. Estamos de volta aqui com a Central da Padroeira, aqui do Jardim Sul, do Santuário Nacional. E logo mais às 3 da manhã, você vai rezar conosco o Santo Terço. Você que está aí na sua casa, no seu cantinho de oração, rezando, louvando e agradecendo a Deus por tudo na sua vida, pedindo a intercessão de Nossa Mãe, a Senhora Aparecida. Você, meu irmão querido, caminhoneiro, caminhoneira, você que está na estrada, trabalhando, rezando, mais uma jornada, um tanto já ancorado, né, dando aquela descansada básica e necessária, mas rezando conosco. Como é bom tê-los aqui junto a nós. E a você, meu irmão querido, que já está aí também cumprindo a sua missão, rezando conosco, pedindo as bênçãos da Mãe Aparecida por você, pela sua família. Obrigado, viu? Onde quer que você esteja. Olha, o 3104-1043 está a postos, viu? Esperando a sua participação. Você que está nos ouvindo por uma das nossas emissoras que integram a Rede Aparecida de Rádio, aplicativo Aparecida, e também pelo a12.com/rádio Aparecida. Você participando conosco, enviando suas intenções pelo 3104-1043. Louvando e agradecendo sempre. Mais uma vez, o nosso Santo Terço hoje, às 3 da manhã, tá bom? Para você rezar conosco. Mande a sua intenção, por quem você está rezando, por quem você vai rezar no dia de hoje, dia de nossa mãezinha querida, a Senhora Aparecida. E durante toda a novena, você acompanhou na nossa programação a reflexão, tema de cada dia da novena. E o nosso queridíssimo missionário redentorista, louvando e agradecendo o padre Ferdinando Mancílio, participou conosco. E no dia de ontem ele completou mais um ano de vida. Então, os nossos parabéns ao padre Ferdinando Mancílio por esse mais um ano de vida que a mãe

0: Aparecido o abençoe e o guarde sempre. Quem está chegando agora é a nossa, o nosso departamento de jornalismo, é a Ana Maria. Ana Maria chegando com informações.
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2: Olá para você que está conosco, um ótimo dia, ótima madrugada, feliz dia de Nossa Senhora Aparecida. Hoje, ao longo da noite, ao longo da madrugada, os devotos de Nossa Senhora que estão aqui em Aparecida têm uma opção a mais para peregrinar, para rezar, aproveitar um momento de silêncio, de contemplação, que é o caminho do Rosário, que fica na cidade do Romeiro, que é aqui no bairro Jardim Paraíba, em Aparecida. Muitos devotos já passaram pelo caminho do Rosário, que inclusive pela primeira vez fica aberto 24 horas, só fecha neste dia 12 de outubro, às 8 horas da noite. Estou aqui com uma família que veio de Contagem, Minas Gerais. Qual o seu nome?
3: Maria Fernanda.
2: Maria Fernanda, quantos anos você tem?
3: 13.
2: E você fez o caminho do Rosário? Foi a sua primeira vez?
3: Sim, eu adorei o caminho do Rosário, achei uma experiência maravilhosa.
2: Vocês primeiro fizeram a procissão memória até o Porto Itaguaçu e voltaram do Porto Itaguaçu aqui pelo caminho do Rosário, não é? Vocês vieram rezando o terço com a sua família. Conta um pouco da sua experiência, como foi?
3: A gente veio rezando o terço, né, para poder agradecer e pedir várias coisas da nossa volta, da nossa viagem, fazendo várias coisas.
2: Maria Fernanda, tem alguma graça especial que você pediu, algum desejo ou algum agradecimento também?
3: Ah, eu agradeci pela gente ter vindo bem, né? E também pedi para a Nossa Senhora Aparecida acompanhar a nossa volta para casa amanhã, que, né, que Deus abençoe todo mundo na minha família, as pessoas que, né, acamadas, que estão precisando de ajuda. E é isso.
2: Amém, muito obrigada, viu, por ter falado comigo. E a senhora, qual a sua nota?
4: Gelina,
2: e veio de Contagem também, trouxe a família. Como foi a experiência pelo caminho do Rosário?
4: Foi muito bonito, foi gratificante, uma experiência muito bonita. Já fiz ele umas 3 vezes já. E só tenho a agradecer. Meu filho sofreu um acidente este ano. O carro foi perda total e graças a Deus que saiu ileso desse acidente. E vim agradecer Nossa Senhora Aparecida, que ele saiu sem um arranhão do acidente.
2: Ai, que livramento.
4: Foi um livramento e tanto. Aí a gente veio agradecer, colocar as fotos na imagem dela, pedir mais uma graça alcançada, que ele saiu sem um arranhão mesmo do acidente.
2: Que bênção.
4: Foi uma bênção mesmo, uma graça alcançada mesmo. Só tenho a agradecer Nossa Senhora Aparecida. A mãe.
2: Amém. Muito obrigada, viu, por ter falado conosco. E a senhora, qual é o seu nome? E está emocionada.
5: Lígia. Maria Ferreira.
2: Me conta essa história.
5: Olha, como diz, graças a gente recebe toda hora. A gente acabou de receber uma agora, né? Que não, sentiu a foto do celular, nós já estávamos indo embora. E de repente, vamos lá, vamos tentar. Esperança é um jogo que morre. E a Nossa Senhora Aparecida é tão milagrosa que alguém vai achar ou ele vai estar lá no onde que você deixou. E nós não conseguimos a graça, não chegou aqui, ele não estava aqui? Né? Só tem que agradecer. Graças você recebe, graças você ter fé. Né?
2: Sabe, que Deus abençoe aqui, que seja toda graça, seja alcançada e sempre é.
5: Isso.
2: Quando Nossa Senhora escuta.
5: Abençoe, que dá muita saúde pra gente, estar aqui, se Deus quiser, o ano que vem, de novo.
2: Amém.
5: Nessa data, dia 12.
2: Estarão sim, é diferente estar aqui dia 12 em Aparecida, né?
5: A gente vem, essa data a gente veio uma vez, gostou e a gente tá vendo sempre. E esse ano a gente aproveitou mais, que a gente chegaram ontem pra estar indo embora amanhã.
2: Ai, que beleza.
5: Né? Quanto mais dias para aproveitar a igreja, para estar rezando, agradecendo as graças que a gente recebe durante o ano todo.
2: Rapidinho, mas vale a pena, né?
5: Nossa, é tudo de bom.
2: E sabe o que eu queria perguntar para vocês? Assim, esse horário da madrugada é diferente, né? Tem mais silêncio, é mais tranquilinho. Como que é rezar, fazer o caminho do Rosário nesse horário?
5: Ai, foi muito bom. Minha e dela, da Maria Fernanda, foi a primeira vez. Falei, o ano que vem, se Deus quiser, que eu quero participar de novo. É lindo, é maravilhoso o caminho, o percurso. Nossa, eu quero voltar aqui de dia para mim tirar foto. Foi muito bom. Não sabia que era, nunca imaginava que era tão bom, tão gratificante.
2: É.
5: Parece que a gente já recebe graça durante o percurso de tão bom.
2: E recebe mesmo. Muito obrigada. Viu? Que Deus abençoe a viagem de vocês, com a intercessão de Nossa Senhora. Bom retorno. Para quem quer fazer o caminho do Rosário, é só chegar até as 8 horas da noite deste dia 12 de outubro, reforçando madrugada inteira, funcionando à disposição dos devotos de Nossa Senhora. Lembrando que ao fim do caminho do Rosário tem o acesso ao Parque Três Pescadores e tem o horário estendido também. A gente destaca uma promoção, uma ação especial agora do mês de outubro do Parque Três Pescadores, lá no Porto Itaguaçu, é que as crianças que têm até 11 anos, acompanhadas de um adulto, não precisam pagar a entrada

0: no Parque Três Pescadores, né? Já que a gente está hoje no Dia das Crianças, essa é uma ação especial que vai até o dia 15 de outubro. Com informações da Festa da Padroeira, Ana Maria Reis.
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2: Central da Padroeira, Rádio Aparecida, Rede Aparecida de Rádio, festa de Nossa Rainha e Padroeira do Brasil, a Senhora Aparecida. E eu vou conversar aqui com um rapaz, com um moço. Bom dia, qual é o seu nome?
3: Bom dia, Fabrício.
2: Fabrício, você é de onde, Fabrício?
3: São Paulo, Zona Norte.
2: Tô vendo que você tá de capa, cajado na mão, molhado. Tá chegando agora, meu irmão?
3: Tô chegando agora.
2: Ei, coisa boa. Como é que tá esse coração?
3: Realizado.
2: É?
3: Tô realizado. Segundo ano que eu tô vindo, não seguido, mas vindo agora muito pra agradecer pela vida da minha filha, pela cura da minha mãe.
2: Que bom. Você é de que bairro lá em São Paulo?
3: Casa Verde.
2: Casa Verde, Casa Verde. Conta pra mim um pouco da sua relação, da sua devoção à Nossa Senhora Aparecida.
3: Olha, é algo que eu não consigo explicar. Eu acho que transcende tudo que eu já vivi, todas as experiências religiosas que eu passei. E eu acho que é uma mãe que acolhe tudo de braços abertos.
2: Eu tô vendo que você tá aqui com a chupetinha da sua filha. Qual era o probleminha dela?
3: A minha filha, quando nasceu, ela passou do horário, né? Então ela nasceu aí quase de 43 para 44 semanas. Então ela foi para a UTI, precisou ser reanimada. E aí eu ofereci assim, a vida da minha filha nos braços de Nossa Senhora. E ela saiu dali sem nenhuma sequela.
2: E hoje ela está?
3: Saudável,
2: saudável, perfeita.
3: Perfeita.
2: Quantos aninhos?
3: 3 anos.
2: 3 anos, 3 anos. E aí, depois disso, você... Só gratidão, só agradecer.
3: Gratidão, só agradecer.
2: Que bom, meu irmão, que bom.
3: Amém.
2: Olha, que se você consiga todas as graças que você veio pedindo durante esse trajeto de São Paulo para cá. Quanto tempo de caminhada?
3: Nós saímos quarta-feira.
2: Quarta-feira, chegando hoje. Ei, coisa boa. Que Deus abençoe você, que a Mãe Aparecida lhe proteja, lhe guarde, lhe cubra com seu manto sagrado. E vai lá, que você tem um encontro agora com ela ali.
3: Com certeza.
2: E eu não quero estar perto de você não, porque vai ser só emoção.
3: Essa festa só está começando.
2: Amém, meu irmão, amém. Seja muito bem-vindo, viu?
3: Muito obrigado,
2: Deus
3: abençoe vocês.
2: Amém, meu irmão. Rádio Aparecida, Central da Padroeira. É isso. É a filha, é o filho, é a mãe, é o pai que vem cumprir promessa, vem agradecer ao nosso bom Deus por tudo que ele faz por cada um de nós e a nossa mãe, a Senhora Aparecida. Como é bom poder bater um papo com esse povo de Deus que chega, tem um propósito, consegue realizar e vem agradecer à Mãe Aparecida. Ao encontro de Maria, está chegando o nosso querido padre José Allen.
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4: A paz esteja com você. Temos a alegria de viver mais uma vez a festa de nossa mãe, rainha e padroeira do Brasil, Nossa Senhora da Conceição Aparecida. É uma devoção que marca a nossa história de uma maneira tão extraordinária. Só no céu nós poderemos ver quantas graças e bênçãos sobre a vida de nosso país, das pessoas, Maria realizou. Muito mais do que milagres, foi exatamente uma conversão mais profunda. Celebrar a festa de Nossa Senhora, com qualquer título que ela tem, sempre vai revelar a presença de Deus na vida de Maria com todos os dons. E Nossa Senhora Aparecida tem essa expressão específica. Ela não apareceu, mas usou de um acontecimento tão humilde, tão simples para se revelar, manifestando como ela sempre está presente no meio de nós. Por isso, é preciso ter fé para ver que a festa de Nossa Senhora Aparecida é

apenas uma lembrança, uma devoção, mas é um convite para a gente conhecer mais Maria, para aprender com ela a fazer tudo que Jesus ensinou. E sabendo que o perfil mariano da igreja, ou seja, esse aspecto fundamental da nossa vida cristã, vai nos conduzir sempre a Jesus. A festa de Nossa Senhora da Conceição Aparecida pode ser oportunidade para todos nós conhecermos mais Maria e aprender com ela a sermos verdadeiros filhos de Deus, sendo filhos dela também pela fé. Desejo de coração que a festa de Nossa Senhora da Conceição Aparecida seja para todos nós um momento de conversão, de santificação, de profundidade no caminho da fé. Que todas as realidades manifestadas por Deus através de Maria ao longo dos séculos gravem em nosso coração o fundamento de toda a nossa vida: amar a Deus sobre todas as coisas e o próximo como a si mesmo. Que a festa de Nossa Senhora da Conceição Aparecida abençoe a cada um de nós através de atitudes que devemos fazer, buscando sempre mais conviver como irmãos e irmãs, como filhos de Maria. E que através de nós também apareça para o mundo o sinal do amor de Deus através do nosso testemunho de vida missionário. Este mês de outubro é o mês missionário, para lembrar que todos nós somos enviados por Deus para testemunhar o Evangelho. Que assim seja, sob a proteção de Maria, nossa mãe, cresçamos cada vez na fé, na esperança e no amor.

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5: Abraçando a você, meu amigo, minha amiga, você ouvinte, Rádio Aparecida, rede Aparecida de Rádio, que está acompanhando, está conosco em mais uma madrugada, abraçando os nossos irmãos lá em Santa Maria, pela Rádio Medianeira FM, rezando conosco nessa madrugada, celebrando a rainha e a padroeira do Brasil, a Senhora Aparecida, em Jeromoabo, na Bahia, a Vaza Barris FM. Um forte abraço aos nossos irmãos baianos, em Senhor do Bonfim, a Rádio Caraíba FM. Lá na Bahia ainda, nós temos em Tucano, a Rádio Tucano FM, e em Bom Jesus da Lapa, a Rádio Bom Jesus FM. Algumas das nossas emissoras que integram a RAR, Rede Aparecida de Rádio. Obrigado, viu, a você que está rezando conosco nesta madrugada com a Mãe Aparecida. Lembrando que às 3 da manhã... nós rezamos o nosso Santo Terço, hoje um pouquinho mais cedo. A primeira missa hoje aqui no Santuário às 5 da manhã. Às 9 da manhã nós temos a Missa Solene, celebrada por Dom Mário. E claro, você acompanhando aqui pela Rádio Aparecida, Rede Aparecida de Rádio. E depois às 18 horas a Missa de Encerramento da Festa de Nossa Rainha e Padroeira do Brasil, a Senhora Aparecida. E após a missa das 18 horas, a procissão encerrando a nossa festa de Maria, Nossa Mãe Aparecida. Quem está chegando agora é o aniversariante de ontem, o padre Ferdinando Mancílio, missionário redentorista, ele que esteve durante todos os 9 dias de novena refletindo conosco o tema do dia. Padre Ferdinando, seja bem-vindo.
6: Hoje, solenidade de Nossa Senhora Aparecida, nós estamos exatamente aqui na Capela da Pesca Milagrosa, nesse lugar histórico onde aconteceu a pesca da imagem de Nossa Senhora, por estes 3 santos, pobres de Deus, homens simples, pescadores, sobreviventes da pesca, lutadores com a vida, João Alves, Felipe Pedroso e Domingos Garcia. E hoje lembramos esta solenidade. Se podemos celebrar esta solenidade, não podemos nos esquecer desses 3 pescadores, onde tudo começou a partir de suas mãos, do seu trabalho, da sua labuta de cada dia. O Evangelho vem nos trazer, nesta solenidade de Nossa Senhora, a grande novidade do Reino de Deus, quando Maria também se torna corredentora com Jesus ao dizer: façam tudo o que o meu filho lhes disser. Naquela festa de casamento em Caná da Galileia, onde faltou o vinho. Claro, João, o evangelista, está mostrando para nós que ali está a nova aliança, esta aliança que é como que um matrimônio entre Deus e o seu povo, entre Jesus e o povo de Israel. Portanto, neste dia, nós celebramos exatamente o vinho novo da nossa fé, que é Jesus, aliança eterna de amor. Celebre esta solenidade de Nossa Senhora na sua comunidade, junto com sua família, com a sua comunidade paroquial. Não deixe de celebrar e tenha um coração agradecido por termos a proteção de Nossa Senhora que apareceu nas redes dos pescadores. Muita paz e celebração santa para você neste dia de Nossa Senhora Aparecida.
5: Participação do Padre Ferdinando Mancílio, missionário redentorista, trazendo para a gente essa reflexão do dia de hoje. E olha, às 3 da manhã, direto aqui do nosso Santuário Nacional, da Capela São José, o Santo Terço. Vamos rezar por você, pela sua família, por aquelas pessoas que pedem nossas orações, e não são poucas, não é verdade? Como eu sempre digo, muita gente pede oração, muita gente precisando de oração. Então envie para nós as suas intenções, para que nós possamos rezar com você e por você. E quem está chegando ao vivo e a cores é a nossa querida Ana Maria. Aninha, você está onde? Departamento de Jornalismo. Bom dia!
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7: Bom dia, Eduardo José. Um ótimo dia para quem está nos acompanhando. Eu estou aqui aos pés de Nossa Senhora Aparecida, no nicho da imagem original encontrada no Rio Paraíba em 1717. Tem tanta gente chegando, Eduardo José, tanta gente chegando. É bonito de ver uma multidão ali aos pés de Nossa Senhora, com uma luz bonita, o dourado do nicho da imagem, refletindo nos olhares, refletindo nos celulares, muitas câmeras apontadas para Nossa Senhora. Todo mundo quer levar uma lembrança, não é? Tem tanta gente passando por aqui, a gente consegue ver o pessoal mancando até, chegando, cansado, né? Muita gente veio a pé, veio de bicicleta, tem muitos devotos pagando promessa de joelhos aqui também. Encontrei a Dona Maria, ela veio de Viçosa, em Minas Gerais. Conta pra gente, bom dia, Dona Maria. Traz a senhora aqui em Aparecida.
8: Estou descendo na Senhora Aparecida, o povo que veio aqui.
7: Quando a senhora vem ali e olha para a imagem de Nossa Senhora, como que é a oração? A senhora pede, a senhora agradece? Como...

0: Como que a senhora conversa com ela?
1: Agradecer a nós todos e minha filha, que estou em casa. Então,
0: reza por quem veio e reza por quem ficou e não conseguiu estar aqui, né?
1: É. Quem veio tem que ficar aqui, tá?
0: A senhora leva, então, tá. Nosso abraço, nosso carinho lá para Viçosa.
1: Tá. Leva para o abraço de Viçosa.
0: Muito obrigada, viu? Ela trouxe a família inteira. Qual a senhora?
1: Thaísa.
0: Thaísa, vem há quanto tempo para aparecer?
1: Eu... faz tempo que eu não venho. Eu tô voltando, eu voltei agora. Igual meu filho, é a primeira vez que ele vem. Ele nunca veio. E a última vez que eu vim aqui, ele nem tinha nascido ainda. Aí eu voltei agora.
0: Dona Maria é sua mãe. Ela é minha não mãe. É então a mãe que sempre veio, trouxe a filha que traz o neto. Como que é a devoção à Nossa Senhora Aparecida entre a família de vocês lá em Viçosa?
1: Ah, minha família inteira sempre foi católica, né? Igual... todos vêm, a maioria vem para Aparecida Norte todo ano. Sem faltar, minha mãe mesmo já tem mais de 25 anos que ela vem seguidamente, todos os anos. Para Aparecida, enquanto ela tiver força, saúde, ela vai continuar vindo. E eu vou vindo com ela também, né?
0: Para ajudar, para trazer força para ela também. E me conta, eu perguntei a sua mãe, ela falou que agradece, né? Pede a proteção, oração, saúde para quem está aqui, para quem ficou também. Quando a senhora olha ali para a imagem, como é que fica o coração?
1: Ah, fica feliz, né, de poder estar aqui com saúde e agradecendo, né, por todas as coisas boas que elas nos trazem, né.
0: Obrigada, viu? Que Deus abençoe a senhora, muita saúde para a senhora também, que Deus abençoe, bom retorno, boa viagem. Eu vou tentar falar com uma devota, que uma peregrina que está chegando de viagem, a gente está ao vivo para a Rádio Aparecida. Bom dia, feliz dia de Nossa Senhora Aparecida, que bom que você chegou, me conta o seu nome, de onde veio?
2: Mariana, eu vim de São José dos Campos.
0: Mariana está aqui com o seu apoio, está cansada, né, Mariana?
2: Bastante.
0: Como que foi o caminho?
2: Difícil. A gente teve algumas provações, mas a gente conseguiu.
0: Provações, quer compartilhar um pouco do trajeto, né? O que foi mais desafiador nesse caminho?
2: Ah, eu acho que o percurso, o tempo... Ai, não sei explicar, assim.
0: Agora, você acabou de passar os pés a imagem de Nossa Senhora. Eu acredito que seja talvez um dos principais, ou talvez o principal objetivo em... quando você decidiu vir para Aparecida a pé, como é que foi ali aquele momento? Se você conseguir, porque os olhos eu vejo que estão lacrimejando.
2: É um pouco difícil, a gente não tem como ficar num...
0: Quando você decidiu vir, é a primeira vez que você vem caminhando?
2: Primeira vez.
0: É diferente a experiência, né?
2: Totalmente. É uma experiência de vida que eu vou carregar. Eu acho que apesar de todo o sufoco e perrengue que a gente passa, assim, eu falo, tipo, é calor, é chuva, é cansaço, é dor. Cada hora numa parte diferente do corpo, mas vale a pena.
0: Valeu a pena.
2: A sensação é indescritível e é que a gente estava conversando sobre isso, assim, tem coisas que não tem como a gente explicar, a gente só sente.
0: Sentir e agradecer. Ela dá força, ela sustenta.
2: Muito, muito, muito, muito. Caminho todo a gente vinha pedindo isso para ajudar e eu vim agradecer e é isso que a gente vinha pedindo, né? Só para a gente conseguir concluir o nosso propósito.
0: Bom que conseguiu, que Nossa Senhora agora deu o merecido descanso para poder voltar o ano que vem também, volte, viu? Muito obrigada, que Deus abençoe. É bom vir em turma, né, como equipe, que um vai ajudando, um vai dando força para o outro. Qual é o seu nome?
3: É Valéria.
0: Valéria, como que foi o percurso? Difícil, também desafiador?
3: Eu vim no apoio. Então, assim, esse ano, eu vim o ano passado também no apoio, esse ano foi um ano muito difícil. O calor judiou muito, muito mesmo, depois a chuva... Então, a gente veio em 280 pessoas. Então, assim, eu, bolhas e bolhas e bolhas, passando agulha, foi bem desafiador esse ano. Muitas provações, muitas, muitas mesmo. Mas eu falo, só o prazer de você estar aqui e você falar assim, não, eu cheguei, ela me abençoou, eu cheguei.
0: E ali aos pés dela, como?
3: Emocionante. É assim de arrepiar. É assim, vale a pena, vale a pena. Uma pessoa me falou, logo no portal ali, e assim, eu estava cuidando dos pés dos romeiros, né? Aí ele falando assim, você vê pés de tudo quanto é jeito, bolha, com sangue, com isso, com aquilo. Aí ele falou assim, eu admiro você fazer isso, né? Eu falei assim, mas na hora você não pensa, você faz. Entendeu? Você ajuda uma pessoa que está ali com um propósito, de um filho, de alguma coisa, entendeu? Então te dá força, te dá. Não tem explicação, só isso, entendeu? Chega aqui, o cansaço foi embora, você fala assim, não, eu não consigo andar mais 10 passos. Não, você roda aqui tudo, já andou 150 quilômetros, roda, porque a gente veio de Arujá, né? Já rodou 150 quilômetros e chega aqui, parece que nada. Você consegue vir, subir, aqui tem subidas e descidas, né? É inexplicável.
0: É ela que sustenta, ela que guia e vai dando a luz para os passos de vocês. Muito obrigada, viu? Que Deus abençoe.
3: Amém a nós todos. Muito e que esse final de ano seja maravilhoso e abençoado por ela.
0: Amém, assim seja. Muito obrigada, foi viu? Bom. A gente vai ouvir muita história ainda bonita e emocionante como essa. Eduardo José, eu volto com você.
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5: É muito lindo a gente poder ouvir esses testemunhos de fé, de superação, esses percalços que acontecem pelo caminho. É a reflexão que a pessoa vem fazendo, né? Porque a nossa vida não é fácil, a nossa luta, ela é diária, e durante um trajeto desse, uma caminhada dessa, de 150 quilômetros até a casa da mãe, isso vai passando pela sua cabeça, é um filme que passa, a família que vem na mente, é um amigo doente, um amigo que está passando necessidade, tudo isso. Durante a caminhada você vem refletindo, você vem superando. E é isso que a Mãe Aparecida, através da intercessão dela, realiza na nossa vida. Tudo por Jesus, mas nada sem Maria. Não existe, não existe. Tudo por Jesus, mas nada sem Maria. Ela que nos acolhe, ela que nos conforta, ela que nos põe no colo, quantas e quantas vezes. Às vezes a gente sem saber, mas ela está nos acariciando. Estamos deitados no colo dela. E ela, com toda certeza, fazendo esse papel de mãe, que ela faz a todo momento, a todo instante na nossa vida. Então, meu irmão, você que está aí na sua casa, você, minha irmã, que está na sua casa nesse momento, está aí, coraçãozinho apertado, né? Peça à mãe, peça à mãe que o filho atende. 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

0: Aí Padre Antônio Maria cantando pra gente no Mar de Maria, com a Mãe Aparecida, Rede Aparecida de Rádio Central da Padroeira. Bom dia para você que está fazendo a foto agora da amiga em frente ao Santuário Nacional. Bom dia, qual o seu nome?
1: Amanda.
0: Amanda, você é de onde?
1: Cachoeira Paulista.
0: Eita, pertinho da gente, Cachoeira Paulista. Amanda, você veio a pé?
1: Isso.
0: E amiga, como é que chama?
1: Eu sou a mãe dela.
0: Ah, você... Oh, meu Deus. A mãe, como é que a mãe chama?
1: Ideane.
0: Ideane. Como é que é, Amandinha? Vim a pé para casa da Mãe Aparecida, no dia dela. Conta para mim a sua devoção com Nossa Senhora.
1: Ah, eu não tenho nem palavras. É bem uma coisa bem superação, que a gente acha que não vai conseguir, mas a fé nós move montanhas. E com fé em Deus, Nossa Senhora, a gente conseguiu chegar.
0: E essa fé vem de quem? De família?
1: Isso, de família. Desde pequenininha... Eu sempre vim aqui com meus pais, sempre tiveram o costume de vir a pé também, bastante gente da minha família, minha avó bem devota, e essa paixão passou para mim também.
0: Que bom. E aí, mãe, como é que é ver a filhota com essa fé, com essa devoção à Nossa Senhora, acreditando, sempre confiando na misericórdia do pai, na intercessão da mãe?
2: Eu fico muito feliz, né, por ela ser... uma devota de Nossa Senhora Aparecida, está crescendo assim. E se Deus quiser, a gente vai vir muitos anos aqui em Aparecida.
0: Que bom. Tem uma promessa especial que vocês vieram pagar ou só agradecer?
2: Só agradecer.
0: Que bom, que bom. Cachoeira Paulista, pertinho da gente aqui. Sejam bem-vindas, aproveitem bem o dia da mãe aqui na casa dela.
2: Muito obrigada.
0: Tá bom, Mandinha? Seja bem-vinda.
1: Muito obrigada.
0: É, coisa boa. É isso aí, Central da Padroeira, Rádio Aparecida, Rede Aparecida de Rádio. A você, meu irmão, que está nos ouvindo, louvando e agradecendo ao nosso bom Deus, a nossa mãe, a Senhora Aparecida, aí em Ponta Grossa, no Paraná, pela Rádio Santana FM. Os irmãos que estão rezando conosco em Lins pela Rádio Interativa FM. A você, meu irmão querido, minha irmã querida, que está rezando conosco em Aracaju, no Sergipe, pela Rádio Cultura FM, nossa grande parceira em Aracaju. Dona Maria de Jesus Passos, um beijo no coração da senhora, viu? Nós vamos ali dar um intervalinho, já já a gente volta.
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8: Central da Padroeira, Rádio Aparecida, celebrando nossa mãezinha querida, a Senhora Aparecida, Rainha e Padroeira do Brasil, 12 de outubro. Bom dia para você, meu irmão querido, que está aí na sua casa, rezando com a gente, louvando e agradecendo pela sua vida, pelas intercessões, pela intercessão que a Mãe Aparecida sempre realiza em nossa vida. Você, meu irmão, que está cumprindo a sua missão, trabalhando, seja bem-vindo também, viu? Obrigado pelas suas orações, pela sua participação. Olha, às 3h30, direto do santuário, nós temos, às 3h, nós temos o nosso Santo Terço, direto da Capela São José. E você, meu irmão, minha irmã, rezando conosco, viu? Às 5h, a primeira missa no Santuário Nacional. Primeira missa do dia, 5h. Às 6h, Central da Padroeira continua com José Antônio durante todo o dia. Às 7h, o Jornal da Padroeira, com todas as informações aos nossos amigos que vêm trazendo para a gente o Departamento de Jornalismo, José Eduardo, Mário de Paula, Rafael, Rafaela, Ana, também vai estar de novo conosco, todo o nosso departamento de jornalismo. Ao meio-dia, nós temos a Missa das Crianças, com a Orquestra Pensa, só a criançada tocando, a nossa escola, o Projeto Pensa, projeto maravilhoso, tocou toda a novena em preparação à festa de Nossa Rainha e Padroeira do Brasil, e amanhã, hoje, perdão, toca ao meio-dia na Missa das Crianças. Às 15 horas, nós temos no altar central do Santuário Nacional a consagração solene. Às 3h30, Central da Padroeira com Pablo Soares. Às 18 horas, missa de encerramento e procissão. E às 8h30 da noite de hoje, com a Mãe Aparecida, com o Evandro Brum. E quem está participando conosco, mandando um abraço muito especial, o Luiz Fernando, em Taubaté, nosso companheirão de todas as madrugadas. O Paulo Roberto de Oliveira, lá em Santa Rita de Jacutinga, rezando conosco também, pedindo por ele, pela Irani, pela família dela, a Karina, por todos aqueles que estão nesse momento rezando conosco. A nossa Cida, lá em Campinas, estou te ouvindo. Obrigado, Cida, pelo carinho, viu? Aí pela nossa Rádio Brasil AM Ondas Tropicais, o Cláudio Antônio e a Dona Luciana em São João da Boa Vista, louvando e agradecendo a Deus, pedindo as bênçãos da Mãe Aparecida em São João da Boa Vista. O nosso irmão José Carlos, Dona Neuza, lá em Dourados, no Mato Grosso do Sul, Liga

ligadinhos com a gente também. Obrigado, viu, meu irmão? Grande baiano, tá lá sempre rezando conosco, pedindo por ele, pelos filhos, pelos netos, as noras, por toda a família, louvando e agradecendo ao bom Deus. E nós vamos de música, canção para os nossos ouvidos.

da Rádio Aparecida, Rede Aparecida de Rádio. Linda essa canção, né? Fafá de Belém cantando pra gente. Ei, coisa boa, viu? E você que está aí, meu irmão, chegando agora da sua romaria a pé, vem aqui bater um papo com a gente, venha conversar conosco, contar um pouco da sua história, do seu trajeto, da sua devoção, da sua relação de amor, fé com a Mãe Aparecida. E quem está chegando, quem também tem muita fé em Nossa Senhora, acredita, confia nela, na intercessão dela, é a Aninha, nossa querida Ana Reis. Onde você está, Ana? Departamento

0: Centro de Jornalismo chegando.
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2: Oi, Eduardo José, bom dia. Estou aqui no Centro de Apoio ao Romeiro. A parte boa é que o Santuário Nacional, o complexo como um todo, dispõe de uma estrutura gigantesca, né, para acolher bem o devoto, o peregrino, seja ele se via de ônibus, via de carro, a pé, de bicicleta. Como você vem falando, alguns horários são diferentes nesse dia 12 de outubro. O santuário vai se adaptando à rotina também, a essa quantidade, esse volume maior de peregrinos. E a título de prestação de serviço também, a Casa do Pão, tem muita gente perguntando, nos abordando sobre o horário de funcionamento. Abre às 5 da manhã, a Casa do Pão no subsolo do Santuário Nacional. A Sala das Promessas, às 6 horas da manhã. Tem gente que gosta de passear de bondinho também aqui em Aparecida, neste dia 12 de outubro, das 7 da manhã até as 5 horas da tarde. Aqui no Centro de Apoio ao Romeiro, onde eu estou, as lojas são mais de 330 aqui no Centro de Apoio, no CAR, como é conhecido também. Tem um horário diferenciado, tem algumas que vão abrir às 4 da manhã, outras que vão abrir às 5 horas da manhã. O horário está livre, mas aí, como tem muita gente já, desde agora, a madrugada toda, aqui no Centro de Apoio, algumas lojas podem ser que abram mais cedo também. O que está funcionando mesmo são as lanchonetes, os restaurantes, muitos já abertos durante a madrugada aqui no Centro de Apoio, na Praça de Alimentação. E eu vou conversar com o Gabriel Oliveira, que é o Gabriel da Hora, do restaurante Lanches da Hora, que bem no início do Centro de Apoio ao Romeiro. Gabriel, bom dia, seja bem-vindo. Funcionando a madrugada toda para acolher bem quem está chegando com fome, cansado, precisa repor as energias, né? Bom dia.
3: Bom dia, exatamente. Isso já é uma tradição nossa aqui. Desde que a gente começou, a gente faz a virada aí da madrugada do dia 11 para o dia 12, justamente para acolher os peregrinos que vêm no caminho de fé, que vêm caminhando, que chegam de todas as partes do país. Então a gente passa aqui a madrugada inteira servindo janta, café, salgados, tudo que o pessoal, os devotos precisam para ser bem recebidos aqui na Casa da Mãe.
2: É, você que é o proprietário, né, do restaurante, da lanchonete, conta o que mais o pessoal pede e o que você disponibiliza aqui também.
3: Olha, o pessoal aqui é campeão, é o Marmitex. O pessoal chega com muita fome, passa muitos dias na estrada, então o pessoal chega querendo comer comida, assim, acho que passa muito tempo comendo lanchinhos pequenos pelo caminho e chegam aqui com muita fome. Mas é também muito salgado, coxinha, café, pãozinho de queijo, pingado nosso também, não passa desapercebido no movimento.
2: Tem para todo gosto, então.
3: Tem para todo gosto. Tem comida, salgado, lanche, bebida, chopp, vinho, tenho tudo aqui, sorvete, para a família inteira.
2: É, e nessa época, né, aumenta o fluxo, você tem que adaptar também em relação a funcionários, ao horário, tem toda uma estrutura, uma adaptação para o 12 de outubro, mas também se estende, acredito, para o mês de outubro inteiro, né?
3: Com certeza, a preparação para o dia 12 leva pelo menos um mês de antecedência, até a gente já começar a montar a equipe, pensar nos horários. Esse ano a gente testou um horário novo, com um horário intermediário ali, mas é um grande desafio, porque a gente fica mais de 24 horas funcionando direto, então para conseguir colocar todos os funcionários para trabalhar e descansar também, que é importante, é um grande desafio. Questão de mercadoria também, uma questão logística bastante importante, mas todo ano, graças a Deus, vem dando mais certo. A gente vem conseguindo melhorar cada vez mais a experiência do pessoal do Romeiro que chega aqui nessa data tão especial.
2: Então convido então, para quem está chegando, pensando aí onde é que vai comer, passa aqui na Praça de Alimentação, no Centro de Apoio, né?
3: Com certeza, o horário que vocês quiserem, janta, almoço, café da manhã, café da tarde, o restaurante da hora está pronto para servir vocês da melhor maneira possível.
2: Obrigada, viu? Bom trabalho, Gabriel. Fica com Deus, Deus abençoe. Gabriel, que vai passar com toda a equipe durante a madrugada, trabalhando aqui à disposição. E a gente lembra, Eduardo José, que além dos restaurantes, das lanchonetes, muitos abertos, aqui, pastelaria aberta também, fast food aberto, o Centro de Apoio ao Romeiro tem farmácia, tem parquinho para as crianças, tem fraldário, tem caixa eletrônico 24 horas, bombeiro também, se for necessário, tem uma estrutura completa. Vou aproveitar para convidar com um grupo de peregrinos. A gente falou que é importante nessa, né, esse reabastecimento do corpo. O Gabriel comentou que tem muita gente que chega já cansado, com fome. Vou conversar com a Valéria, ela veio em Romaria. Me conta, Valéria, bom dia, de onde você veio, como é que foi o trajeto?
4: Bom dia. Então, a gente saiu de Piranguçu, uma cidade do sul de Minas, e a gente saiu de lá já com chuva, tudo, foi bem sofrido, sabe? A gente saiu para

0: sou fome. Aconteceu várias coisas no caminho, só que a gente recebeu bastante graça. Também, tudo que a gente precisava, a gente pelo caminho ganhou, sabe? E foi muito gratificante, valeu muito a pena. E a gente chegou agora. Agora há pouco, a minha irmã mesmo faz 23 anos que vem sem falar nenhum dia, e o meu é o terceiro ano. E eu pretendo vir todos os anos.
1: Importa a dificuldade que você falou, então teve muita.
0: Muito gratificante chegar aqui, passar tudo que a gente passou e, tipo assim, a gente foi muito abençoado. Que a gente teve lugar o local que a gente passa é em mata fechada, tem muito animal, tudo. E a gente passou sede, aí o alimento que a gente trouxe acabou. Só que pelo caminho a gente encontrou vários grupos de pessoas, sabe? Fazendo doação de água, carros passando pelo caminho também, sabe? Então, a minha sobrinha mesmo, o tênis dela descolou inteirinho, quase no final das pedrinhas que a gente passa lá. E a gente encontrou uma capela, e nessa capela tinha o sapato na numeração dela. Você entendeu? Foi tipo assim, a gente viu que era graça mesmo, porque ela tava com o pé todo machucado e a gente não teria outra condição de chegar aqui, sabe? Aí ela chegou lá, o tênis ali pra ela, sabe? Aí ali a gente já começou a pensar, falou, nossa, gente, sabe? Ainda é o primeiro ano dela, sabe? Aí eu falei pra ela assim, era pra você ter vindo, sabe? Mas é muito gratificante, vale muito a pena vir pra cá.
1: Olha, enviado de Nossa Senhora, né? Esse tênis enviado por Nossa Senhora Aparecida.
0: Sim, a gente vê, sabe? O que aconteceu, a gente viu que tem a mão dela, sim.
1: Deus abençoe, que vocês possam vir muitas outras vezes. É, vocês vieram aqui ao centro de apoio, bom lanche, né? Boa reposição de energias para você, que Nossa Senhora continue abençoando.
0: Amém.
1: Obrigada, vou aproveitar que eu vi que ela estava chorando, ela quer falar, não quer falar comigo, tem vergonha, quer só deixar uma mensagem. É como que você se sentiu depois desse caminho todo e chegar aqui hoje ao Santuário Nacional? Você consegue transmitir em palavras, nem que seja um pouquinho?
0: Ah, eu sinto gratidão e fé, que foi graça de Nossa Senhora. Não falo mais.
1: Que história do tênis foi? Imagina, tá chorando, emocionada. É claro, eu vou respeitar o seu momento. Que Nossa Senhora te proteja, que Nossa Senhora guie. E se você chegou até aqui com a sua família, é porque ela permitiu e a graça ela queria que você estivesse aqui. Obrigada, viu, de todo modo. Muito obrigada por ter falado comigo. Vou pedir só para a Amanda, que está junto com aí com o grupo aqui, deixar uma mensagem, Amanda.
2: Que se tem vontade, venha. Se tem dúvida, venha. Se tá com medo, venha. Porque ela vai dar força e você vai conseguir. Eu, no primeiro morro que a gente subiu, eu já pensei, vou descer. Não vou aguentar, eu vou descer. E eu falava pra ela, mostra pra mim alguma coisa que não é pra mim ir, que não é pra mim ir, que eu vou descer. E ela fala na minha cabeça, pode ir, pode ir. E eu não tive dor, eu não tive nada, mesmo com desafios. E eu pensando em desistir, ela me amparou e fez eu chegar até aqui. Então, se eu conseguir vir um, eu consigo vir dois e vir três. E eu convido todo mundo, vem. Vem que é superação e é tudo.
1: Muito obrigada, viu, Amanda? Muito obrigada também à Valéria. Muito obrigada à Melissa. Muito obrigada também a todos vocês. Louvado seja Deus, eu volto com você.
3: Obrigado, Ana. Ana Reis, participando com a gente. Que testemunho lindo, hein? Que testemunho maravilhoso. Obrigado a esse povo de Piranguçu que vieram caminhando, passaram por perrengues, mas chegaram, acabaram de chegar e a Ana teve essa sorte de encontrar com esse grupo e conversar com eles. E é isso, gente. É a caminhada. A peregrinação para a casa da mãe é dessa forma que acontece. A cada momento, uma surpresa, a cada momento, algo inesperado acontece. E é a providência divina, a intercessão da mãe Aparecida na vida, na nossa vida, no nosso dia a dia, na vida de todos nós. E olha, nesse dia 12 de outubro, o Brasil, com toda certeza, não tenho dúvida disso, o Brasil se encontra na capital mariana da fé. E nós vamos acompanhar agora o nosso cartão postal. Destino não podia ser outro.

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2: Aparecida é a capital mariana da fé, cidade que é a casa do povo brasileiro. O município está inteiramente ligado à fé em Nossa Senhora da Conceição Aparecida. Em 1717, a imagem de barro foi encontrada no Rio Paraíba e, a partir daí, surgiria a cidade de Aparecida. Naquela época, o Conde de Assumar estava com destino marcado a Ouro Preto e, em seu trajeto, estava contemplado passar pela Vila de Guaratinguetá. A população decidiu organizar uma recepção às autoridades. Foi então que os pescadores Domingos Garcia, João Alves e Felipe Pedroso saíram a pescar. Lançaram as redes por várias vezes e voltaram vazias. Até que João Alves jogou sua rede novamente e, em vez de peixes, apanhou o corpo de uma imagem de Nossa Senhora, sem a cabeça. Ao lançar a rede novamente, apanhou a cabeça da imagem. Os três pescadores suplicaram a Nossa Senhora da Conceição que os ajudassem na missão de servir os peixes ao Conde de Assumar. Repentinamente, lançaram as redes e, surpreendentemente, peixes em abundância. A imagem de Nossa Senhora foi levada à casa de Felipe Pedroso, onde as pessoas da vizinhança se reuniam para orar. A história foi ficando conhecida, atraindo peregrinos, e a casa foi ficando pequena, como afirma a historiadora Tereza Pazim.
3: Após a pesca milagrosa, Nossa Senhora Aparecida foi levada para a casa dos pescadores. Na casa de Atanásio Pedroso, filho de Felipe Pedroso, um dos pescadores, aconteceu o milagre das velas. E a casa tornou-se pequena para as orações.
2: E foi graças aos milagres atribuídos a Nossa Senhora que surge a freguesia de Guaratinguetá, batizada de Aparecida. Em 1928, a terra da padroeira finalmente conseguiu sua emancipação de Guaratinguetá. E hoje, em 2020, Aparecida faz 92 anos. A história da cidade prossegue paralela à história do Santuário de Aparecida. Dom Orlando sempre fala sobre como devemos amar Aparecida.
4: Eu sempre digo, precisamos amar a cidade, porque quem ama, cuida. E quem ama, também quer o bem do lugar. E claro que Aparecida ainda tem um longo caminho a percorrer, porque precisamos melhorar muito, crescer muito e realmente sermos a capital da fé como cidade, né? Sermos a cidade de Nossa Senhora, como dizia Padre Vitor Coelho de Almeida.

Central da Padroeira, Rede Aparecida de Rádio, Rádio Aparecida, juntinho de você, onde quer que você esteja, viu? E o nosso povo querido, lá em Divinópolis, Minas Gerais, rezando conosco em mais uma madrugada. Quem está lá é o nosso irmão Renato Medeiros, está lá curtindo, rezando conosco. Nossa Senhora, rogai por todos nós, abençoai sempre a todos nós, né, Renato? Está lá rezando por ele, pela família, pelas filhas, louvando e agradecendo ao bom Deus. Quem também está conosco, deixa eu ver aqui, é a Terezinha. A Terezinha está em São Paulo, capital, rezando conosco, pedindo as bênçãos da Mãe Aparecida. E ela conta aqui pra gente que ela agradece pela graça que ela recebeu anos atrás. Meu futuro foi abençoado pelas mãos da Mãe Aparecida e pelo Criador do Universo. E ela pede que a Mãe nos cubra com seu manto sagrado, louvando e agradecendo a Deus por tudo e por todos. Amém, Terezinha, rezando com a gente. Quem também está conosco, pedindo a proteção e as bênçãos de nossa mãe, é o Nildo Damasceno. O Nildo está no povoado Colônia 13, lá em Lagarto, no Sergipe, nos acompanhando, rezando conosco. E ele sempre participa com a gente também pela Rádio Cultura, lá do Sergipe, lá de Aracaju, rezando com a gente. O meu querido Nildo Damasceno, pedindo as bênçãos da Mãe Aparecida por ele, pela família. O Adailton e a Adileuza, lá em Dourados, do Mato Grosso, rezando com a gente também. Por eles, pelos filhos, netos, pela mãezinha, Dona Maria José. Em Ponta Grossa, no Paraná, a Lucimara e o Valdir também participando conosco, pedindo por todos nós, por todo o povo brasileiro que nesse momento se encontra unidos aqui na casa da mãe. Como é bom poder estar juntinho de você, louvando e agradecendo, viu, meu irmão? Obrigado pela sua participação conosco. Central da Padroeira, trazendo para você esses relatos dos nossos peregrinos da Mãe Aparecida, a fila para passar aos pés de Nossa Senhora, a cada momento aumenta mais um pouco, o povo chegando, caminhando, muita gente ainda na estrada, mandando um abraço para a Rosa lá de Inimutaba, está vindo, caminhando lá de Inimutaba, pedindo por ela, pela família, já ela vai estar chegando, se ainda der tempo ela conversa conosco ainda antes do Santo Terço. E a chuva, né, que não para também, está chovendo, continua chovendo, e mesmo assim esse povo peregrino está aí na estrada, participando conosco, rezando com a gente pelo aplicativo Aparecida, por uma das nossas emissoras que integram a Rede Aparecida de Rádio. Central da Padroeira.

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0: Central da Padroeira, Rede Aparecida de Rádio, Rádio Aparecida, juntinho de você, meu irmão, juntinho de você, minha irmã. Você que está aí, ó, no seu cantinho de oração, na sua igreja doméstica, rezando conosco nessa madrugada, agradecendo as bênçãos e a intercessão da Mãe Aparecida na sua vida, na vida da sua família. Obrigado, viu? Obrigado pelo seu carinho, pelas suas orações, você que está rezando conosco. Os nossos irmãos que estão pelas estradas, Brasil afora, rezando conosco também, caminhoneiros, caminhoneiras, os nossos motoristas de ônibus, muitos ainda se dirigindo aqui à Casa da Mãe Aparecida, que vocês tenham uma viagem abençoada, viu? Muita alegria, muita paz para todos vocês. E a você, meu irmão, que está aí na luta, trabalhando na madrugada, quantos e quantos irmãos nossos cumprindo a sua missão madrugada dentro, acompanhando a Central da Padroeira aqui pela Rádio Aparecida, Rede Aparecida de Rádio. Para você que está rezando conosco, louvando, nós vamos acompanhar um pouquinho a vigília que está acontecendo na Capela São José, onde daqui a pouquinho nós vamos estar rezando o Santo Terço. Vamos acompanhar um pouquinho.
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2: Aí a vigília acontecendo na Capela São José. E você, meu irmão, minha irmã, rezando conosco. Deixa eu chegar aqui, tem um casal aqui.

0: Passando. Bom dia, irmão. Como é que você chama?
1: Patrick.
0: Patrick, você é de onde, Patrick?
1: Taubaté.
0: Taubaté. Chegando agora?
1: Isso.
0: E aí, como é que foi essa caminhada, irmão?
1: Foi boa.
0: Tranquilo?
1: Tranquilo, graças a Deus.
0: Como é que é essa relação sua com a devoção com Nossa Senhora Aparecida?
1: Muito grande, de muita fé.
0: Eita, tá bom. Seja bem-vindo, viu? Que Deus abençoe a sua jornada. É isso aí, o pessoal tá chegando. Muita gente chegando, muita gente passando por aqui em frente ao nosso estúdio, à nossa tenda da Rádio Aparecida, Rede Aparecida de Rádio. E você, meu irmão, que está na sua casa rezando conosco também, seja bem-vindo, viu? E aproveite bem o dia de hoje com a Mãe Aparecida.

Padre Antônio Maria cantando pra gente, grande Padre Antônio Maria. Olha pra você, meu irmão querido, minha irmã querida, Central da Padroeira, aqui no Jardim Sul do Santuário Nacional, logo mais às 3 da manhã, você vai rezar conosco, viu? Santo Terço, de modo especial, estaremos juntos na Vigília Mariana, que está acontecendo no Santuário Nacional. Você ouviu, pôde ouvir um pouco.

0: pouquinho, agora há pouco. Vamos rezar juntos com os romeiros de Nossa Senhora e com os missionários redentoristas. Irmão Viveiros estará junto conosco, sempre muito solícito, né? O nosso querido irmão Viveiros, sempre acolhendo o nosso pedido, os nossos convites. Irmão Viveiros, missionário redentorista, ele que fica nas missões durante todo o ano e participa conosco durante a festa da Rainha e Padroeira do Brasil. E você, participando com a gente, enviando suas intenções pelo nosso WhatsApp, o 12-3104-1043. É o nosso WhatsApp para você enviar a sua mensagem de fé, de amor, paz e esperança e também as suas intenções. E quem está de volta é o nosso departamento de jornalismo com a Ana Maria.
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2: Oi, Eduardo José, boa noite. Aliás, boa noite não, bom dia, né, para quem está conosco nessa madrugada. A tenda do Peregrino, tô aqui bem pertinho de você, fica bem próximo da tenda da Rádio Aparecida. A tenda do Peregrino, que tem um serviço essencial para quem está vindo para Aparecida em Romaria, a pé principalmente, de bicicleta. Muita gente chega com machucados, chega cansado, precisando de um apoio, e a tenda do Peregrino tem esse serviço para o devoto de Nossa Senhora. Lavagem dos pés, serviço de enfermagem, médico também à disposição. E fica 24 horas, só vai fechar neste dia 12 às 5 horas da tarde. E não param de chegar peregrinos aqui. Eu vou conversar com a Catiene. Ela estava me contando que veio de Itaquera, São Paulo. Tem uma história especial nesse caminho que você fez, né, Catiene? Bom dia, obrigada por falar conosco. Compartilha um pouco com a gente essa história.
3: A primeira vez que eu tentei vir foi meu marido cortou o pescoço com linha de pipa. E ele quase morreu. E a gente veio sem apoio. Essa foi a primeira vez que eu consegui por causa dos apoios. Então, não chegaria.
2: Apoio faz toda a diferença, né, Catiene? Eu sei que...
3: Ele já vem há 6 anos e eu venho sempre no apoio com ele. Mas eu nunca vim. Eu não conseguia. Esse ano eu emagreci, eu falei, agora eu vou. Deu certo.
2: E acredito que não tenha sido um caminho fácil também. Você conseguiu, mas conseguiu com muita dificuldade. Os pés machucados, os pés com bolhas. A gente viu que você estava com um curativo bem firme nos dois pés também para te sustentar até aqui.
3: Foi essencial, todo apoio de tudo. De um abraço que eles dão, da comida, de tudo, tudo, tudo. Muito bom.
2: Das outras vezes que você mencionou que você não conseguiu chegar, você tentou e não conseguiu. O que teve de diferente esse ano?
3: A promessa do meu marido era de vir assim que abrisse depois da pandemia. E a gente veio em julho, não tinha apoio. E desde então, aí eu desisti e eu falei pra ele que eu não queria vir. Aí desse ano eu falei, eu vou. Vamos ver se eu chego.
2: Quanto tempo caminhando?
3: Desde quinta-feira, 9 horas da noite.
2: Com algumas paradas, né? Alguns descansos.
3: Isso, assim. Aí tem um caminhão que fica com as nossas coisas, a gente deita no caminhão e depois continua no outro dia.
2: Tiane, quando vocês vêm andando, caminhando, que tipo de oração, agradecimento, né? Como que é a conversa quando você está ali nesse processo, quando aparece uma dificuldade, logo em seguida vem outra, o que que dá força nesse caminho?
3: É a fé só, né? Porque vou chegar. E vamos. É isso.
2: Você chegou, graças
3: cheguei,
2: a Deus.
3: Amém. Graças a Deus, Nossa Senhora Aparecida, né?
2: Tiane, obrigada, viu? Que Deus abençoe, que Nossa Senhora Aparecida dê força agora e bom retorno também.
3: Obrigada.
2: A gente sabe, Eduardo José, que muitos, além dos peregrinos que vêm aqui, tem muitos voluntários que se disponibilizam, dão o seu tempo, dão um serviço, dão amor para essas pessoas que estão chegando, precisando de um pouco de ajuda. A dona Dulcineia, é uma dessas voluntárias. Bom dia. O que motiva a senhora a estar aqui ajudando, disponibilizando o tempo, ainda mais nessa madrugada?
4: Olha, esse é o meu terceiro ano e, assim, é uma forma que eu achei de poder retribuir a Nossa Senhora as bênçãos, as graças, né? Porque eu sou daqui de Aparecida e a gente vê tanta gente de longe, né? Com dificuldades e consegue chegar, né? E quando eles... venha ao santuário, pensa, cheguei na casa da mãe, né? Me sinto no colo. E a gente está aqui, e a gente tem a possibilidade de vir a qualquer momento.

0: E às vezes nós aqui não vemos com tanta frequência assim como as pessoas de fora. Então, o meu trabalho aqui de voluntária é uma forma de retribuir e agradecer a Nossa Senhora as bênçãos, saúde da família, as graças. Enfim, eu acho que é o mínimo, né? E é bem pouquinho que a gente faz, bem pouquinho.
1: Essa das graças que ela concede para a gente, né, dona Lúcia?
0: Com certeza.
1: Obrigada, viu? Parabéns pelo trabalho, parabéns pelo voluntariado também. A Cristiane também é voluntária. Cristiane, há quanto tempo? Me conta como
0: 4 anos, eu sou voluntária e começou com forma de agradecimento, porque meu filho, ele apresentou crise convulsiva, a gente não sabia o que levava ele a isso. Nossa Senhora nos ajudou. É uma forma de eu agradecer ela por ela ter cuidado do meu filho. E aí participa eu, a Dulcineia, a tia, e o meu marido também. A gente faz isso como forma de agradecer ela.
1: Ela retribui com certeza em dobro. Muito obrigada, viu?
0: Amém.
1: Deus abençoe, que Nossa Senhora cuide também. E não paro de chegar peregrinos aqui. Eu vou conversar com o senhor. Qual é o seu nome? Bom dia.
2: Bom dia, sou o Marcos Araújo Correia. Eu vim de Guarulhos. É sofrido, mas é vitorioso, né? Deus dá vitória, Nossa Senhora aqui do lado, dá tudo certo. Mas não é fácil, não.
1: Mas se o Eduardo José, que está ali apresentando o programa, estivesse te vendo agora, ele não diria que você caminhou tanto. Está feliz? Está forte?
2: Esse ano ainda eu caminhei pouco, mas no ano passado, no ano retrasado, eu vim de Guarulhos a pé. Esse ano vim de Pinda. Né? Eu tive um problema de saúde, mas Deus permitiu que viesse esses 30 km. E estou aqui para louvar a Deus e a Nossa Senhora. Graças a Deus. Foi a bênção, foi a bênção. A chuva ajudou, não foi uma chuva pesada, foi uma chuva maneira, então assim, estava bem refrescante. Mas não é fácil, mas vale a pena.
1: Obrigada, viu? Que Deus abençoe. E é isso aí, não param de chegar peregrinos e a tenda do peregrino está à disposição. Até às 5 horas da tarde, direto na madrugada. Eu volto com você.
3: Valeu, Ana, obrigado. Participação especial aqui na Tenda dos Peregrinos. Um serviço maravilhoso que essas enfermeiras, enfermeiros fazem com os nossos irmãos que chegam caminhando, como essa família que está chegando aqui. É, eu vou conversar com quem manda na família, né? Deixa eu. Bom dia, qual o seu nome?
4: Bom dia, Marlete.
3: Marlete, vocês são de onde, Marlete?
4: Nós somos de Ubatuba.
3: Ubatuba, litoral norte paulista. Estão chegando agora.
4: Agora.
3: Que coisa boa. E como é que foi esse trajeto? Tudo tranquilo?
4: Tudo tranquilo, graças a Deus. Nós já somos peregrinos, já somos, né, romeiros, vivíamos por aí caminhando, mas a primeira vez na Dutra, de nós três. Foi maravilhoso, foi uma bênção. Cada passo, cada momento, cada apoio, só temos que agradecer. Foi.
3: Hoje você vem entregar, você vem pedir ou agradecer?
4: Eu vim entregar, eu vim pedir, mas muito, muito mais agradecer. Trouxemos nossa família inteira, no coração, com cartinhas, e é isso.
3: Quem que tá com você?
4: Meu esposo e minha filha.
3: Bom, que bom. Deixa eu conversar com o esposo aqui. Qual o seu nome?
5: Meu nome é Marcos, sou de Botucatu também.
3: Marcos, como é que foi essa caminhada, Marcos?
5: Uma experiência nova, né? Como ela falou, a gente faz outras peregrinações, mas tivemos o convite esse ano, então viemos experimentar, foi maravilhoso. Não é só aquilo que a gente vê na televisão, é muito mais do que a gente vê pelas imagens de todas as emissoras que passam as matérias.
3: E me conta uma coisa, qual é a sua relação de fé com Nossa Senhora?
5: É total porque através dela vem os milagres da família, né? Que aconteceram na nossa família. E nós temos um grupo de peregrinos de Ubatuba, chama Peregrinos da Mãe, né? Então todo ano eu e minha esposa somos coordenadores e minha filha ajuda e mais alguns amigos. Trazemos um grupo no mês de maio, todos os anos, já fazem mais de 15 anos, lá de Ubatuba, sobe ali a serra, vem aqui por dentro e chegamos aqui. Fazemos em 2 dias lá de Ubatuba daqui.
3: Que maravilha! Deixa eu conversar com a filha. Como é que é ter papai e mamãe caminhando junto? Primeira vez sua? Claro que não, né?
6: Pela Dutra, sim.
3: Pela Dutra. Vocês estão fazendo questão de frisar pela Dutra, porque pela Dutra é mais complicado?
6: É que nós fazemos de Ubatuba para cá, mas por um outro trajeto. E eles também já fizeram 2 vezes.

0: Aquele caminho da fé, que sai de Águas da Prata e vim para cá por 12 dias caminhando. Mas pela Dutra foi uma experiência que a gente sempre passava e via, sentia muito ali o coração pulsar, vendo esses romeiros a caminho da casa da mãe, e esse ano deu certo. E aí foi uma experiência, como ambos já falaram, e para mim também muito, muito grandiosa.
1: Hoje, a mesma pergunta que eu fiz para sua

0: continuar no caminho deles.
1: E o ano que vem tem mais, se Deus quiser.
0: Se não for andando, serei apoio.
1: É isso aí. Família, como diz, família que caminha unida, família que reza unida, permanece unida, né?
2: Com certeza. E a gente trouxe a família nas costas, né? A estampa da nossa camiseta, né? Tem todos os nossos familiares. Né? Tem os 14 integrantes da família que estão aqui nas nossas costas.
1: Que maravilha, que legal, que ideia. Olha, parabéns, sejam muito bem-vindos à Casa da Mãe. Aproveitem bem o dia de hoje e vão lá ter um encontro especial com ela agora, tá bom? Que Deus abençoe vocês, que a Mãe Aparecida cubra todos com seu manto sagrado. Ei, coisa boa, litoral norte paulista, Ubatuba. Eu esqueci de perguntar, que bairro que vocês são lá de Ubatuba?
0: No centro.
1: Ah, no centro, ali na Praia do Cruzeiro. É, coisa boa. Itaguá, mais ou menos. Que coisa boa. Sejam bem-vindos, viu? E nós vamos de música.

Essa música toca fundo, né? Regaço Acolhedor. Irmã Kelly Patrícia cantando pra gente. Central da Padroeira, é só alegria. Murilo Germano. Ei, Murilão, beijo no coração, viu, meu irmão? Bom trabalho pra você aí. Olha, pra você que está rezando conosco, logo mais às 3 da manhã, o nosso Santo Terço. E você rezando pelo 3104-1043, é o nosso WhatsApp, para você enviar a sua intenção, enviar para a gente a sua mensagem de fé, de amor, paz e esperança. Vamos rezar juntos, às 3 da manhã, na Capela São José, rezando por você, pela sua família, por todos os nossos irmãos e irmãs espalhados por todo o Brasil. Lembrando que às 5 da manhã acontece a primeira missa aqui no Santuário Nacional, com os nossos romeiros peregrinos, 5 da manhã, alvorada festiva também, com repique dos sinos, e você, meu irmão, rezando por você e pela sua família. Ao meio-dia, nós temos a Missa das Crianças, com a Orquestra Pensa, participação especial.

musical de toda a criançada que participa desse projeto musical do Santuário Nacional. Graças a você, meu irmão, minha irmã, que faz parte da família dos devotos e ajuda nesse projeto do Pensa. Então, ao meio-dia, a Santa Missa. Às 15 horas, a consagração solene à Nossa Senhora Aparecida. Às 15 horas, a consagração à Nossa Senhora Aparecida. E você participando com a gente aqui pela Rádio Aparecida. Nós vamos de música.

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0: da Padroeira, Rádio Aparecida, Rede Aparecida de Rádio, 12 de outubro, festa de Nossa Rainha, Mãe, Padroeira do Brasil, a Senhora Aparecida. Bom dia a você, meu irmão, a você, minha irmãzinha querida, que está rezando conosco, vocês que estão em sintonia por uma das nossas rádios parceiras, rádios que integram a Rede Aparecida de Rádio, na sua casa, no seu trabalho, onde quer que você esteja. E o nosso departamento de jornalismo trabalhando conosco nesta madrugada de 12 de outubro. Ana Maria Reis está chegando novamente.
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2: Oi, Eduardo José, bom dia. Agora eu vim aqui para Roseira, quilômetro 81 da rodovia Presidente Dutra. Se transformou numa rota de peregrinação dos devotos de Nossa Senhora Aparecida, um mar de gente a caminho do Santuário Nacional, muita gente peregrinando de madrugada, já faz dias que a Dutra está lotada sentido Aparecida. Eu vou conversar com alguns dos peregrinos, eu encontrei aqui numa tenda de apoio, em uma das várias tendas de apoio que tem ao longo da rodovia, que oferece um acolhimento, um apoio, um alimento, uma água, para que eles tenham força, né? Para que consigam chegar à Aparecida, daqui de onde eu estou, faltam cerca de 10 quilômetros até chegar ao Santuário Nacional, no acesso da Polícia Rodoviária Federal, que é quando a gente consegue enxergar o Santuário Nacional de Aparecida. O Daniel saiu de Guarulhos. Daniel, bom dia, me conta como é que foi o caminho até aqui.
3: Bom dia, tudo bem. Então, esse ano está sendo um pouquinho mais fácil, né? Ano passado eu encontrei eles no meio do caminho, só que eu consegui chegar até São José. Então, a partir daí, combinei com eles, né? E hoje a gente está conseguindo chegar, né? Em questão dos pontos, está sendo super importante para nós, porque posso falar que não faltou nada. Está tendo bastante diversidade de comida, de fruta, água, suco, Gatorade. Então, é bem importante para nós. E eu acho que a maior força para a gente é a questão dos pontos de apoio também, né? Acaba ajudando bastante, motivando a gente a cada vez chegar mais próximo.
2: Sim, com o grupo, você falou que veio com um grupo, né? São quantas pessoas? Como é que são seus colegas também?
3: Isso, então, esse grupo foi a equipe que eu encontrei no ano passado, né? E eles não me deixaram para trás, eles me esperaram para chegar. E hoje, infelizmente, eles vieram, não conseguiram vir todos, né? Eles vieram em três, e aí eu encontrei eles, um acabou desistindo, né? Um tá para frente e eu tô acompanhando ele para chegar junto, né? Então,
2: ninguém deixa ninguém para trás, Daniel. Obrigada, viu? Que Nossa Senhora abençoe. Agora falta pouco, 10 quilômetros para quem veio de Guarulhos.
3: Falta pouquinho, 3 horinhas só, né? já a gente tá lá, com fé em Deus, de Nossa Senhora.
2: Chegando perto, como é que vai ficando o coração quando tá chegando?
3: Ah, para mim é... Eu não sei nem explicar, porque é a primeira vez que eu tô chegando, eu só vou saber lá, mas a certeza é que eu vou chorar, isso aí é certeza, né? É bem emocionante, né?
2: Deus abençoe, viu o seu caminho final? Ele estava falando do Maurício. O Maurício veio um pouco antes, porque saiu de São Paulo, né, Maurício? Como é que está sendo o trajeto? Quanto tempo já caminhando?
4: Ó, eu já caminho há 9 anos, tá? E assim, não é fácil, não. Se preparem, difícil. É pé, é chuva, sol. Já nesses 9 anos, já tive de tudo. Canelite, já tive... ter sol, já tive tudo, mas é glorioso, cheguei nas 9 vezes, com a glória de Nossa Senhora, tô aí.

0: 9 meses, né? São 9 anos caminhando direto. Me conta agora, quando vai chegando pertinho do santuário, né? Vê um pouquinho mais de longe, faltam 10 quilômetros mais ou menos. Nesses 9 anos, cada ano tem uma história especial, tem um pedido diferente, um agradecimento diferente. O que que motiva o senhor a vir todo ano para Aparecida?
1: Não, a minha motivação é tudo agradecimento. Eu nunca peço nada, né? Só que eu venho sempre preparado. A gente sempre adoro fazer kit, faço medalha, faço camiseta, né? Trago micropore, trago vaselina, trago prassadura, trago tudo, assim. Não uso tudo, mas venho sempre preparado. A experiência conta muito, né? Com calo, nunca, não tenho bolha no pé, não tenho nada. Para mim, eu chego intacto, tá? O que dói mesmo é de desgaste. Isso aí é o principal. Tô com 60 anos e espero chegar aos 90 caminhando, né? Então
0: Se
1: é
0: Deus
1: isso.
0: quiser, caminhando rumo à Aparecida.
1: Amém, né? Graças a Deus. Agora faltam uns 10 quilômetros. Com chuva, estamos sofrendo, hein? Mas assim, com glória a Deus, né? Graças a Deus tem esses apoios. Se não tivesse esses apoios, não sei o que nós faríamos, né? É muito. Com apoio já é difícil. Sem apoio, então, eu vou falar para você, é glorioso chegar, né? Tem que ser corajoso mesmo, né? Mas chega, né? Se preparem, chega. Com a fé, eu acho assim, não é tanto condicionamento físico, é mais a fé, né? A fé e o psicológico.
0: Fé que sustenta. Maurício, obrigada. Viu? Que Deus abençoe e que Nossa Senhora acompanhe o caminho de vocês no retorno agora. No retorno, não. Na chegada. Está quase chegando e depois retorno também.
1: Amém para vocês também, para todos os romeiros, né? E Nossa Senhora abençoe a todos.
0: Muito obrigada. Viu? Obrigada ao Daniel também. E a gente sabe que cada um tem uma motivação diferente para ajudar, para montar essas tendas de apoio ao peregrino. Tem muita gente que contribui aqui, pelo menos na tenda de apoio. Tem maçã, tem banana, tem refrigerante, tem água, tem de tudo. Vou conversar com o Kelvin Ferreira. Há 5 anos já ele tem a tenda de apoio com esse serviço aos peregrinos. Me conta, Kelvin, o que motiva, né? Como que vocês se mobilizam para ajudar tudo?
1: Bom, primeiramente a motivação ela vem do servir, né? O apoio, o acolhimento a quem precisa nesse momento de tanta luta, né? De tanta fé dos peregrinos aí. A mobilização a gente vai se organizando todos os anos, então é o ano inteiro, tendo formas de arrecadação para aluguel de casa, para aluguel de gerador, comprar gasolina para gerador, lâmpadas e tudo mais. As refeições, os cafés, tudo é doação e também um pouco do caixa que a gente reserva para comprar os insumos que a gente não arrecadou.
0: Quando eles passam aqui, a gente ouve muita gente agradecendo, falando o quanto é fundamental, essencial esses pontos de apoio no caminho que eles têm. Como que vocês voltam para casa depois do dia 12 de outubro?
1: Ah, é um sentimento inexplicável, né? A gente não consegue descrever o sentimento que é servir. É muito bom ser servido, mas o servir ele é sensacional, é algo fantástico, algo irreparável, incomparável, ainda mais numa romaria. É algo novo, é algo que traz uma renovação para sua vida mesmo.
0: Obrigada, viu? Que Deus abençoe. Bom trabalho para você, aos outros voluntários também. E a noite vai ser extensa aqui, muita gente passando, não tem um momento de tenda vazia em todos os pontos de apoio. Volto com você.
2: Obrigado, Ana, pela sua participação mais uma vez, falando de Roseira, cidade vizinha nossa aqui. E o nosso povo está chegando, caminhando, vindo em direção ao santuário de Nossa Mãe, Rainha e Padroeira do Brasil, a Senhora Aparecida. E agora é hora da participação do nosso Pablo Soares com o nosso salmo.
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4: Salmo 44. 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

0: Central da Padroeira, Rádio Aparecida, Rede Aparecida de Rádio. Obrigado a você, viu, que está rezando conosco na sua casa, no seu trabalho, onde quer que você esteja. E quem está ligadinho conosco é o nosso irmão querido Júlio, em Santa Gertrude, São Paulo, rezando conosco, pedindo as bênçãos da Mãe Aparecida, rezando por ele, está trabalhando, rezando conosco, pela Dona Valentina, que é a esposa, o João Paulo, que é o filhão, louvando e agradecendo a Deus por tudo, né, Júlio? Nosso irmão querido, o Batista Galeno, lá em Parnaíba, no Piauí, na sintonia conosco também. Um abraço a você, viu, meu irmão? Que a Mãe Aparecida lhe cubra com seu manto sagrado. Hoje, Eduardo, pedimos paz e saúde ao povo brasileiro. Amém, meu irmão querido. Família Galeno, lá em Parnaíba, no Piauí. O Elias Edmar Peters, em Juiz de Fora, Minas Gerais, rezando conosco pela Rádio Catedral FM, louvando e agradecendo a Deus também, pedindo as bênçãos da Mãe Aparecida. O Elias está esperando o Santo Terço para a gente rezar juntos. Hoje o Santo Terço às 3 da manhã, viu, Elias? Às 3 da manhã, pela nossa querida Rádio Catedral FM. O Anderson em Franca, São Paulo, rezando por ele, pela família. A nossa Márcia e o Paulo Sérgio também em Franca, rezando conosco. Seu Joaquim Pereira, rezando com a gente também. Os irmãos Félix, lá em São José do Rio Preto, nos ouvindo pela Rádio Interativa FM. O Oscar e o Miguel, o Ayrton, rezando com a gente. Oh, coisa boa ter esses amigos conosco aqui na Central da Padroeira. Quem também está ligadinha com a gente é a Lucimara, aqui em Pindamonhangaba, rezando por ela, pela família. Dona Maria de Lourdes, em Itapurã, no Mato Grosso do Sul, rezando conosco também, por ela e por toda a família. A Gisélia está lá em Capela, no Sergipe, rezando conosco pela Rádio Cultura FM, lá em Aracaju, Sergipe. Bom dia a você. Bom dia a todos os nossos ouvintes da Rede Aparecida de Rádio.
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6: Central da Padroeira, Rádio Aparecida, juntinho de você, na festa da Rainha e Padroeira do Brasil, a Senhora Aparecida. Logo mais às 3 da manhã, o Santo Terço, estaremos rezando com você, viu, meu irmão? Na Capela São José. Convido você que está aqui no pátio, passando, chegando, para que reze conosco, junto com a nossa vigília, o Santo Terço, logo mais às 3 da manhã, na Capela São José. E você, claro, rezando pela sua família, por você, por todos aqueles que precisam de nossas orações. E quem está chegando é o nosso departamento de jornalismo.
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7: Olá, boa noite para você que nos acompanha aqui no Central da Padroeira. A segurança do Santuário Nacional de Aparecida conta com cerca de 170 trabalhadores, garantindo aos visitantes uma boa e tranquila passagem. São aproximadamente 800 câmeras de vigilância e também veículos fazendo rondas externas e internas 24 horas e 7 dias por semana. Para mais detalhes da segurança dessa madrugada, Bruno Carriel, gestor de segurança do Santuário Nacional, fala conosco. Bruno, muito obrigada. Como está sendo o esquema de segurança adotado hoje nessa madrugada no Santuário?
8: Nossa equipe de segurança vem sendo bem reforçada nessa madrugada para poder acolher da melhor maneira todos os nossos visitantes e romeiros que estão chegando aqui na Casa da Mãe. É legal a gente pontuar também que reforçamos ainda a nossa parceria com os órgãos de segurança pública, então também temos um reforço da Polícia Militar, Guarda Municipal, Bombeiros, SAMU, todos à disposição para entregar o melhor aos nossos visitantes.
7: E que orientações o senhor deixa para os romeiros em relação a cuidados pessoais e segurança, principalmente na madrugada, nesse dia de tanta movimentação?
8: Assim como em todo local onde tem bastante público, é sempre importante tomar cuidado com seus pertences. Deixa as bolsas, carteiras, todas na frente do nosso corpo, né? Em bolsos na parte da frente. É importante também a gente ter muito cuidado com pessoas menores de idade, com crianças, com os nossos idosos, que costumam rotineiramente acabar se perdendo no meio da multidão. Deixe sempre um número para contato emergencial e assim que a gente puder auxiliá-los, a gente vai entrar em contato para poder promover esse encontro.
7: E qual que é a expectativa de público ao longo do dia e como o planejamento foi estruturado para lidar com esse grande fluxo de visitantes?
8: A expectativa de público é alta. A gente pretende bater o recorde do ano passado de visitação aqui no santuário em pleno dia 12. A equipe foi estruturada em pontos específicos de visibilidade para que todos os romeiros que entrem na parte interna do santuário consigam visualizar com segurança ou alguém, realmente um colaborador do santuário, e poder auxiliá-los se for necessário.
7: Ouvimos Bruno Carriel, gestor de segurança do Santuário Nacional. Com informações da Festa da Padroeira, Vitória Santos.
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2: Irmão e irmã, alguém pode ser cuidador por profissão ou por laços de família. No entanto, há milhares de pessoas que, movidas pela fé em Jesus, cuidam de quem precisa, simplesmente por amar o próximo. Aquele que precisa de ajuda porque não consegue cuidar de si mesmo. Seja por uma limitação desde a infância, seja por algum acidente que tenha machucado a pessoa, ou feito a pessoa perder a mobilidade, as funções mentais, as capacidades corporais, cuidar dessas pessoas por amor ao próximo é uma graça. O enfermo ou inabilitado exige mais cuidado do que a maioria das pessoas. Para isso há cursos, motivações, que com o tempo se revelam um chamado e uma vocação. Linda vocação. Cantem comigo.

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1: Os que guardam a aliança de Deus serão abençoados abundantemente. Nesta oração, busquemos mais uma vez a face do Senhor e a força para viver em sintonia com seus planos a nosso respeito. De maneira especial, lembro nesta oração os aniversariantes de hoje: o Paulo, que mora aqui em Campinas, e a Aline, professora do liceu, aqui de Campinas também. Iniciemos esta oração invocando a Santíssima Trindade. Em nome do Pai, do Filho e do Espírito Santo. Amém. Senhor nosso Deus, nosso Pai, nós cremos em vós, nós esperamos em vós, nós vos amamos, nós vos agradecemos este dia e vos damos graças porque estamos com vida. Oferecemos este dia ao Senhor com todas as nossas alegrias e sofrimentos, com todos os nossos trabalhos e divertimentos. Guardai-nos do pecado e fazei de nós instrumentos de vossa paz e do vosso amor. Ajudai-nos a observar vossos santos mandamentos. Amém. Segunda-feira, dia 12 de outubro, dia de Nossa Senhora Aparecida. O Evangelho de hoje é escrito por João, capítulo 2, versículos de 1 a 11. Anúncio do Evangelho de Jesus Cristo segundo João. Naquele tempo houve um casamento em Caná da Galiléia. A mãe de Jesus estava presente. Também Jesus e seus discípulos tinham sido convidados para o casamento. Como o vinho veio a faltar, a mãe de Jesus lhe disse: "Eles não têm mais vinho." Jesus respondeu-lhe: "Mulher, por que dizes isso a mim? Minha hora ainda não chegou." Sua mãe disse aos que estavam servindo: "Fazei o que ele vos disser." Estavam 6 talhas de pedra colocadas aí para a purificação que os judeus costumam fazer. Em cada uma delas cabiam mais ou menos 100 litros. Jesus disse aos que estavam servindo: "Enchei as talhas de água." Encheram-nas até a boca. Jesus disse: "Agora tira e leve ao mestre-sala." E eles levaram. O mestre-sala experimentou a água que se tinha transformado em vinho. Eles não sabiam de onde vinha, mas os que estavam servindo sabiam, pois eram eles que tinham tirado a água. O mestre-sala chamou então o noivo e lhe disse: "Todo mundo serve primeiro o vinho melhor, e quando os convidados já estão embriagados, serve o vinho menos bom. Mas tu guardaste o vinho melhor até agora." Este foi o início dos sinais de Jesus. Ele o realizou em Caná da Galiléia e manifestou a sua glória, e seus discípulos creram nele. Palavra da Salvação. Hoje a Igreja faz memória por Nossa Senhora Aparecida, padroeira do Brasil. Numa festa de casamento, o vinho é importante. Acontece que o vinho acabou

é aquela que primeiro percebe a falta do vinho e intercede ao filho para resolver o problema. A princípio, parece que Jesus não está muito preocupado com isso, mas acaba cedendo.

Vêm nossas alegrias, dificuldades e conquistas. Agradecemos juntos a Deus as oportunidades que Ele nos concede para praticarmos o bem e a justiça no nosso cotidiano. Invoquemos neste dia a bênção sobre o ambiente de trabalho. Ó Deus, nosso Pai, eis-nos aqui para iniciar uma nova semana de trabalho e exercer nossa profissão com dignidade, respeito, profissionalismo e amor. Oferecemos nosso suor, lutas, alegrias e dores. Agradecemos pelo emprego e pelo pão de cada dia. Pedimos em especial pelas pessoas também desempregadas. Faze com que superem com fé e esperança essa dificuldade momentânea. Senhor Deus, inspira-nos a sermos bons profissionais e justos com todos. Dá-nos saúde para trabalhar todos os dias e proteja-nos dos acidentes. Concede-nos e aos nossos colegas de trabalho uma jornada feliz e abençoada. Enquanto nós trabalhamos, guarda também a nossa família e a nossa casa na tua paz. Tu que és o mestre de todas as profissões, derrama a tua bênção sobre todos nós, trabalhadores, e pedimos a poderosa intercessão e proteção de sua mãe, Maria Santíssima, e de seu pai adotivo, São José. Que Deus Todo-Poderoso, fonte e origem de toda bênção, conceda a graça que você mais necessita no dia de hoje. Derrame sobre você suas bênçãos e o guarde são e salvo em todos os dias desta semana que se inicia. O Senhor esteja convosco, Ele está no meio de nós. Pela intercessão de São José Operário, desça sobre você, sobre seu trabalho, a bênção do Deus Todo-Poderoso. Pai, Filho e Espírito Santo. Amém. O abraço de hoje vai para a Dona Laura de Paulínia, a Larissa Garcia da Argentina. Um abraço para a Sônia de Ilha Solteira, Edna de Corumbá. Um abraço para o Adriano de Indaiatuba e para a família Alves de Lima, de Bragança Paulista. Sou o padre Edmilson Moraes, salesiano de Dom Bosco, e moro atualmente em Campinas, no estado de São Paulo, no Colégio Liceu Salesiano Nossa Senhora Auxiliadora. Que Deus continue abençoando você e sua família. Abraço e até mais!

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0: vida, reze conosco o Terço Mariano.
1: Segunda-feira, 12 de outubro de 2026. Rádio Aparecida e Rede Aparecida de Rádio, um ótimo e abençoado dia a você, meu irmão, a você, minha irmã, irmãos em Cristo que nos acompanham pelo Brasil, pelo mundo afora, através da Rede Aparecida de Rádio, aplicativo Aparecida, portal a12.com/rádio Aparecida. Obrigado a você, meu irmão, a você, minha irmã, no trabalho, na sua casa, aí na sua igreja doméstica, rezando conosco neste dia em que celebramos a nossa mãe, a rainha e padroeira do Brasil, a Senhora Aparecida. Estamos no altar central do Santuário Nacional para rezarmos junto com você e por você, onde quer que esteja neste dia. E para rezarmos juntos este Santo Terço, rezamos com todos os ouvintes que nos acompanham pela Rede Aparecida de Rádio e também rezamos com todos aqueles que nos acompanham pelo aplicativo Aparecida, YouTube, Facebook da Rádio Aparecida. Eu sou Eduardo José, com a Mãe Aparecida, todos os dias da meia-noite às 5 da manhã, pela Rádio Aparecida, Rede Aparecida de Rádio. Marcos Tiago, nosso produtor, Ana, nossa produtora, William Nunes, nosso programador musical, o Marcos Prado, Murilo Germano na parte técnica, na transmissão Master Web A12, o Jonas Santos e o Michael Gomes, na coordenação Paula Castro e na direção Padre Missionário Redentorista Vanderlei Souza. E hoje, com muita alegria, com muita emoção, estamos celebrando a nossa mãe, rainha e padroeira do Brasil, a Senhora Aparecida. A mãe que nos acolhe, a mãe que nos consola, a mãe da esperança, a mãe do belo amor, a mãe da divina graça. E nós hoje temos o prazer de receber, de rezar conosco o nosso irmão redentorista, irmão Viveiros, que é homem de missão, roda o Brasil inteiro com as nossas missões redentoristas, de norte a sul, de leste a oeste, sempre e durante a festa da padroeira. O irmão Viveiros se faz presente conosco, ajudando aqui no Santuário Nacional e nos ajudando também na Rádio Aparecida, TV Aparecida, nos ajudando a rezar, a compreender esse mistério de devoção e amor à Virgem Maria, a nossa mãe, a Senhora Aparecida. Irmão Viveiros, muito obrigado por mais uma vez o senhor atender ao nosso convite.
2: Eduardo José, que honra para você, para mim e para nós, nesse dia 12 de outubro, dia das crianças, dia da padroeira do Brasil, e nós começarmos esse dia solene aqui diante da imagem de Nossa Senhora Aparecida, encontrada pescada nas águas do Rio Paraíba, em outubro de 1717. Por isso, é com gratidão, é com alegria que nós vamos dar início a

0: reza do Santo Terço. Irmãos e irmãs, iniciemos invocando a Santíssima Trindade. Em nome do Pai, do Filho e do Espírito Santo.
1: Amém.
0: Nossas intenções, José Eduardo.
1: As nossas intenções pelo nosso WhatsApp da Rádio Aparecida, o 3104-1043. O Adailton e a Dileuza, lá em Dourados, no Mato Grosso do Sul, rezando conosco por eles, pela família, louvando e agradecendo ao bom Deus. E você pode fazer o seu oferecimento, a sua intenção, através do nosso WhatsApp, 3104-1043, para que você possa rezar junto conosco o nosso Santo Terço. Dona Maria de Jesus Passos, lá em Aracaju, no Sergipe, nos ouvindo pela Rádio Cultura FM. Rezando conosco em São Paulo, seu Valderley Matias, rezando com a gente, pedindo as bênçãos da Mãe Aparecida, louvando e agradecendo.
0: Vamos fazer o nosso oferecimento. Rezemos juntos. Divino Jesus, eu vos ofereço esse terço que vamos rezar, meditando nos mistérios de vossa redenção. Concedei-nos que, por intercessão da Virgem Maria, Mãe de Deus e Nossa Mãe, as virtudes que nos são necessárias para bem rezá-lo e as graças de ganharmos as indulgências desta santa devoção, oferecemos particularmente em desagravo dos pecados cometidos contra o seu Santíssimo Coração e o Imaculado Coração de Maria. Rezemos pela paz no mundo, rezemos pela conversão dos pecadores, rezemos pelas almas do purgatório, pelas intenções do Santo Padre, o Papa, Papa Leão, pelo aumento e santificação do clero, pela santificação das nossas famílias, rezemos pelas missões redentoristas, pela missão de cada um de nós, rezemos pelos doentes.
1: E você, meu irmão, minha irmã, que está rezando conosco, peçamos à Virgem Maria que interceda por todos os nossos pedidos. Aquele pedido que você traz no seu coração, aquela graça que você tanto deseja, que você tanto almeja e pede a intercessão da Mãe Aparecida, na certeza que seu Filho Jesus receberá e atenderá todas as nossas orações. Peça à Mãe, que o Filho atende. Vamos rezar agora a nossa profissão de fé.
0: Rezemos juntos. Creio em Deus Pai, Todo-Poderoso, Criador do céu e da terra, e em Jesus Cristo, seu único Filho, nosso Senhor, que foi concebido pelo poder do Espírito Santo, nasceu da Virgem Maria, padeceu sob Pôncio Pilatos, foi crucificado, morto e sepultado, desceu à mansão dos mortos, ressuscitou ao terceiro dia, subiu aos céus, está sentado à direita de Deus Pai Todo-Poderoso, onde há de vir a julgar os vivos e os mortos. Creio no Espírito Santo, na Santa Igreja Católica, na comunhão dos santos, na remissão dos pecados, na ressurreição da carne e na vida eterna. Amém. O nosso louvor à Santíssima Trindade. Rezemos juntos, irmãos e irmãs, um Pai Nosso, três Ave Marias, em honra e glória à Santíssima Trindade. Pai Nosso que estais nos céus, santificado seja o vosso nome. Venha a nós o vosso reino. Seja feita a vossa vontade, assim na terra como no céu.
1: Pão nosso de cada dia nos dai hoje, perdoai as nossas ofensas, assim como nós perdoamos a quem nos tem ofendido, e não nos deixeis cair em tentação, mas livrai-nos do mal.
0: Ave Maria, cheia de graça, o Senhor é convosco, bendita sois vós entre as mulheres, bendito é o fruto do vosso ventre, Jesus.
1: Santa Maria, Mãe de

0: Deus, rogai por nós, pecadores, agora e na hora de nossa morte. Amém.
1: Ave Maria, cheia de graça, o Senhor é convosco. Bendita sois vós entre as mulheres. Bendito é o fruto do vosso ventre, Jesus.
0: Santa Maria, Mãe de Deus, rogai por nós, pecadores, agora e na hora de nossa morte. Amém.
1: Ave Maria, cheia de graça, o Senhor é convosco. Bendita sois vós entre as mulheres. Bendito é o fruto do vosso ventre, Jesus.
0: Santa Maria, Mãe de Deus, rogai por nós, pecadores, agora e na hora de nossa morte.
1: Glória ao Pai, ao Filho e ao Espírito Santo.
0: Como era no princípio, agora e sempre. Amém. Amém. Rádio Aparecida e Rede Aparecida de Rádio, esta é a Central da Padroeira. Estamos no altar central do Santuário Nacional, Santa Casa da Mãe Aparecida, e rezamos este primeiro mistério com as intenções de quem está rezando conosco pelo WhatsApp, o Facebook e o YouTube da Rádio Aparecida. A Joseli Rodrigues Santiago, em São Paulo, capital, pedindo nas intenções pelo descanso eterno da alma do paizinho dela, seu Jorge Santiago. O Tiago Alves da Costa, de São Vicente, São Paulo, litoral paulista, pedindo nas intenções desse Santo Terço pela vida e saúde de Talita Augusta e também João Luiz da Costa e Maria Magali Costa. Daniel das Dores Lage Soares 7, de Belo Horizonte, rezando pelo descanso eterno da alma do pai João Evangelista. O Luiz Gonzaga de Itanhaém, São Paulo, rezando pela vida e saúde dele também por Norma Gonzaga. A Silvia do Pilar Costa, de Antonina, no Paraná, rezando pela recuperação da saúde do irmão Sidney Rodrigues. A Rosângela Rodrigues de Oliveira, de São José dos Pinhais, no Paraná, rezando pela recuperação e saúde do pai Ângelo Rodrigues de Oliveira. O Vinícius de Carvalho Santos, em Senhor do Bonfim, na Bahia, nos ouvindo pela Rádio Caraíba FM, nossa parceira na Rede Aparecida de Rádio, em ação de graças pelo seu matrimônio, pela vida e saúde de Bárbara Santos.
1: Hoje é segunda-feira, 12 de outubro, um dia solene na igreja, em que celebramos a nossa padroeira e nós vamos contemplar os mistérios gozosos. E nesse primeiro mistério gozoso, vamos contemplar o anúncio do anjo Gabriel à Nossa Senhora. Irmãos e irmãs, olha como é que Deus é maravilhoso. Deus quis e quer nos salvar. E para nos salvar, Ele escolheu Maria, uma jovem, e a convidou para ser a mãe do Salvador. Maria, no primeiro momento, assustou. Como será isso se eu não conheço o homem? Impossível para mim. É, impossível para ela. Mas o anjo falou assim: Maria, tenha medo não. O que é impossível para você, não será impossível para Deus, porque para Deus tudo é possível. E Maria acreditou. Vamos pedir que Nossa Senhora nos ajude a acreditar na palavra de Deus com tanta coragem e verdade como Maria acreditou. Aprendamos com Maria. Rezemos. Pai nosso que estais nos céus, santificado seja o vosso nome. Venha a nós o vosso reino. Seja feita a vossa vontade, assim na terra como no céu.
0: Cada dia nos dai hoje. Perdoai as nossas ofensas, assim como nós perdoamos a quem nos tem ofendido. E não nos deixeis cair em tentação, mas livrai-nos do mal. Amém.
2: Ave Maria, cheia de graça, Senhor convosco, bendito sois vós entre as mulheres, bendito é o fruto do vosso ventre, Jesus.
1: Santa Maria, Mãe de Deus, rogai por nós, pecadores, agora e na hora de nossa morte. Amém.
3: Ave Maria, cheia de graça, o Senhor é convosco. Bendita sois vós entre as mulheres. Bendito é o fruto do vosso ventre, Jesus.
1: Santa Maria, Mãe de Deus, rogai por nós, pecadores, agora e na hora da nossa morte. Amém.
4: Ave Maria, cheia de graça, o Senhor é convosco. Bendita

0: Bendita sois vós entre as mulheres, bendito é o fruto do vosso ventre, Jesus.
1: Santa Maria, Mãe de Deus, rogai por nós, pecadores, agora e na hora de nossa morte. Amém.
2: Ave Maria, cheia de graça, o Senhor é convosco. Bendita sois vós entre as mulheres, bendito é o fruto do vosso ventre, Jesus.
1: Santa Maria, Mãe de Deus, rogai por nós, pecadores, agora e na hora de nossa morte. Amém.
3: Ave Maria, cheia de graça, o Senhor é convosco. Bendita sois vós entre as mulheres, e bendito é o fruto do vosso ventre, Jesus.
1: Santa Maria, Mãe de Deus, rogai por nós, pecadores, agora e na hora de nossa morte. Amém.
4: Ave Maria, cheia de graça, o Senhor é convosco. Bendita sois vós entre as mulheres, e bendito é o fruto do vosso ventre, Jesus.
1: Santa Maria, Mãe de Deus, rogai por nós, pecadores, agora e na hora de nossa morte. Amém.
4: Ave Maria, cheia de graça, o Senhor é convosco. Bendita sois vós entre as mulheres, e bendito é o fruto do vosso ventre, Jesus.
1: Santa Maria, Mãe de Deus, rogai por nós, pecadores, agora e na hora de nossa morte. Amém.
5: Ave Maria, cheia de graça, o Senhor é convosco. Bendita sois vós entre as mulheres, bendito é o fruto do vosso ventre, Jesus.
1: Santa Maria, Mãe de Deus, rogai por nós, pecadores, agora e na hora de nossa morte. Amém.
6: Ave Maria, cheia de graça, o Senhor é convosco. Bendita sois vós entre as mulheres, e bendito é o fruto do vosso ventre, Jesus.
1: Santa Maria, Mãe de Deus, rogai por nós, pecadores, agora e na hora de nossa morte. Amém.
7: Ave Maria, cheia de graça, o Senhor é convosco. Bendita sois vós entre as mulheres, bendito é o fruto do vosso ventre, Jesus.
1: Santa Maria, Mãe de Deus, rogai por nós, pecadores, agora e na hora de nossa morte. Amém.
8: Glória ao Pai, ao Filho e ao Espírito Santo.
9: Como era no princípio, agora e sempre. Amém.
8: Ó meu Jesus, perdoai-nos, livrai-nos do fogo do inferno. Levai as almas todas para o céu
9: e socorrei principalmente as que mais precisarem.
8: Nossa Senhora Aparecida,
9: rogai por nós.
8: São José,
9: rogai por nós.
8: Nossa Senhora da Paz,
9: rogai por todos nós. Obrigado a você, meu irmão, que está rezando conosco na sua casa, aí no seu cantinho de oração, na sua igreja doméstica, o irmão que está no trabalho rezando conosco, os irmãos que estão pelas estradas Brasil afora, rezando conosco também pela Rádio Aparecida, Rede Aparecida de Rádio, na Central da Padroeira, dia que celebramos nossa rainha, mãe e padroeira do Brasil, a Senhora Aparecida. Acolhendo a Caroline da Silva de Brasília, Distrito Federal, pedindo as bênçãos da Mãe Aparecida e que ela abençoe também os estudos dela. A Miriam Aparecida de São Paulo, capital, rezando na intenção do Santo Terço pelo seu noivado, que Nossa Senhora Aparecida abençoe neste caminho de decisão para o matrimônio. A Yasmin de Souza, São Paulo, capital, reza por todas as necessidades no matrimônio com Juliano de Souza. A Fernanda Megres de Leopoldina, Minas Gerais, rezando conosco pela recuperação da saúde da sobrinha dela, a Melina Cardoso. E a Dulcineide de Limeira, São Paulo, rezando, pedindo oração pelo matrimônio, que Nossa Senhora os abençoe e que a paz reine cada vez mais entre eles e a família.
8: Estamos contemplando os mistérios gozosos, e no segundo mistério gozoso, contemplamos a visita de Nossa Senhora a sua prima Santa Isabel, e ficou com ela 3 meses. Irmãos, olha por que que Maria é grande, por que que Maria é nossa mestra. Primeiro mistério, ela ouviu a palavra de Deus e disse sim ao anjo Gabriel: conte comigo, eis-me aqui. Sim a Deus. No segundo mistério, ela disse a mesma coisa para sua prima Isabel, porque Isabel estava necessitando de ajuda. Isabel, eis-me aqui, conte comigo. Isabel, Maria ficou 3 meses ajudando Isabel. A fé é isso, amor a Deus e amor aos irmãos. Aprendamos com Maria a viver segundo os ensinamentos de Jesus. Pai nosso que estais nos céus, santificado seja o vosso nome. Venha a nós o vosso reino, seja feita a vossa vontade, assim na terra como no céu.
9: O pão nosso de cada dia dai-nos hoje. Perdoai-nos as nossas ofensas, assim como nós perdoamos a quem nos tem ofendido. E não nos deixeis cair em tentação, mas livrai-nos do mal. Amém.
10: Ave Maria, cheia de graça, Senhor, é convosco. Bendita sois vós entre as mulheres. Bendito é o fruto do vosso ventre, Jesus.
1: Santa Maria, Mãe de Deus, rogai por nós, pecadores, agora e na hora de nossa morte. Amém.
11: Ave Maria, cheia de graça, o Senhor é convosco. Bendita é sois vós entre as mulheres, e bendito é o fruto do vosso ventre, Jesus.
1: Santa Maria, Mãe de Deus, rogai por nós, pecadores, agora e na hora de nossa morte. Amém.
12: Ave Maria, cheia de graça, o Senhor é convosco. Bendita sois vós entre as mulheres, bendito é o fruto do vosso ventre, Jesus.
1: Santa Maria, Mãe de Deus, rogai por nós, pecadores, agora e na hora de nossa morte. Amém.
13: Ave Maria, cheia de graça, o Senhor é convosco. Bendita sois vós entre as mulheres, bendito é o fruto do vosso ventre. Jesus.
1: Santa Maria, Mãe de Deus, rogai por nós, pecadores, agora e na hora de nossa morte. Amém.
14: Ave Maria, cheia de graça, o Senhor é convosco. Bendita sois vós entre as mulheres, bendito é o fruto do vosso ventre, Jesus.
1: Santa Maria, Mãe de Deus, rogai por nós, pecadores, agora e na hora de nossa morte. Amém.
15: Ave Maria, cheia de graça, Senhor é convosco. Bendita sois vós entre as mulheres. Bendito é o fruto do vosso ventre, Jesus.
1: Santa Maria, Mãe de Deus, rogai por nós, pecadores, agora e na hora de nossa morte. Amém.
16: Ave Maria, cheia de graça, o Senhor é convosco. Bendita sois vós entre as mulheres. E bendito é o fruto do vosso ventre, Jesus.
1: Santa Maria, Mãe de Deus, rogai por nós, pecadores, agora e na hora de nossa morte. Amém.
17: Ave Maria, cheia de graça, o Senhor é convosco. Bendita sois vós entre as mulheres. Bendito é o fruto do vosso ventre, Jesus.
1: Santa Maria, Mãe de Deus, rogai por nós, pecadores, agora e na hora de nossa morte. Amém.
18: Ave Maria, cheia de graça, o Senhor é convosco. Bendita sois vós entre as mulheres, e bendito é o fruto do vosso ventre, Jesus.
1: Santa Maria, Mãe de Deus, rogai por nós, pecadores, agora e na hora de nossa morte. Amém.
19: Ave Maria, cheia de graça, o Senhor é convosco. Bendita sois vós entre as mulheres, e bendito é o fruto do vosso ventre, Jesus.
1: Santa Maria, Mãe de Deus, rogai por nós, pecadores, agora e na hora de nossa morte. Amém. Glória ao Pai, ao Filho e ao Espírito Santo.
9: Como era no princípio, agora e sempre. Amém.
1: Ó bom Jesus, perdoai-nos, livrai-nos do fogo do inferno, levai as almas todas para o céu e socorrei principalmente as que mais precisarem da vossa infinita misericórdia. Jesus, manso e humilde de coração,
9: fazei o nosso coração semelhante
1: Nossa
9: ao vosso.
1: Senhora, Mãe da Perseverança,
9: rogai por nós.
1: Irmãos e irmãs que rezaram esse segundo mistério, muito obrigado pela participação de vocês.
9: Você, meu irmão, minha irmã, que está em sintonia conosco através do aplicativo Aparecida, você que reza conosco pelo a12.com/rádio Aparecida, pelo YouTube, pelo Facebook. Você, meu irmão querido, que está nesse momento rezando conosco no leito de hospital. Você que está numa casa de repouso, na sua casa se recuperando, se preparando para uma cirurgia, para um exame minucioso

0: pedindo a intercessão da Mãe Aparecida, estamos rezando com você e por você. E quem reza conosco, nós acolhemos a Camila Caroline de Cotia, São Paulo, pedindo na intenção pela saúde, também por toda a família, pela paz no mundo e pela conversão daqueles que não conhecem a Jesus. A Eliana Ferreira, de Contagem, Minas Gerais, reza conosco pedindo proteção a ela e a toda a família, em especial pela saúde e reabilitação da mãe, a dona Adélia Pereira dos Santos, e pelo descanso eterno da alma do pai dela, o seu Pedro Isidoro Gomes. A Juscelia de Pinhais, do Paraná, pede na intenção do Santo Terço pela vida do esposo dela, o Carlito, e pede também à Mãe Aparecida que abençoe cada vez mais a empresa da família. A Tatiane Gomes de Brasília, do Distrito Federal, colocando na intenção do Santo Terço tudo aquilo que o Senhor tem realizado na vida dela e pedindo as bênçãos da Mãe Aparecida, também a intercessão dela por uma nova oportunidade de emprego. A Luciane Santiago, de São Bernardo do Campo, ABC Paulista, pelo descanso eterno das almas de Álvaro Almeida Santiago e Maria Lourdes Batista Santiago.
1: Irmãos e irmãs, estamos rezando hoje o Dia das Crianças. Rezem pelas suas crianças, rezemos pelas nossas crianças. Você que está em casa rezando conosco através da Rádio Aparecida, da Rede Aparecida de Rádio, reze pelas suas crianças. E no terceiro mistério gozoso, nós contemplamos o nascimento de uma criança, de Jesus. Gente, olha o mistério da encarnação. Um Deus plenamente divino, quis nascer plenamente humano. Deus quis ser como nós. Deus, para nos salvar, se fez pequeno, se fez humilde, se fez pobre. Pobreza das coisas do mundo, porém rico do amor. Meu querido, Jesus continua querendo nascer. Nascer no seu coração, nascer no meu coração, nascer no coração de cada um de nós. Jesus continua querendo nascer dentro da nossa família, dentro da nossa casa. E essa criança foi tão acolhido, tão amado por Maria e por José. E na convivência de Maria e de José, ele cresce em idade, sabedoria e graça. Queremos que as nossas crianças cresçam dessa forma, no amor, na ternura, na bondade, que as nossas crianças sejam amadas, acolhidas, respeitadas, como foi a criança de Nazaré. Rezemos por todas as crianças, principalmente aquelas que não têm o carinho de um pai, por aquelas que não têm o aconchego do carinho de uma mãe, por aquelas que não têm o aconchego de uma família, principalmente pelas crianças abandonadas, que elas se sintam amadas, mesmo que o mundo as rejeite, mas que o coração humano de todos nós seja acolhedor de todas as crianças. Que sejamos como Jesus, humano e divino. Rezemos com fé. Pai nosso que estais nos céus, santificado seja o vosso nome. Venha a nós o vosso reino, seja feita a vossa vontade, assim na terra como no céu.
0: O pão nosso de cada dia dai-nos hoje. Perdoai-nos as nossas ofensas, assim como nós perdoamos a quem nos tem ofendido. E não nos deixeis cair em tentação, mas livrai-nos do mal. Amém.
2: Ave Maria, cheia de graça, o Senhor é convosco. Bendita sois vós entre as mulheres, e bendito é o fruto do vosso ventre, Jesus.
1: Santa Maria, Mãe de Deus, rogai por nós, pecadores, agora e na hora de nossa morte. Amém.
3: Ave Maria, cheia de graça, Senhor é convosco. Bendita sois vós entre as mulheres, bendito é o fruto do vosso ventre, Jesus.
1: Santa Maria, Mãe

0: Mãe de Deus, rogai por nós, pecadores, agora e na hora de nossa morte. Amém.
1: Ave Maria, cheia de graça, Senhor. Senhor é convosco, bendita sois vós entre as mulheres, bendito é o fruto do vosso ventre, Jesus.
0: Santa Maria, Mãe de Deus, rogai por nós, pecadores, agora e na hora de nossa morte. Amém.
2: Ave Maria, cheia de graça, o Senhor é convosco. Bendita sois vós entre as mulheres, bendito é o fruto do vosso ventre, Jesus.
0: Santa Maria, Mãe de Deus, rogai por nós, pecadores, agora e na hora de nossa morte. Amém.
3: Ave Maria, cheia de graça, o Senhor é convosco. Bendita sois vós entre as mulheres e bendito é o fruto do vosso ventre, Jesus.
0: Santa Maria, Mãe de Deus, rogai por nós, pecadores, agora e na hora de nossa morte. Amém.
4: Ave Maria, cheia de graça, o Senhor é convosco. Bendita sois vós entre as mulheres, bendito é o fruto do vosso ventre, Jesus.
0: Santa Maria, Mãe de Deus, rogai por nós, pecadores, agora e na hora de nossa morte. Amém.
5: Ave Maria, cheia de graça, Senhor é convosco. Bendita sois vós entre as mulheres. Bendito é o fruto do vosso ventre, Jesus.
0: Santa Maria, Mãe de Deus, rogai por nós, pecadores, agora e na hora de nossa morte. Amém.
6: Ave Maria, cheia de graça, o Senhor é convosco. Bendita sois vós entre as mulheres, e bendito é o fruto do vosso ventre, Jesus.
0: Santa Maria, Mãe de Deus, rogai por nós, pecadores, agora e na hora de nossa morte. Amém.
7: Ave Maria, cheia de graça, o Senhor é convosco. Bendita sois vós entre as mulheres, bendito é o fruto do vosso ventre, Jesus.
0: Santa Maria, Mãe de Deus, rogai por nós, pecadores, agora e na hora de nossa morte. Amém.
8: Ave Maria, cheia de graça, o Senhor é convosco. Bendita sois vós entre as mulheres e bendito é o fruto do vosso ventre, Jesus.
0: Santa Maria, Mãe de Deus, rogai por nós, pecadores, agora e na hora de nossa morte. Amém. Glória ao Pai, ao Filho e ao Espírito Santo.
9: Como era no princípio, agora e sempre. Amém.
0: Ó Maria concebida sem pecado,
9: rogai por nós que recorremos a vós.
0: Ó bom Jesus, perdoai-nos, livrai-nos do fogo do inferno. Levai as almas todas para os céus e socorrei principalmente as que mais precisarem da vossa infinita misericórdia. Nossa Senhora Aparecida,
9: rogai por nós.
0: São José,
9: rogai por nós.
0: Santo Antônio de Santana Galvão,
9: rogai por nós.
0: Santa Paulina,
9: rogai por nós. Um ótimo dia e abençoado dia a você, meu irmão, minha irmã, irmãos em Cristo que rezam conosco por uma das nossas emissoras que integram a Rede Aparecida de Rádio. Em Bom Jesus da Lapa, a rádio Bom Jesus FM. Obrigado aos nossos irmãos queridos ainda na Bahia, em Tucano, pela rádio Tucano FM. Em Senhor do Bonfim, pela rádio Caraíba FM. Em Caetité, na Bahia, pela rádio Caetité FM. No Paraná, os nossos irmãos em sintonia conosco neste momento, rezando pela rádio Santana FM. Os nossos irmãos em Santa Maria, no Rio Grande do Sul, rezando conosco pela rádio Medianeira FM. Em Curvelo, Minas Gerais, os irmãos que rezam conosco pela rádio Centro Minas FM. E a todos os demais ouvintes e amigos que estão sintonizados por uma das nossas emissoras que integram a RAR, a Rede Aparecida de Rádio. E nós acolhemos os irmãos e irmãs que rezam conosco, a Camila Caroline, em Cotia, São Paulo, rezando por ela e por toda a família. Reza conosco também, neste quarto mistério, os nossos irmãos, a Maria de Fátima, aqui pertinho de nós, na cidade de Taubaté, pedindo pela família, também para que

0: Que Nossa Senhora Aparecida interceda pela vida e saúde dela e sucesso do filho. A Adriana Ciancoli, da cidade de São Paulo, pedindo na intenção em ação de graças pela recuperação da saúde de sua sogra. A Gláucia Maria Alcântara, de Uberlândia, Minas Gerais, reza neste momento para que Nossa Senhora Aparecida proteja e abençoe toda a sua família. O Orlando Costa, de Santo André, São Paulo, pedindo proteção e saúde, prosperidade para ele e a esposa. E a Viviane Aparecida, de São José dos Campos, Vale do Paraíba, pedindo pela paz em sua família.
1: Meu querido irmão, minha querida irmã, certamente, quando você disse assim, eu vou para Aparecida, eu vou na festa de Nossa Senhora, certamente alguém falou para você assim, chegando lá, reze por mim. Levantem as mãos, quem que recebeu esse pedido de oração? Olha que bênção. Gente, por que que as pessoas pedem, se recomendam as nossas orações? Porque elas sabem do poder que tem a oração, do valor da oração. E Jesus disse assim, escutem, tudo o que pedires ao Pai em meu nome, o Pai vai atender. Tudo o que pedires com fé, com humildade, com confiança, o Pai vai atender. Por isso é tão importante a gente rezar para quem pediu, para quem pediu. Rezar por eles que não puderam vir, mas é importante rezar também para quem não pediu, mas são necessitados da oração. Vamos rezar pelos doentes, vamos rezar pelas pessoas que estão necessitando de uma graça, e tem muita gente que necessita da graça de Deus. E nesse quarto mistério gozoso, nós vamos contemplar a apresentação de Jesus no templo. Maria e José levam o menino para ser apresentado a Deus, e quando chegam ao templo, lá encontraram o velho Simeão, homem piedoso, homem de fé. Quando aquele homem viu aquela criança, ele falou assim, Senhor, Senhor, posso morrer em paz, posso morrer feliz, porque eu vi com meus próprios olhos o Salvador. Oh, meu querido, vamos pedir a Deus esse dom da fé do Simeão, de olhar essa criança e ali já perceber e compreender que ali está o Salvador da humanidade. Que o Senhor aumente em nós o grande dom da fé e que possamos oferecer a Deus aquilo de melhor que nós temos, nossos dons, nossas qualidades, nossos valores, para que tudo seja agradável ao Pai. Faça sua oferta durante esse mistério. Vai lembrando o que que eu quero oferecer a Deus, quais são os dons que Deus me deu e que eu quero colocá-los a serviço dos irmãos e das irmãs. Rezemos com fé. Pai nosso que estais nos céus, santificado seja o vosso nome. Venha a nós o vosso reino, seja feita a vossa vontade, assim na terra como no céu.
0: O pão nosso de cada dia nos dai hoje, perdoai-nos as nossas ofensas, assim como nós perdoamos a quem nos tem ofendido, e não nos deixeis cair em tentação, mas livrai-nos do mal. Amém.
2: Ave Maria, cheia de graça, o Senhor é convosco. Bendita sois vós entre as mulheres, bendito é o fruto do vosso ventre, Jesus.
1: Santa Maria, Mãe de Deus, rogai por nós, pecadores, agora e na hora de nossa morte. Amém.
3: Ave Maria, cheia de graça, o Senhor é convosco, bendita sois vós entre as mulheres, bendito é o fruto do vosso ventre, Jesus.
1: Santa Maria, Mãe de Deus, rogai por nós, pecadores, agora e na hora de nossa morte. Amém.
4: Ave Maria, cheia de graça, o Senhor é convosco. Senhor, bendito é o vosso entre mulheres, fruto no nosso ventre, Jesus.

0: Santa Maria, Mãe de Deus, rogai por nós, pecadores, agora e na hora de nossa morte. Amém.
1: Ave Maria, cheia de graça, Senhor, é convosco, bendita sois vós entre as mulheres, bendito é o fruto do vosso ventre, Jesus.
0: Santa Maria, Mãe de Deus, rogai por nós, pecadores, agora e na hora de nossa morte. Amém.
2: Ave Maria, cheia de graça, o Senhor é convosco. Bendita sois vós entre as mulheres e bendito é o fruto do vosso ventre, Jesus.
0: Santa Maria, Mãe de Deus, rogai por nós, pecadores, agora e na hora de nossa morte. Amém.
3: Ave Maria, cheia de graça, o Senhor é convosco. Bendita sois vós entre as mulheres, bendito é o fruto do vosso ventre, Jesus.
0: Santa Maria, Mãe de Deus, rogai por nós, pecadores, agora e na hora de nossa morte. Amém.
4: Ave Maria, cheia de graça, o Senhor é convosco. Bendita sois vós entre as mulheres, bendito é o fruto do vosso ventre, Jesus.
0: Santa Maria, Mãe de Deus, rogai por nós, pecadores, agora e na hora de nossa morte. Amém.
5: Ave Maria, cheia de graça, o Senhor é convosco. Bendita sois vós entre as mulheres, e bendito é o fruto do vosso ventre, Jesus.
0: Santa Maria, Mãe de Deus, rogai por nós, pecadores, agora e na hora de nossa morte. Amém.
6: Ave Maria, cheia de graça, o Senhor é convosco. Bendita sois vós entre as mulheres, bendito é o fruto do vosso ventre, Jesus.
0: Santa Maria, Mãe de Deus, rogai por nós, pecadores, agora e na hora de nossa morte. Amém.
7: Ave Maria, cheia de graça, Senhor é convosco. Bendita sois entre as mulheres, bendito é o fruto do vosso ventre, Jesus.
0: Santa Maria, Mãe de Deus, rogai por nós, pecadores, agora e na hora de nossa morte. Amém. Glória ao Pai, ao Filho e ao Espírito Santo.
8: Como era no princípio, agora e sempre. Amém.
0: Ó Maria concebida sem pecado,
8: rogai por nós que recorremos a vós.
0: Jesus, manso e humilde de coração,
8: fazei o nosso coração semelhante ao
0: Nossa
8: vosso.
0: Nossa Senhora Aparecida,
8: rogai por
0: São
8: nós.
0: São José,
8: rogai por nós.
0: Nós queremos agradecer vocês que rezaram esse quarto mistério. Continue sendo homens e mulheres de oração.
8: E nós acolhemos a você, meu irmão, minha irmã, que reza conosco pela Rádio Caiaria FM em Porto Velho, Rondônia. A você, meu irmão querido, que está rezando conosco em Porto Nacional, no Tocantins, pela Rádio Tocantins AM. Em Guajará-Mirim, Rondônia, pela Rádio Educadora FM. A você, meu irmão querido, que reza conosco em Boa Vista, Roraima, pela Rádio Monte Roraima FM. Os irmãos em Balneário Camboriú, Santa Catarina, pela Rádio Divino Oleiro FM. Em Francisco Beltrão, no Paraná, pela Rádio Onda Sul FM. Os irmãos que estão em sintonia conosco em Abaetetuba, do Pará, pela Rádio Conceição FM. Rezam conosco também em São Sebastião do Paraíso, Minas Gerais, pela Rádio Difusora FM.
0: Irmãos e irmãs, no quinto mistério gozoso, nós contemplamos um pequeno conflito de família, um pequeno desencontro. O que acontece em todas as famílias, até na família de Nazaré. Maria, José e o menino Jesus vão ao templo para celebrar a Páscoa. E quando voltam, Maria com o grupo das mulheres, José com o grupo dos homens, viaja o dia inteiro. E cadê o menino? Depois de um dia de viagem, eles se encontram e dão conta de que Jesus não está nem com o pai nem com a mãe. Mamãe, imagina o desespero quando a mãe perde o filhinho, quando o pai se desencontra. E durante três dias, eles voltam, procuram esse menino por todos os lados.

0: E depois de 3 dias encontra Jesus entre os doutores. E aqui tem uma coisa bonita, irmãos e irmãs. Nossa Senhora pergunta: por que que você fez isso com o papai e com a mamãe? Por que que você tomou essa decisão? E Jesus, serenamente: mãe, a senhora não sabia que devo ocupar das coisas do Pai, das coisas de Deus? Ou, irmãos e irmãs, Jesus coloca as coisas de Deus acima do papai, acima da mamãe. E mais tarde, quando ele começa a evangelizar, ele confirma isso que ele fez. Ele fala assim: quem não amar Deus mais do que o pai, mais do que a mãe, não é digno de mim. O amor a Deus tem que ser o centro do nosso coração, o centro da nossa fé. Deus tem que estar acima das nossas necessidades e dos nossos desejos, da nossa vontade. Como Maria, Maria colocou Deus no centro do seu coração. Ela perseverou e ela foi fiel até o fim. Vamos pedir a Nossa Senhora que nos ajude a ter uma fé cristológica. Ser devoto de Nossa Senhora é importante, mas Jesus é maior que Nossa Senhora. Ele é Deus. Que ela nos ensine, como ela fez em Caná da Galileia: fazei tudo o que ele vos disser. Que Maria nos leve a Jesus, que a nossa fé seja cristocêntrica. Deus, o nosso Salvador, peçamos esta graça. Pai nosso, que estais nos céus, santificado seja o vosso nome. Venha a nós o vosso reino, seja feita a vossa vontade, assim na terra como no céu.
1: O pão nosso de cada dia dai-nos hoje, perdoai-nos as nossas ofensas, assim como nós perdoamos a quem nos tem ofendido, e não nos deixeis cair em tentação, mas livrai-nos do mal. Amém.
2: Ave Maria, cheia de graça, Senhor é convosco, bendita sois vós entre as mulheres, e bendito é o fruto do vosso ventre, Jesus.
0: Santa Maria, Mãe de Deus, rogai por nós, pecadores, agora e na hora de nossa morte. Amém.
3: Ave Maria, cheia de graça, o Senhor é convosco. Bendita sois vós entre as mulheres, e bendito é o fruto do vosso ventre, Jesus.
0: Santa Maria, Mãe de Deus, rogai por nós, pecadores, agora e na hora de nossa morte. Amém.
4: Ave Maria, cheia de graça, o Senhor é convosco. Bendita sois vós entre as mulheres, e bendito é o fruto do vosso ventre, Jesus.
0: Santa Maria, Mãe de Deus, rogai por nós, pecadores, agora e na hora de nossa morte. Amém.
5: Ave Maria, cheia de graça, Senhor é convosco. Bendita sois vós entre as mulheres, bendito é o fruto do vosso ventre, Jesus.
0: Santa Maria, Mãe de Deus, rogai por nós, pecadores, agora e na hora de nossa morte. Amém.
6: Ave Maria, cheia de graça, o Senhor é convosco. Bendita sois vós entre as mulheres, bendito é o fruto do vosso ventre, Jesus.
0: Santa Maria, Mãe de Deus, rogai por nós, pecadores, agora e na hora de nossa morte. Amém.
7: Ave Maria, cheia de graça, o Senhor é convosco. Bendito é o fruto do vosso ventre, Jesus.
0: Santa Maria, Mãe de Deus, rogai por nós, pecadores, agora e na hora de nossa morte. Amém.
8: Ave Maria, cheia de graça, o Senhor é convosco. Bendita sois vós entre as mulheres, e bendito é o fruto do vosso ventre, Jesus.
0: Rogai por nós, pecadores, agora e na hora de nossa morte. Amém.
9: Ave Maria, cheia de graça, o Senhor é convosco. Bendita sois vós entre as mulheres, bendito é o fruto do vosso ventre, Jesus.
0: Santa Maria, Mãe de Deus, rogai por nós, pecadores, agora e na hora de nossa morte. Amém.
2: Ave Maria, cheia de graça, o Senhor é convosco. Bendita sois vós entre as mulheres, bendito é o fruto do vosso ventre, Jesus.
0: Santa Maria, Mãe de Deus, rogai por nós, pecadores, agora e na hora de nossa morte. Amém.
10: Ave Maria, cheia de graça, o Senhor é convosco. Bendita sois vós entre as mulheres, bendito é o fruto do vosso ventre, Jesus.

0: Santa Maria, Mãe de Deus, rogai por nós, pecadores, agora e na hora de nossa morte. Amém. Glória ao Pai, ao Filho e ao Espírito Santo,
1: como era no princípio, agora e sempre.

0: misericórdia. Nossa Senhora, Mãe do Perpétuo Socorro,
1: rogai por nós.
0: Nossa Senhora da Paz,
1: rogai por
0: Nossa
1: nós.
0: Nossa Senhora Aparecida,
1: rogai por nós.
0: Ó irmãos e irmãs, levantem as mãos quem veio em Aparecida fazer um pedido. Quem veio pedir, levante a mão. Quem veio fazer um pedido, benza a Deus. Ainda bem que Nossa Senhora é mãe, né? Que bênção. Agora pode abaixar. Quem veio fazer um agradecimento, levante a mão. Oh, que beleza, hein, gente? Olha quanta gratidão. Pode abaixar. Quem veio fazer os dois, pedir e agradecer? Ah, é todos nós, né, gente? Imagine chegar na casa da mãe e não pedir nada, não pedir bênção e não agradecer. Oh, gente, escute só, vou contar uma pequena historinha, escute. Alguém tinha um desejo muito grande, Eduardo, de ir para o céu, ver como é que era o céu. E aí pediu para Jesus: Senhor, o Senhor prometeu tudo que pediu, o Senhor, e eu quero conhecer o céu. Jesus falou: eu vou te mostrar o céu. E aquela pessoa ficou angustiada até que chegou o dia. Aí chegou lá no céu, Jesus levou. Chega lá, São Pedro estava na porta esperando. São Pedro muito acolhedor. Deixa eu te mostrar o céu. Mostrou um primeiro departamento. Tinha um anjo, Eduardo, que corria para lá e para cá, para lá e para cá, para lá. Aquela cor... Aí falou: por que que esse anjo corre tanto? Falou assim: é porque todo mundo que pede lá na terra, ele toma nota e já leva para Deus. Aí gostei, gostei então. Vamos para outro departamento. Aí tinha um outro anjo que corria do mesmo jeito. E esse aqui, por que que esse também corre tanto? Aquele toma nota e leva para Deus. Esse aí já está entregando. Deus atende, ele já está entregando. Ele falou: gostei também. Oh. Aí chegou no terceiro espaço, tinha um anjo folgado. De vez em quando ele trabalhava. Aí aquela pessoa falou: nossa, até no céu tem injustiça. Aqueles dois correm tanto e esse tão devagar. Por que que esse está devagar? Escuta só agora. Ele falou assim: esse anjo registra os agradecimentos que vem lá da terra. Aí foi: mas é tão difícil agradecer? Não, não. Olha o ar que você está respirando. Olha as pessoas que estão ao seu lado. Olha sua visão, seus ouvidos, sua palavra. Tanta coisa temos para agradecer. Por isso agora eu quero convidar você. Vamos dar serviço para o terceiro anjo. O que que você quer agradecer a Deus? Faça um agradecimento. Diga para Deus obrigado por alguma coisa. Agradeça ao Pai. E com o coração agradecido, eu quero convidar todo mundo agora a ficar em pé, se puder. Se não puder, fique sentado. Mas se puder ficar em pé, fique em pé. E nós vamos rezar assim, você sabe. Reze junto comigo. Infinitas graças vos damos, soberana rainha, pelos benefícios que todos os dias recebemos de vossas mãos liberais. Dignai-vos agora e para sempre tomar-nos debaixo de vosso poderoso amparo e para mais vos agradecer. Coloque as suas mãos postas do jeito das mãos da imagem. E com o coração agradecido, rezemos juntos. Salve, Rainha, Mãe de misericórdia, vida, doçura e esperança nossa salve. A vós bradamos os degredados filhos de Eva. A vós suspiramos, gemendo e chorando neste vale de lágrimas. Eia, pois, advogada nossa, esses vossos olhos misericordiosos a nós volvei. E depois desse desterro, mostrai-nos Jesus, bendito fruto do vosso ventre. Ó clemente, ó piedosa, ó doce e sempre Virgem Maria, rogai por nós, Santa Mãe de Deus,
1: para que sejamos dignos das promessas de Cristo.
0: Rogai por nós, Santa Mãe de Deus,
1: rogai por nós,
0: para que sejamos dignos das promessas de Cristo. Quais são as promessas de Cristo, meu querido? É você viver a palavra de Deus.

0: viver o Evangelho de Jesus, viver o mandamento novo. E nós não somos do mundo, nós somos de Deus. Nós somos de Deus e queremos nos consagrar a Ele, Eduardo.
1: E nós vamos agora, irmãos e irmãs, todos nós aqui no Santuário Nacional, e a você, meu irmão, minha irmã, você que está na sua casa, você que está aí no seu cantinho de oração, na sua igreja doméstica. Vamos renovar a nossa consagração à Virgem Maria Santíssima, entregar a ela a nossa vida, o suor do nosso trabalho, toda a nossa família, nossos amigos, tudo aquilo que nos pertence. Que a Senhora Aparecida acolha os nossos pedidos. Que a Mãe Aparecida interceda por nós, junto a seu Filho Jesus.
0: Vamos consagrar as crianças a Nossa Senhora. Consagre as suas crianças. Vamos consagrar a nossa juventude. Vamos consagrar a nossa família, a nossa casa. Vamos consagrar o nosso país. Estenda as suas mãos para em direção a essa imagem. Com muita confiança, rezemos juntos. Ó Maria Santíssima, pelos méritos de nosso Senhor Jesus Cristo, em vossa querida imagem de Aparecida, espalhais inúmeros benefícios sobre todo o Brasil. Eu, embora indigno de pertencer ao número de vossos filhos e filhas, mas cheio do desejo de participar dos benefícios de vossa misericórdia, prostrado a vossos pés, consagro-vos o meu entendimento, para que sempre pense no amor que mereceis. Consagro-vos a minha língua, para que sempre vos louve e propague a vossa devoção. Consagro-vos o meu coração, para que depois de Deus vos ame sobre todas as coisas. Recebei-me, ó Rainha incomparável, vós que o Cristo crucificado deu-nos por mãe, no ditoso número de vossos filhos e filhas. Acolhei-me debaixo de vossa proteção, socorrei-me em todas as minhas necessidades, espirituais e temporais, sobretudo na hora da minha morte. Abençoai-me, ó celestial cooperadora, e com vossa poderosa intercessão, fortalecei-me em minha fraqueza, a fim de que, servindo-vos fielmente nesta vida, possa louvar-vos, amar-vos e dar-vos graças no céu por toda a eternidade. Assim seja. Amém. Irmãos e irmãs, vamos invocar a bênção. O Senhor esteja convosco.
1: Ele está no meio de nós.
0: Por intercessão de Nossa Senhora Aparecida, Rainha e Padroeira do Brasil, do povo brasileiro, derrame sobre você, sua casa, sua família, sobre o nosso Brasil, a bênção de Deus Todo-Poderoso, Pai, Filho e Espírito Santo.
1: Amém.
0: Uma salva de palmas à Nossa Senhora, forte, bonito. Que Deus te abençoe.
1: O nosso agradecimento a você, meu irmão, minha irmã, irmãos em Cristo que rezaram conosco, na sua casa, no seu trabalho, na estrada, onde quer que você esteja. Continue conosco, continue com a programação da Rádio Aparecida, Rede Aparecida de Rádio, com a Central da Padroeira. Durante todo o dia estaremos informando tudo aquilo que estará acontecendo aqui no Santuário Nacional. Logo mais, às 5 da manhã, a primeira missa aqui no Santuário, às 9 da manhã, a missa solene, às 3 horas da tarde, a novena solene de Nossa Senhora. Irmão Viveiros, Deus lhe pague mais
0: Amém.
1: Uma vez.
0: Obrigado, Eduardo.
1: Obrigado.
0: Que Deus abençoe toda a equipe da Rádio Aparecida e das nossas redes, que ajudou o Brasil a ficar mais santo nessa madrugada do dia 12 da Padroeira do Brasil. Obrigado, obrigado a todos.
1: Obrigado a vocês que rezaram conosco aqui no Santuário.

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0: da Padroeira, Rádio Aparecida, Rede Aparecida de Rádio, um ótimo e abençoado dia a você, meu irmão, que está chegando ao Santuário Nacional, depois de uma caminhada de longos dias, longos quilômetros. Sejam muito bem-vindos, viu, à casa da Mãe Aparecida, a mãe que acolhe, a mãe que nos coloca no colo, a mãe da Divina Graça, a mãe do Belo Amor, a Senhora Aparecida. Central da Padroeira, levando a você, meu irmão, que está em casa, no trabalho, rezando conosco, todas as informações daquilo que está acontecendo aqui no Santuário Nacional neste dia 12 de outubro. E o nosso departamento de jornalismo não para. Quem está chegando é a Ana Maria Reis, chegando com mais informações.
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2: Bom dia, você que está conosco aqui na Rádio Aparecida, nesta manhã do dia 12 de outubro, dia da Padroeira do Brasil. Já é hora de dar bom dia, já é hora de fazer café. Agora a gente chegou aqui nessa área do Santuário Nacional de Aparecida, que é destinado aos campings, aos motorhomes também, as pessoas que vêm acampar, para quem vem visitar a casa da mãe de um jeito diferente. Estou aqui conversando com o Gilberto e a dona Niceia. Eles estão com a estrutura montada aqui, a barraca. O café já está pronto, já fizeram café aqui numa estrutura. A maioria ainda está dormindo, o pessoal está cansado, descansando para aproveitar o dia 12 de outubro. Mas a gente quer entender um pouquinho dessa rotina. É uma experiência diferente, né, seu Gilberto? Bom dia.
3: Bom dia, bom dia. É o Gilberto de Juquitiba, da cidade de Juquitiba. Estamos aqui no santuário. Estamos acampados aqui no acampamentozinho e estamos aqui conversando com a
2: Ana Maria,
3: tá bom? E a dona Niceia, que é minha esposa, tá junto aqui também, tá bom? E a
2: dona Niceia já fez o café, né?
4: Já fiz o café aqui na casa da mãe. Estamos aqui para orar, né? E pedir a Deus e a nossa família que nos abençoe, Nossa Senhora nos abençoe. E hoje, não só por ser hoje o dia dela, que a gente vem aqui direto, né? Porque aqui é um lugar muito tranquilo, acolhedor e acolhedor.

0: aconchegante.
1: A gente fala dessa área do campo, muita gente que não percebe, né? Às vezes passa um pouco batido, percebe agora, mas no dia 12, que a gente vê muitas barracas de acampamento, a família, famílias inteiras, é um espaço de família, da Dona
0: É
1: Nessa.
0: um espaço de família, é um espaço muito agradável. A gente conhece muitas pessoas, sabe, muitas histórias de vidas. E eu aconselho a todo mundo que quiser ter uma experiência nova, acolhedora, familiar, é só vir no acampamento da Basílica.
1: De Berta, que é o melhor lugar para fazer amizade, né?
2: Isso, com certeza. É um dos melhores. Eu sou uma pessoa que gosto muito de sair por aí, mas o melhor lugar que a gente encontra as pessoas, as famílias, igual a gente também é família. Então aqui é o melhor lugar que eu encontrei até hoje, é um dos melhores lugares.
1: E dá para compartilhar também, faz o café, oferece um pouquinho de café para o
0: Sim,
1: vizinho, faz um lanchinho, tô vendo aqui que já tem pão, tá tudo pronto para daqui a pouquinho, daqui a pouco o dia vai raiar, tem que se alimentar bem, fazer um café reforçado para aguentar o dia 12 de outubro. A única restrição para quem quer aproveitar, talvez nos próximos dias, nosso santuário disponibiliza essa estrutura para quem quer fazer acampamento, quem quer trazer o seu trailer também, só não é permitido churrasco, fogueira, fogareiro, por uma questão de segurança, mas fazer um lanchinho, um cafezinho é permitido. Ao longo desses anos, dona Nisseg, a senhora vem aqui, aproveita esse espaço do camping com a família da senhora. Que história a senhora compartilharia? A senhora lembra uma amizade que a senhora fez, uma história de milagre?
0: A gente teve muitas histórias, acompanhamos muitas famílias, né? Conhecemos várias famílias boas aqui mesmo, pessoal de Limeira, que a gente tem o maior carinho, o maior respeito, são as pessoas de Deus, de Nossa Senhora, devoto de Nossa Senhora. Então, sempre quando podem, a gente está junto aqui, a gente está levando eles para a vida. É mais do que a família da gente. Se tornou-se família da gente. E um pessoal do Rio de Janeiro também. A maioria do pessoal, esse pessoal aqui também, que acompanha os Romeiros, são apoiador dos Romeiros, estão aqui, conheci hoje, mas umas pessoas excelentes de coração. Então, eu aconselho o pessoal vir, porque todo mundo vem pela fé, né? Pela fé, pelos milagres que a gente já viveu, já presenciou. Então, eu aconselho todo mundo a vir, que é um lugar muito abençoado mesmo. O coração da gente, a alma da gente fica leve nesse lugar, por incrível que pareça. A gente sente paz e se sente acolhido na mãe. E eu aconselharia todo mundo a vir.
1: De paz e tranquilidade mesmo, porque não é permitido som, então realmente é o silêncio oracional. Seu Gilberto, o senhor que vem sempre aqui, como que é para organizar todo o equipamento para trazer tudo? Tem que ter água, tô vendo, tem panela, tem água, tem banquinho para sentar, tem o colchão para poder dormir.
2: Olha, a gente já se ajeita porque aqui tem a estrutura muito bacana. E então você sabe que às vezes pode acontecer de chuva, você tem que trazer uma lona, que essa eu trouxe para jogar nas barracas aqui. Meu amigo traz uma coisa, eu tô outra. Então veja bem, o que acontece é que a gente vai se ajeitando conforme a gente veio e viu que a necessidade de um galão, de um fio para puxar um bico de luz. E assim a gente vai se ajeitando com uma coisinha e outra e dá tudo certo.
1: Um jeitinho diferente.
2: É, exatamente. Às vezes a gente não tem, mas o vizinho tem, e aí a gente se ajeita, né?
1: É a casa da mãe que acolhe a todos. Muito
2: Isso aí.
1: obrigada, viu, ao casal. Aproveitem o dia, uma programação, acredito que já esteja preparada para aproveitarem aqui o dia
2: Com
1: de
2: certeza.
1: Nossa Senhora. E bom café, o cheiro tá bom.
0: Tá, muito obrigada, viu? Deus abençoe todo mundo e viva Nossa Senhora Aparecida.
1: Amém. Viva Nossa Senhora Aparecida. Volto com vocês.
3: Obrigado, Ana. E esse cheirinho de café chegou aqui, viu? Ei, coisa boa. E a peregrinação é isso, é essa fraternidade, é esse amor um para com o outro. É aquilo que o Senhor Jesus nos pede: amai-vos uns aos outros como eu vos amei. É essa troca. Quem tem pão, dá uma água; quem tem água, dá um pouquinho de pó de café, e assim vão fazendo pelo trajeto e caminhando, louvando e agradecendo a Deus por tudo, pedindo a intercessão da Mãe Aparecida. Louvando e agradecendo sempre. Tempo de fé e esperança é a nossa caminhada, a caminhada que nos leva a Jesus.
4: Maria é nosso modelo de fé, coragem e compromisso com Deus. Ela disse um sim tão convicto que abriu caminho para o Salvador da humanidade. um sim.

radical e disponível. Não há como não admirarmos esta mulher. Sim, amamos Nossa Senhora. Amamos a Mãe Aparecida, padroeira do Brasil, e não há como ficarmos alheios a este exemplo de fé, daquela que é chamada a estrela da evangelização. E se aos pés da cruz Jesus nos deu Maria por mãe, eis aí tua mãe, é porque sabia para qual berço ela nos levaria. Ela é nosso porto seguro que nos leva ao melhor lugar, o coração do seu filho. Roga por nós, ó Mãe, Mãe Aparecida.

Ave Maria, cheia de graça, o Senhor é convosco. Bendita sois vós entre as mulheres, e bendito é o fruto do vosso ventre, Jesus. Santa Maria, Mãe de Deus, rogai por nós, pecadores, agora e na hora de nossa morte.

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6: Central da Padroeira, Rádio Aparecida, Rede Aparecida de Rádio. Um ótimo dia a você, meu irmão, minha irmã, você que está chegando na casa da mãe, com a família, louvando e agradecendo sempre ao nosso bom Pai por tudo que temos, por tudo

0: que somos, pedindo sempre a proteção e a intercessão de nossa mãezinha querida, a senhora Aparecida. Deixa eu chegar aqui na fila para chegar até Nossa Senhora. Bom dia, qual o seu nome?
1: Paloma.
0: Você é de onde, Paloma?
1: Redenção da Serra.
0: Redenção da Serra, veio a pé.
1: A pé.
0: Conta para mim como é que foi essa caminhada, custosa demais, foi tranquila, dava para fazer umas 3 vezes assim?
1: Não, bem longinho, dá 70 km.
0: Mas foi tranquilo, tudo certinho?
1: Sim, foi tranquilo.
0: Conta pra mim a questão, a sua relação de devoção com Nossa Senhora.
1: É, hoje eu vim pra agradecer, né, tudo de bom que ela faz pela gente, pela nossa família, né? E é isso, vamos lá, agradecer a ela.
0: Não vai fazer nenhum pedido hoje?
1: Não, hoje não, só agradecer.
0: Que bom, que bom. Seja bem-vindo, viu, Paloma? Obrigado pela sua participação. Quem está chegando também por aqui, deixa eu conversar com o casal. Bom dia, qual o seu nome?
2: Mariusa.
0: Mariusa, você é de onde?
2: Ribeirão Branco.
0: Ribeirão Branco, São Paulo, rezando conosco. Veio a pé, não? Veio em Romaria?
2: Romaria.
0: Veio em Romaria. Quantas pessoas?
3: Quantas? Viemos no micro-ônibus.
0: Micro-ônibus. Isso. Que bom. Como é que é estar na casa da mãe no dia 12?
2: Muito bom, né? Muito especial estar aqui.
3: Uma bênção divina, né? É uma coisa que alivia a alma da gente.
0: Tá certo. Vai lá, meu querido. Palmeirense, tá com a camisa do Palmeiras. Deixa eu conversar com o pessoal aqui de Barueri, que está aqui junto conosco. Bom dia, qual o nome da senhora?
4: Maria Isabel.
0: Maria Isabel, olha que legal, hein? Maria Isabel.
4: Olha, eu só tenho a agradecer. Meu esposo foi curado de um câncer de próstata. Meu neto foi curado da meningite bacteriana. Hoje está aqui com 14 anos. E são muitas bênçãos para vir na peregrinação. É difícil, é dolorido, mas cada pingo de suor que eu derramei não chega perto do que Jesus sofreu, que suou sangue por todos nós.
0: Hoje então a senhora só vem agradecer.
4: Agradecer. Agradecer as bênçãos recebidas e as que eu sei e tenho fé que eu vou receber aí.
0: Com toda certeza. Seja bem-vinda, viu? Aproveite bem o dia de hoje. Vai lá entregar a sua promessa à mãezinha querida. E a você que está, claro, participando conosco também, deixa eu perguntar aqui, ó. Tem uma pessoa aqui que está arcadinha aqui, cansada. Bom dia. Qual o seu nome?
5: Amanda.
0: Chegou agora, Amanda? Vocês estão vindo de onde?
5: Taubaté.
0: Taubaté, aqui no Vale do Paraíba. Como é que é estar aqui agora na casa da mãe, na fila? Você vai ter esse encontro com ela, vai trocar olhares com a mãe Aparecida.
5: Ah, só venho para agradecer, já é o 8º ano que eu venho e só tenho que agradecer.
0: Amém. Seja bem-vinda, viu? Você e as meninas que estão acompanhando. E quem está chegando é o nosso departamento de jornalismo, Ana Maria Reis. Chegando com mais informações.
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7: Oi, Eduardo, você estava conversando, né, com os devotos que estão na fila aí para acessar o nicho da imagem de Nossa Senhora Aparecida. A fila tá grande, né? Aí do nicho a fila tá chegando pelo menos desse lado aqui, até na fachada sul. Sai da fachada norte, né, que é onde fica o nicho, até, aliás, fachada sul até a fachada leste, da fachada sul até a fachada leste aqui, a fila do nicho de Nossa Senhora. Eu estou em outro local que tem uma fila grande também, é a fila para comprar aquelas velas de metro. Em velas de todos os tamanhos, vem pessoas de vários lugares do país também para comprar essa vela, para agradecer, para pagar uma promessa. É, uma das devotas está aqui comigo, qual é o nome da senhora?
8: Nadir.
7: Ela vem de onde?
8: Eu vim de São Paulo, mas eu vim até Lorena, de Lorena a gente veio até aqui a pé, na caminhada.
7: E a caminhada foi?
8: Tranquila, difícil. Foi bom, foi gostoso, foi difícil, mas a gente chegou.
7: Nossa senhora acompanha, né? E me conta, a senhora vai comprar uma vela de qual tamanho?
8: De 1,70.
7: Qual é? peça ou pedido que a senhora vai fazer?
8: Esse foi de uma colega minha que pediu, porque o marido dela teve um AVC e ele tá sem movimentos, então ela pediu para mim comprar e queimar para Nossa Senhora. A que eu queimei foi pelo meu filho, minha nora e minha neta.
7: Uma graça que a senhora alcançou, que eles alcançaram.
8: Eu alcancei, eu pedi por eles e deu tudo certo, graças a Deus.
7: Intercedeu por eles, junto a Nossa Senhora, e tudo se concretizou, o pedido da senhora.
8: Tudo se concretizou. E vai continuar, se Deus quiser, vai estar tudo bem.
7: Então a senhora compra a vela, me conta como que a senhora compra a vela, alguém pede, né? Ou no caso da senhora, vai lá na sala, na capela das velas, faz as orações.
8: Isso. Comprei a vela, vou comprar a vela agora, vou acender intenção do marido dessa minha colega. Aí depois, aí eu vou pra missa, assistir a missa.
7: A primeira já.
8: É, a primeira.
7: Muito obrigada, viu, pelo depoimento da senhora, que Deus abençoe.
8: Amém.
7: E que Nossa Senhora tem certeza que vai interceder por esse novo pedido. Muito obrigada, viu? Também tem outros devotos aqui na fila para comprar vela. Qual é o nome da senhora?
9: Tássila.
7: Ela vem de onde, Tássila?
9: Rio de Janeiro.
7: E me conta, como é a experiência de comprar a vela? Qual o tamanho que a senhora vai comprar, a graça que a senhora vai pedir, alcançar com ele?
9: Segredo.
7: É segredo? Não tem problema. Mas a senhora confia na intercessão de Nossa Senhora?
9: Confio. Isso eu confio muito. Tenho muita fé.
7: Então, só alguma graça? Sim. Ou já fez algum pedido? Conhece alguém?
9: Sim. Sim, eu pedi uma casa, consegui. Tenho muita fé.
7: Me conta, a senhora soube da vela, teve a ideia de pedir, de comprar uma vela grande para poder acender na Capela das Velas? Algum exemplo da família? A senhora ouviu alguém? Alguém sugeriu? Me conta essa história.
9: Foi você, não foi?
10: Foi.
7: A irmã dela que está aqui do lado, me conta.
10: Eu sempre vejo as pessoas indo ali na capela acender as suas velas e... Eu falei para ela, igual o meu pai também veio também para poder agradecer, porque ano passado, quando nós viemos, nós pedimos que. A gente pediu, né, uma graça e foi alcançada em janeiro. A gente veio em outubro e a nossa graça foi que a gente queria muito colocar uma cobertura lá em casa. E a nossa graça foi conquistada e esse ano a gente veio para agradecer e ela veio para fazer o mesmo esse ano.
7: Mesmo, Nossa Senhora, você confia na graça,
10: muito,
7: na força que ela tem.
10: Confio muito.
7: Muito obrigada, viu, pelo depoimento, que Deus abençoe. Muito obrigada também aos demais devotos de Nossa Senhora aqui conversando e comprando também a sua vela. A gente lembra, né, que toda a estrutura do santuário é à disposição do devoto de Nossa Senhora. Antes de encerrar, só vou conversar com uma devota que comprou aqui duas velas. Qual é o nome da senhora?
11: É Vanessa.
7: E me conta, a senhora vai agradecer, a senhora vai pedir também por uma graça.
11: Eu vim agradecer uma graça alcançada da minha menina que teve um AVC isquêmico com 6 anos. Hoje ela tem 16 anos e não ficou nenhuma sequela. E agora, esse ano, dia 29 de maio, o meu menino Heitor, de 7 anos, deu entrada no hospital de Alfenas com cetoacidose gravíssima, ficou 4 dias entubado. Hoje ele é portador da diabetes tipo 1, só que eu tenho fé em Nossa Senhora, como ela tirou ele lá da intubação e trouxe ele para mim com vida, ela vai dar a cura para ele ou prevalecer o melhor tratamento para ele.
7: Assim seja. Amém.
11: Obrigada.
7: Obrigada. Vai receber a vela então para chegar
11: a graça alcançada, né? E permanecer firme na fé. Ela não desampara a gente, né?
7: Jamais ela desampara. Obrigada, viu? Que Deus abençoe. A gente vai seguir aqui acompanhando, Eduardo José. A gente está bem pertinho aqui, essa loja do Santuário Nacional, loja oficial, né, das velas de metro, fica bem pertinho do campanário. É aquele conjunto de sinos que, inclusive, vão soar daqui a pouquinho, às 4h45, anunciando a grande alvorada do dia de Nossa Senhora Aparecida. Eu volto com você.
0: Obrigado, Ana Reis, obrigado a você pelas informações e a gente vai escutando, né? Essas histórias, esses testemunhos de fé, testemunho de devoção à nossa mãezinha querida, a Senhora Aparecida. E o nosso povo tá chegando, tá se aproximando, daqui a 20 minutinhos a primeira missa. Deixa eu chegar aqui perto do irmão que tá andando aqui, meio... quase que parando, mas está chegando. Bom dia, qual é o seu nome?
12: Bom dia, Nilvan.
0: van. Você está vindo de onde?
12: São Paulo, Zona Leste.
0: São Paulo, Zona Leste. Como é que está sendo essa caminhada, irmão?
12: Muito gratificante, cara. Não tem palavras para poder explicar, entendeu? É uma coisa divina mesmo.
0: E você está sozinho ou com a família?
12: Estou sozinho.
0: Sozinho aqui agora, mas trazendo um monte de gente nas suas orações, nessa sua caminhada.
12: Todo mundo, toda a família. Toda a família no coração. Estou sozinho e com Nossa Senhora e Deus.
0: Amém, meu querido. Seja bem-vindo, viu? Aproveite bem o dia de hoje. Tá aí o Ivan. Ivan participando com a gente, sozinho, caminhando, mas trazendo a família no coração. Trazendo a família, os amigos, aqueles que precisam. E nós vamos de música. Vamos alegrar um pouquinho o nosso coração neste dia 12 de outubro. Olha aí, Murilo.

na sua casa e no seu trabalho. Os irmãos que estão pelas estradas Brasil afora, vindo em direção à casa da mãe Aparecida, chegando junto com os nossos peregrinos, caminheiros da mãe Aparecida. Como é bom poder estar junto de vocês aqui neste dia 12 de outubro, dia de nossa mãezinha querida, a Senhora Aparecida, louvando e agradecendo ao nosso bom Deus. Só repassando a você, meu irmão, minha irmã, logo mais, daqui a 15 minutinhos, a Santa Missa, a primeira, você que está aqui no pátio, primeira missa, 5 horas da manhã, para você participar, a primeira missa no santuário, neste dia 12, às 5 da manhã. Nós teremos às 9 da manhã a missa solene e depois ao meio-dia a missa das crianças, às 3 da tarde a novena solene, às 18 horas nós teremos a missa de encerramento da festa de Nossa Senhora Aparecida, seguido da procissão. Quem está chegando para cantar pra gente? Coral de Florianópolis, Virgem

e rádio juntinho de você, onde quer que você esteja, nesse momento em que nós estamos celebrando a festa de nossa rainha, mãe padroeira do Brasil, a Senhora Aparecida. Obrigado a você, meu irmão, que ficou nessa madrugada junto conosco. Nós estamos nos preparando agora para a Santa Missa, a primeira missa do dia de hoje, já daqui a 8 minutinhos, no Santuário Nacional, no altar central, estaremos vivendo essa primeira celebração. Vamos participar, celebrar da Santa Missa neste dia 12 de outubro, dia de nossa mãe, a Senhora Aparecida. Obrigado ao nosso querido Marcos Tiago na produção, na programação William Nunes, o nosso Marcos Prado, Marcão, Murilo Germano, o nosso departamento de coordenação com a Paula Castro, a direção do padre Vanderlei Souza, missionário redentorista. A Ana Paula rezando conosco também, participando com a gente, nos ajudando. Os nossos irmãos queridos, o Jonas lá do Master Web A12, também conosco participando. Obrigado a toda a nossa equipe. Nós paramos por enquanto. Vamos à Santa Missa, participarmos da Santa Missa. E na sequência, nós continuamos com a Central da Padroeira durante todo o dia de hoje. Já o José Antônio vai estar aqui com vocês, o Pablo Soares também com vocês, e nós continuamos até a noite, até após a missa e depois a procissão em louvor e honra à Nossa Senhora Aparecida. Fiquem todos na paz, fiquem todos em paz.

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1: Alô, meu povo, bom dia, bom dia. E aí, tudo bem? Tudo legal? Hoje é segunda-feira, um ótimo dia para você que sintoniza com a gente aqui na Maimossu. Segunda-feira, hoje 12 de outubro, feriado, dia de Nossa Senhora Aparecida, dia das crianças. Ótimo dia para você que sintoniza com a gente por aqui. E aí, o final de semana foi legal, hein? Foi bacana? Ah, espero que sim, hein? Nosso abraço para você que sintoniza com a gente, aqui de pertinho, de longe, onde quer que esteja nesse momento, receba o nosso abraço. Olha, para você na sintonia com a gente, nenhum obstáculo será grande se sua vontade de vencer for maior. Bom dia, bom dia!

Isso aí, 5 horas mais 4 minutos, 5 e 4 aqui na Manhã Sul, nosso amanhecer desta segunda-feira. Começa com essa aqui, ó. É a recordação com Zilizalo e a Dona Jandira.

0: Agora são 5 horas mais 7 minutos, 5 e 7 aqui no nosso amanhecer na minha terra. Um abraço para você que sintoniza com a gente, tá ligado aí? Ah, que bacana, hein? Vou atender aqui já as primeiras participações que estão chegando, pessoal aí da madrugada. É, bom dia pro nosso ouvinte aqui, o Paulinho Lelé, que já solta a voz com a gente aqui bem cedinho, né? Tá ouvindo o nosso amanhecer lá no Coqueiro Rural, não é isso, Paulinho? Bom dia.
1: Marcelo Costa, bom dia.
0: Bom dia.
1: Roda pra mim que é muito bonito de novo, a máquina da ferradura.
0: Tá joia.
1: Por esse dia das crianças de Nossa Aparecida.
0: Tá legal.
1: Parabéns pras crianças. Isso aí. Todas as crianças do Manhuaçu e do Brasil. Valeu, de boa, fique com Deus.
0: Fique com Deus também, Paulinho.
1: Paulinho, ele é.
0: Isso aí, tudo de bom pra vocês aí, tá? Também a nossa ouvinte aqui, a Maria da Penha, tá lá em Martins Soares. Oi, Maria da Penha.
2: Bom dia, Marcelo Costa.
0: Bom dia.
2: E a Maria da Penha, Martins Soares. Quero ouvir uma música do Rick Rene, filha, para oferecer para minha neta, que hoje ela tá colhendo mais uma rosa no jardim. Que Deus abençoe a Raíssa.
0: A Raíssa? Bacana.
2: Hoje e sempre.
0: É isso aí, vai.
2: É que eu desejo para ela muita felicidade, saúde e paz.
0: Valeu, Maria da Penha.
2: Esse dia.
0: Isso aí. Parabéns para Raíssa. Felicidades. Bom dia para você, para o Valtair, para todos aí na sintonia com a gente, hein? Em Martins Soares. Por lá também já estão ligados com a gente. André e o Paulo mandaram mensagem para nós aqui, ó. Bem cedinho, né? Marcelo Costa, semana abençoada para todos nós. É isso aí, amém. Também lá em Martins Soares, o senhor Alípio e a dona Ana já mandaram mensagem para nós também. Que bacana, né? Um abraço também para a Maria Garcia Gonçalves, lá do Boa Vista, Santo Amaro de Minas. Maria Garcia. Valeu, Maria. Ótimo dia para você e para a família aí. Também o José Manuel Catrinc, lá no Santa de Virgens, em Durandé. Ô, José Manuel Catrinc, bom dia. A Sandra Moraes também já está de pé, já está ouvindo nosso amanhecer lá no Engenho da Serra. Bom dia, Sandra.

Alô, Rogério Costa, bom dia. Também mandou um abraço pra gente aqui. Ótimo dia pra você e pra família aí no Córrego da Raiz. O Afrânio e a Maria da Penha e Martim Soares também. O Afrânio e a sua mamãe, a Maria da Penha, ligados com a gente. A nossa ouvinte aqui, ó, a Vicência do Carmo Costa, lá de Santo Amaro de Minas também, do Boa Vista, pedindo música com Gino e Gino, Nossa Senhora Aparecida. Essa música nós vamos rodar no finalzinho do programa, tá bom? Homenageando aí a Nossa Senhora Aparecida e atendendo os pedidos aqui que estão sendo feitos. Ela está oferecendo para a sua mamãe, a Cecília Rosa, oferece também para todos os ouvintes. Ela disse que a dona Cecília Rosa é devota de Nossa Senhora Aparecida. Que bacana, né? Isso aí, dona Cecília, um abraço para a senhora. Fique com Deus. E manda para todos os devotos de Nossa Senhora Aparecida também. Isso aí, grande abraço. Boa semana para vocês aí. O Vander Lúcio. Oi, Vander Lúcio. Bom dia. Tudo bem com você, com a família aí? Ele está ligado com a gente no bairro Pinheiro, aqui em Maimaçu, abraçando a todos os amigos e também a família.

0: Agora são 5h19 aqui na Manhuaçu.
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1: Agora são 5h20. E aí, está de bem com a vida nesta manhã de segunda-feira? E você vai descansar neste feriado, neste dia santo? Ou vai estar aí no batente trabalhando, hein? Ótimo dia para você que descansa ou que vai para o trabalho, que já está no trabalho, né? Bom dia, bom dia. 5h20, 5h20 aqui na Manhã Sul. Eu vou atender aqui mais participações, chegando aqui, ó, nesta manhã. É a Eva lá do bairro Engenho da Serra, não é isso? Bom dia, Eva.
2: Bom dia, Marcelo. Aqui, tudo bem com você?
1: Tudo bem, graças a Deus.
2: Como foi seu final de semana? Que Deus abençoe o seu início de semana.
1: Foi bom.
2: E toda semana. Aqui, eu gostaria de ouvir a música Canarinho Prisioneiro com Chico Rei Paraná e oferecer para todos que estão ouvindo a rádio.
1: Tá joia, Eva. Obrigado aí pela audiência no Engenho da Serra, tá joia? Bom dia lá também para a Cristina Mendonça, que é ouvinte nossa de todas as manhãs. Dona Licinha está sempre por lá também acompanhando a gente. É, quem pediu Chico Rei Paraná também aqui é o Juca. O Juca está ouvindo a gente lá no, na Realeza, não é isso, Juca? Fala comigo aqui, bom dia.
3: Marcelo Costa, bom dia. É, não vou te pedir demais, só dá para nós aí. Leão Domado, Chico Rei Paraná. Oferecer para minha gatona, a Neide.
1: Tá joia.
3: Um belo dia para nós, com Deus.
1: Com Deus também, ô Juca. Eu vou tocar aqui a música Canarinho Prisioneiro, já estava pedido aqui bem cedinho, tá joia? Aí vai para você também aí, para Neide, para todos os ouvintes de Realeza. Também aqui a participação, deixa eu ver quem está por aqui também ouvindo a gente. Ah, é o Adão de Freitas. Oi, Adão.
4: O Marcelo Costa, bom dia.
1: Bom dia
4: aos ouvintes da Rádio Manhã Maçu. Hoje eu quero abraçar todas as crianças, né? Todas as crianças.
1: Isso.
4: Em nome do Amanhecer na Minha Terra.
1: Muito bem.
4: E todos os ouvintes da Rádio Manhã Maçu. Que Nossa Senhora Aparecida proteja todas as crianças, todos os jovens, todas as famílias. Fica com Deus. Adão de Freitas, aqui de São Pedro do Havaí.
1: Ô, Adão de Freitas, vai na boa aí, meu amigo. Grande abraço para você, para Ana Maria, para todos os ouvintes aí de Realeza. Ou melhor, de São Pedro do Havaí, né? É isso aí, bom dia, bom dia. Um abraço pro Geraldo Pereira, lá no Engenho da Serra também, ligado com a gente. Tá tomando um cafezinho aí já, Geraldo? É? Bom dia. Ô, Maria Márcia, fala com a gente aqui.
5: Ei, Marcelo Costa, bom dia,
1: bom dia,
5: Marcelo, bom dia, galera, bom dia, povão, que Nossa Senhora Aparecida abençoe todos nós, né, Marcelo?
1: Amém.
5: Ô, Marcelo, se tiver um tempinho aí, roda soldadinho de Deus, fica com Deus, viu? E até amanhã, gente!
1: Valeu, Maria!
5: Vamos na boa!
1: Vai na boa, é isso aí, bom dia, bom dia! O Geraldo Lima também tá ouvindo a gente lá na Ponte do Silva... É, o Geraldo Lima mandou uma mensagem para nós aqui também, muito bacana. Deus abençoe esse novo dia e que nossos passos sejam conduzidos pelas tuas mãos. Amém, Geraldo. Bom dia. São 5h24. Tá aí, ó, o Canarinho Prisioneiro com o Chico Rei e o Paraná.

0: Agora são 5:30, ouvimos aí Lourenço Dorival, Soldadinho de Deus.
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0: Agora 5:31.
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1: Agora são 5h35 aqui na Manhã Sul. Vou atender aqui a participação da... Deixa eu ver aqui quem está na sintonia com a gente. Ah, é o Manuel. Manuel está ouvindo a gente lá em Vieiras, não é isso, Manuel? Bom dia, bom dia.
2: Bom dia, Marcelo Costa, tá bom? Tá bom?
1: Bacana.
2: É Manuel de Vieira.
1: Beleza, pura.
2: Toca pra nós aí, se você puder aí. Doutor e empregada.
1: Tá joia.
2: Cliparada dura. Eu ofereço. Todos os ouvintes, aquele abraço. Bom feriado, bom dia santo.
1: Obrigado.
2: Fica com Deus. Tchau.
1: Fica com Deus também, Manuel. Tudo de bom pra vocês aí. Ah, Maria Aparecida Paixão também está ligada com a gente lá no Coqueiro Rural, pedindo aqui trio Parada Dura. Estou oferecendo para todas as suas amigas, todo o pessoal que sintoniza com a gente aqui na Manhã Sul. Obrigado, Maria Aparecida Paixão. Ainda também aqui participando com a gente nesta manhã. Um abraço aqui para... O Claudinei, ligado com a gente na Taquara Preta. Ô, Claudinei, bom dia para você e para toda a família aí acompanhando a gente, hein? Grande abraço. Ah, nosso ouvinte é Maria Aparecida Cardoso, do Engenho da Serra, desejando uma semana abençoada para nós todos. É isso aí. Rogério Rosa também está ouvindo a gente lá na cabeceira de Jaguaraí, não é isso, Rogério?
3: Oi, Marcelo, bom dia, bom dia.
1: Bom garoto. Dia.
3: Aqui é o Rogério Rosa que está falando aqui na cabeceira aqui de Jaguaraí. Ô, garoto, toca para nós aí, meu líder. Toca para nós com Gine Gine, Nossa Senhora Aparecida, velho. Se você puder, toca para nós aí, eu te ofereço para todos que estão ligadão na 106.9, meu amigo. Toca para nós aí, meu líder.
1: Grande abraço, Rogério. Finalzinho do programa aqui, tá joia? Vai ter sua homenagem aí à Nossa Senhora Aparecida, tá bom, Rogério? Ótimo dia para você e para todos os nossos ouvintes aí acompanhando a gente. Vai também um abraço aqui para nossa ouvinte, a Dona Maria. Não mandou aqui o endereço de onde ela está mandando a mensagem. Ô, Dona Maria, muito obrigado. Manda o endereço da senhora aí para gente, tá bom? Ótimo dia, grande abraço para todos vocês na sintonia do nosso Amanhecer na Minha Terra. 5h36.

0: música, com a informação e muito mais aqui para você nas manhãs. Que legal, hein? Ótimo dia para você sintonizado, sintonizada com a gente aqui nesta manhã de segunda-feira. Vou atender aqui a participação da Dilma, tá ligada com a gente lá em Santa Gertrudes. Ô Dilma, bom dia, bom dia.
1: Bom dia, Marcelo Costa. Bom dia, amanhecer na minha terra. Quero ouvir uma música com Daniel. Mala Amarela. Quero oferecer para você e para todos os ouvintes da 106.9. Que tenham um ótimo dia a todos.
0: Valeu, obrigado a você e a todos aí ligados com a gente através aí do nosso aplicativo. Bom dia, Dilma. Jorge Leite, da Vila Formosa. Ótimo dia, Jorge. Para você e para todos aí da Vila. Senhor Roberto Araújo. Oi, senhor Roberto. Bom dia, tudo bem? Está sempre acompanhando o amanhecer? Ah, legal demais. Ouvinte de todas as manhãs. Está acompanhando a gente lá em Colatina, no Espírito Santo. Que bacana, hein? Ótimo dia para vocês aí. Ouvintes aí de Baixo Guandu, no Espírito Santo, ligados com a gente também. Sempre sintonizados aqui no nosso amanhecer. Aos ouvintes também aí ligados com a gente em Mantena. Que bacana, hein? Ótimo dia, gente. O Giovanni e a Ana também estão em Colatina, ligados aqui no nosso amanhecer. Grande abraço para vocês aí. A nossa ouvinte aqui de Manhuaçu, Maria de Fátima, bom dia.
2: Bom dia, Marcelo Costa. Deus te abençoe a todos vocês.
0: Amém.
2: Abençoa todas as crianças do Manhuaçu e do mundo todo. Gostaria de ouvir aqui a Maria de Fátima, do bairro Sagrada Família. Gostaria de ouvir uma música dos César e Paulino. Eu ofereço a minha família para vocês da rádio, para todos os ouvintes. Fica com Deus.
0: Fica com Deus também. Ótimo dia. A participação também da Creuza, do bairro São Vicente. Oi, Creuza, bom dia para você e para todos aí, tá joia? São 5h42 agora. Tá aí o Daniel e o José Camilo. E a Mala Amarela.

0: Agora são 5h49, ouvimos aí essa belíssima música com César e Paulinho, Duas Vezes Você. Olha, daqui a 11 minutinhos, chegando aqui o padre Carlos Altoé para a prece do amanhecer. Fique ligado com a gente no nosso Amanhecer na Minha Terra, na prece do amanhecer e na sequência da prece, o nosso Jornal Regional.
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São 5h53 agora. Atendendo aqui a participação dos nossos ouvintes. Nosso bom dia aqui para a nossa ouvinte aqui, ó, ligada com a gente, acompanhando o Amanhecer na Minha Terra. A dona Isabel, lá de São Pedro do Havaí. Ô, dona Isabel, ótimo dia. Pedindo aqui uma música mensagem. Vamos tocar aqui a música com Ginigeno, tá joia? Daqui a pouquinho, Nossa Senhora Aparecida. Vai para a senhora, para toda a família, todos os ouvintes. Ela abraça todos que sintonizam aqui no nosso Amanhecer. Valeu, dona Isabel, de São Pedro do Havaí. Também a Lucelena. Oi, Lucelena, tudo bem com você e com a família? Tá ouvindo a gente lá em Martins Soares, está abraçando todos os ouvintes, deseja boa semana para gente, para mim também, muito obrigado, ótimo dia, Lucelena. Também a participação aqui, deixa eu ver quem está por aqui, é a Margarete, lá de Vespasiano. Oi, Margarete, bom dia, bom dia. Está lá tomando aquele cafezinho especial e ouvindo a gente, abraçando a todos os ouvintes, mandando um alô para o Rafael Muniz, para a gente aqui da rádio também, da Mãe Maçu. Ótimo dia, dona Margarete. O Geraldo Dias está em Palmeirinha. Ô, Geraldo Dias, tudo bem com você, com a família por aí? Grande abraço, bom dia, bom dia. Vai um alô também aqui para o Ademir Agostinho, está ligado com a gente lá no Correio da Laje. Ô, Ademir, bom dia para você, para a esposa, para a família toda aí, na sintonia do nosso Amanhecer na Minha Terra, tá joia? São 5h54. Também eu vou mandar um abraço aqui, um bom dia para a Margarida, lá do Córrego da Fortaleza, em Luisburgo. Oi, Margarida, bom dia. Ela está pedindo Nossa Senhora que abençoe a todas as crianças do Brasil inteiro, principalmente aí aos netos, né? A Laura Beatriz, o Miguel, a Eloá, que amanhã completa 2 aninhos. Que bacana, hein? Parabéns, Eloá. Felicidades aí, tudo de bom. Que Nossa Senhora cubra com o seu manto sagrado. A Margarida está mandando um abraço para todos os ouvintes. Vai também um alô para o Leandro, lá da Barra da Gameleira. Oi, Leandro, tudo bem com você e com a família por aí? Está abraçando também a todos os ouvintes aqui da Mãe Maçu. Leandro, na Barra da Gameleira, todos aí da Barra. Nosso abraço, um ótimo dia para vocês aí. Pessoal sempre sintonizado aqui com a gente nas manhãs da Mãe Maçu. O Zé Geraldo está lá tomando aquele cafezinho especial com a família. O nosso ouvinte também, o Sandro Pio, bom dia, bom dia. São 5 horas mais 56 minutos.

Minutos, finalzinho aqui do nosso amanhecer, agradecendo a você pela audiência nesta manhã. Um abraço, beijo no coração de todos, fiquem com Deus, um ótimo dia, boa segunda-feira, e a nossa homenagem aqui à Nossa Senhora Aparecida com Giligeno. Grande abraço, gente, feliz semana para todos, e até amanhã.

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1: Bom dia, meu amigo, bom dia, meu irmão, bom dia, família, pais e filhos, filhos e pais, comunidade. Grande abraço, orações e preces aos doentes, enfermos, famílias enlutadas, aos idosos. Mesmo sendo um feriado nacional, muita gente trabalha nos serviços essenciais. Que Deus abençoe você, trabalhador e trabalhadora, neste dia, nos hospitais, nas casas de saúde, nos centros de reabilitação, nas APACs, nos presídios. Que Deus seja força e luz na sua vida, iluminando e guiando, acompanhando e fortalecendo. Reze comigo esta oração. Ó Maria Santíssima, pelos méritos de nosso Senhor Jesus Cristo, em vossa querida imagem de Aparecida, espalhais inúmeros benefícios sobre todo o Brasil. Eu, embora indigno de pertencer ao número de vossos filhos e filhas, mas cheio do desejo de participar dos benefícios de vossa misericórdia, prostrado a vossos pés, consagro-vos o meu entendimento para que sempre pense no amor que mereceis. Consagro-vos a minha língua para que sempre vos louve e propague a vossa devoção. Consagro-vos o meu coração para que depois de Deus vos ame sobre todas as coisas. Recebei-me, ó Rainha incomparável, vós que o Cristo crucificado deu-nos por mãe, no ditoso número de vossos filhos e filhas. Acolhei-me debaixo de vossa proteção. Socorrei-me de todas as minhas necessidades espirituais e temporais, sobretudo na hora de minha morte. Abençoai-me, ó celestial cooperadora, e com vossa poderosa intercessão, fortalecei-me em minha fraqueza, a fim de que, servindo-vos fielmente nesta vida, possa louvar-vos, amar-vos e dar-vos graças no céu por toda a eternidade. Amém. Assim seja. Prezado ouvinte, querida família, neste dia celebramos a Mãe de Deus e Nossa Mãe, sobre o título de Nossa Senhora Aparecida, a padroeira do Brasil. Ter uma padroeira significa ter uma intercessora junto de Deus. Assim sendo, o Brasil tem como mãe, protetora e intercessora Nossa Senhora Aparecida, cuja imagem foi encontrada nas águas do Rio Paraíba por pescadores no momento turbulento da história de nosso país, quando aqui imperava a escravidão, os problemas sociais, as grandes dificuldades da vida. Reze comigo a oração deste dia. Ó Deus Todo-Poderoso, ao rendermos culto à Imaculada Conceição de Maria, Mãe de Deus e Senhora Nossa, concedei que o povo brasileiro, vivendo na paz e na justiça, possa chegar um dia à pátria definitiva. Por nosso Senhor Jesus Cristo, vosso Filho, que é Deus, e convosco vive e reina, na unidade do Espírito Santo, por todos os séculos dos séculos. Amém. Primeira música, Mãe do Céu Morena.
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Prezado ouvinte, querida família, o Evangelho deste dia, 12 de outubro, São João, capítulo 2, versículos de 1 a 11. Naquele tempo houve um casamento em Caná da Galileia. A mãe de Jesus estava presente. Também Jesus e seus discípulos tinham sido convidados para o casamento. Como o vinho veio a faltar, a mãe de Jesus lhe disse: eles não têm mais vinho. Jesus respondeu-lhe: mulher, por que dizes isto a mim? Minha hora ainda não chegou. Sua mãe disse aos que estavam servindo: fazei o que ele vos disser. Estavam 6 talhas de pedra colocadas aí para a purificação que os judeus costumam fazer. Em cada uma delas cabiam mais ou menos 100 litros. Jesus disse aos que estavam servindo: enchei as talhas de água. Encheram-nas até a boca. Jesus disse: agora tirai e levai ao mestre-sala. E eles levaram. O mestre-sala experimentou a água que se tinha transformado em vinho. Ele não sabia de onde vinha, mas os que estavam servindo sabiam, pois eram eles que tinham tirado a água. O mestre-sala chamou então o noivo e lhe disse: todo mundo serve primeiro o vinho melhor, e quando os convidados já estão embriagados,

serve o vinho menos bom, mas tu guardaste o vinho melhor até agora. Este foi o início dos sinais de Jesus. Ele o realizou em Caná da Galileia e manifestou a sua glória, e seus discípulos creram nele. Palavra da salvação. Glória a vós, Senhor. Prezado ouvinte, querida família, o evangelho proposto para este dia é o das bodas de Caná. Este é tido como o primeiro milagre de Jesus. É a festa de casamento de Deus com a humanidade. É o símbolo da aliança de Deus com o seu povo. A vida é apresentada como um banquete, uma festa, a festa nupcial. O vinho representa a alegria. No banquete da vida pode faltar tudo, mas menos a alegria. A alegria é o elemento fundamental. Porém, num dado momento, nota-se que acabou o vinho. Isto é, nota-se que o povo não está tendo mais alegria, não está tendo mais a satisfação, não consegue mais alimentar a esperança. Quais são os motivos hoje que tiram a alegria do povo? Daria para fazer uma lista infinita de motivos. Todos esses motivos estão reunidos na expressão simbólica: falta-lhes vinho. É o símbolo da alegria. E quem é que percebe que eles não têm mais vinho? É Maria, a mãe de Jesus. É a mãe que percebe primeiro quando seus filhos não estão bem, quando se encontram tristes, quando falta-lhes o essencial, quando falta algo em casa, quando alguma coisa não caminha bem. Assim sendo, Maria é que constata primeiro: eles não têm mais vinho. Se faltar o vinho da alegria, da esperança, do amor, da graça, a festa acaba, não tem sequência. É preciso fazer algo imediatamente para que isso seja resolvido. E qual foi a atitude de Maria? Recorrer ao filho. Ela sabia que ele era, embora ninguém ainda soubesse. A mãe é a primeira a saber quem são seus filhos. Ela acredita nele. Ela reconhece e conhece mesmo antes de qualquer manifestação de todos. Assim sendo, ela age com firmeza e não tem dúvida em dizer aos serventes: fazei tudo o que ele vos disser. Pai nosso que estais no céu, santificado seja o vosso nome. Venha a nós o vosso reino, seja feita a vossa vontade, assim na terra como no céu. O pão nosso de cada dia nos dai hoje, perdoai as nossas ofensas, assim como nós perdoamos a quem nos tem ofendido. E não nos deixeis cair em tentação, mas livrai-nos do mal. Ave Maria, cheia de graça, o Senhor é convosco. Bendita sois vós entre as mulheres, bendito é o fruto de vosso ventre, Jesus. Santa Maria, Mãe de Deus, rogai por nós, pecadores, agora é na hora de nossa morte. Amém. Nossa programação, paróquia de São Lourenço. Hoje teremos missas na comunidade Nossa Senhora Aparecida, paróquia de São Lourenço, às 7 horas da manhã, às 9 horas, e depois na sequência da procissão, que irá acontecer às 18 horas. Teremos missas na Igreja Matriz do São Lourenço, às 9 horas da manhã, e às 18h10, missas transmitidas. E amanhã, às 16 horas, missa no Lar São Vicente de Paulo, às 18h10, Igreja Matriz do São Lourenço, e às 19h30, missa na Comunidade São Geraldo. Pela intercessão de Nossa Senhora da Conceição Aparecida, desça sobre você, sua família, nossos lares, nossa igreja, os doentes, a bênção de Deus Todo-Poderoso, Pai, Filho e Espírito Santo. Amém. Última música, 300 anos de Aparecida. Grande abraço, na sequência o Jornal Regional, e até amanhã neste mesmo horário, nova prece do amanhecer.

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3: Olá, muito bom dia. Agora são 6 horas 23 minutos. Hoje é segunda-feira, dia 12 de outubro de 2026. E começa agora a edição 9.108 do Jornal Regional. E você confere na edição de hoje, Comunidade Nossa Senhora Aparecida celebra hoje Festa da Padroeira. Senac Manhuaçu abre inscrições para curso de gastronomia natalina. Dia D de vacinação antirrábica atende cães e gatos em Manhuaçu. Árvore cai sobre motocicleta e deixa duas mulheres gravemente feridas na MG-111. Carreta é roubada por homens armados, incendiada na BR-262. Duas mortes por afogamento são registradas em Mutum e Carangola.
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3: Agora são 6h24, em Manhuaçu, sol entre nuvens no momento, a temperatura gira em torno de 18 graus, a máxima para hoje está em torno de 30 graus, e você confere agora mais informações diretamente da Climatempo com o professor e meteorologista Rui Brandos Reis.
5: Olá, bom dia! O tempo deverá ficar com sol entre nuvens durante o dia nesta segunda-feira em todos os municípios da Zona da Mata. Temperatura máxima em Manhuaçu, Manhumirim, em Alto Jequitibá, Espera Feliz, em torno de 30 graus. Chove a qualquer hora do dia nesta segunda-feira nas regiões do Triângulo Oeste, Sul e também na região de Juiz de Fora. É uma frente fria que se encontra atuando entre o litoral de São Paulo e Rio de Janeiro, que influencia nas condições do tempo em Minas Gerais. Capital mineira, com tempo parcialmente nublado, temperatura máxima em torno de 30 graus. Direto da Climatempo, Rui Brandos Reis.
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1: Nesta segunda-feira, dia 12 de outubro, a Igreja Católica celebra o dia de Nossa Senhora Aparecida, padroeira do Brasil. Em Manhuaçu, a data é marcada por uma programação especial de missas e momentos de oração. As celebrações acontecem às 7 e às 9 da manhã na comunidade Nossa Senhora Aparecida e na Matriz. Às 18h10, a missa na Matriz será transmitida ao vivo pela Rádio Manhuaçu 106,9 e às 19h haverá celebração na comunidade Nossa Senhora Aparecida. A data reforça a fé e a devoção dos católicos à padroeira, símbolo de esperança e proteção para milhões de brasileiros. Padre Rafael Henrique, vigário da paróquia de São Lourenço, destaca a importância da celebração.
2: 9 dias para dedicar a Nossa Senhora neste mês de outubro. 9 dias de preparação e mais um dia que é dia da festa de Nossa Senhora Aparecida. Parece que nós vivemos intensamente tudo aquilo que nós vivemos no mês de maio, agora neste mês de outubro. Então nós estamos vivendo em nossas comunidades, em nossas paróquias, exatamente a alegria de celebrar Nossa Senhora Aparecida.
1: Padre Rafael Henrique ressalta como o nome foi concedido à imagem.
2: É interessante porque Nossa Senhora, ela recebe o título devido ao lugar ou devido à maneira com que ela surge. Como ela estava e ela apareceu, ela recebe o título de Aparecida, porque apareceu, surgiu no rio. Então, como apareceu, recebe o nome de Aparecida. Como os diversos títulos de Nossa Senhora, surgiu em Fátima, ela recebe o título de Nossa Senhora de Fátima. Como surgiu em Lourdes, recebe o título de Nossa Senhora de Lourdes. Como ela apareceu, submergiu das águas, recebe o título de Nossa Senhora Aparecida. Uma devoção interessante, mesmo porque recordemos que é uma imagem de Nossa Senhora da Conceição. E Nossa Senhora da Conceição apareceu em meio às águas. Portanto, recebe o título de Aparecida, porque apareceu em meio às águas, diante das dificuldades daqueles pescadores. Então, nós temos o título de Nossa Senhora Aparecida, porque apareceu do meio das águas.
1: O vigário da paróquia de São Lourenço lembra que a devoção, a partir daí, foi aumentada com o tempo.
2: Então, primeiramente, essa imagem permaneceu na casa de um dos pescadores, permaneceu ali com uma devoção muito pequena, muito particular, quase que individual, no princípio. Mas, posteriormente, esta devoção foi se tornando uma devoção um tanto quanto comunitária. As pessoas foram agregando, foram crescendo essa devoção, foram aderindo a essa devoção. Mais tarde, foi necessária a construção de um oratório para que as pessoas pudessem seguir essa devoção à Nossa Senhora Aparecida. Então, a devoção foi aumentando com o passar do tempo. Então, no princípio, uma devoção mais particular, uma devoção mais caseira, dentro de uma casa. Posteriormente, surgindo um oratório. Mais tarde, surgindo até mesmo uma igreja para comportar a quantidade de romeiros. Então, o número de pessoas que foram aderindo à devoção à Nossa Senhora Aparecida foi crescendo cada vez mais, aumentando cada vez mais, e se torna cada vez maior a necessidade de uma construção de uma igreja, e foi o que aconteceu naquele período. Em curto período de tempo, a devoção à Nossa Senhora Aparecida foi crescendo de maneira assustadora, e digo assustadora no melhor sentido da palavra. Foi grande a adesão à Nossa Senhora Aparecida com a sua devoção e o carinho que as pessoas foram tendo com esta devoção, com esta mãezinha tão querida e tão amada.
1: E lembrando que as celebrações acontecem às 7 e às 9.

0: 9 da manhã, na comunidade Nossa Senhora Aparecida e na Matriz. Às 18h10, a missa na Matriz será transmitida ao vivo pela Rádio Manhuaçu 106.9 e às 19h haverá celebração na comunidade Nossa Senhora Aparecida. Agora são 6h31, a gente vai para um rápido intervalo, daqui a pouco a gente volta e você confere. Senac Manhuaçu abre inscrições para curso de gastronomia natalina e dia D de vacinação antirrábica atende cães e gatos em Manhuaçu.
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0: Dólar iniciou a semana cotado em R$ 4,98, queda de 0,79%. Já o euro negociado em R$ 5,58, queda de 0,92%. Na região de Manhuaçu, café arábica, bebida dura, tipo 6, safra nova, saca de 60 quilos, cotado em R$ 1.560. Já o café arábica Rio, saca 60 quilos, negociada em R$ 1.022. As informações são do site agrolink.com.br.
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0: Com a proximidade das festas de fim de ano, o SENAC de Manhuaçu oferece cursos de qualificação, incluindo preparo de ceias natalinas. A formação ensina receitas típicas do período e pode abrir oportunidades para quem busca uma renda extra com a produção de alimentos por encomenda.
2: Com a proximidade das festas de fim de ano, o SENAC de Manhuaçu oferece cursos voltados para o preparo de alimentos típicos desse período, como o preparo de ceias natalinas. A proposta é capacitar os participantes tanto para o preparo das receitas, quanto para quem busca uma oportunidade de renda extra. Para falar sobre os cursos, nós conversamos com a diretora da unidade de Manhuaçu, Josiane Conceição Pazelli.
3: O SENAC de Manhuaçu, através da FEComércio MG, está ofertando curso de preparo de ceias natalinas, informática básica e MBA em gestão financeira e controladoria.
2: E o que, quem participa, né, do curso de preparos natalinos acaba aprendendo ali? A gente já está quase que no final do ano também.
3: Isso, esse curso vai dar oportunidade dos alunos qualificarem, né, dentro dessa área de preparativos para as festas do fim de ano. Vão aprender dentro desse curso receitas de bacalhau com nata, rosbife, peru recheado, chester com abacaxi, bacalhau em crosta, além dos acompanhamentos, né, que vem aí das festividades, como arroz natalino, a farofa e o tradicional salpicão. Esse curso é específico para aquelas pessoas mesmo que têm interesse. Então, é de um modo geral. São alunos que têm interesse para esses pratos, né, dos fim de ano, e para preparar ceias e ter essa oportunidade de produção para elaborar, né, essa produção para gerar renda, uma renda extra aí que no fim de ano é muito solicitado. Esse curso ele foi aberto, né, planejado pela unidade com esse propósito mesmo, de analisar o mercado e ver a ampla, né, atuação que a gente precisa para esses profissionais, porque são empresas, famílias que buscam muito esses pratos, né, de festas de fim de ano, e dar essa oportunidade para eles gerarem essa produção com renda, né, através das encomendas aí para essas festividades, gerando essa renda extra. O famoso PSG, né, que é o Programa SENAC de Gratuidade, ele oferta cursos específico para um público que tenha a renda per capita familiar mensal até 2 salários mínimos. Lembrando que esses cursos, além deles terem essa indicação, né, esse perfil desse público com renda mais baixa, nós temos também ele através do programa SENAC+, onde as empresas que são credenciadas do SENAC, eles indicam os alunos a fazerem o curso totalmente gratuito. E aí ressaltar que temos esse MBA em Gestão Financeira e Controladoria, que ele tem um pequeno investimento, mas com a qualidade excepcional. Para fazer os cursos, a gente pede que os interessados procurem a unidade do SENAC de Manhuaçu, trazendo CPF, um documento com foto, comprovante de residência, e que venham mais rápido, porque as vagas são limitadas. E aí a gente aguarda todos aqui na nossa unidade para fazer as matrículas.
0: E para mais informações, entre em contato pelo WhatsApp 31-357-8600, ou na sede do SENAC em Manhuaçu, localizado na rua Hilda Vargas Leitão de Almeida, número 60, no bairro Alfaçul, em frente à Câmara Municipal. Agora são 6h40, a campanha de vacinação antirrábica em Manhuaçu realizou neste sábado, dia 10, o dia D de imunização de cães e gatos. A mobilização ocorreu nos postos de estratégia, saúde da família e no Coreto.

0: perto da Praça Cordovil Pinto Coelho. O coordenador da Vigilância Ambiental, Leonardo Mota de Sales, conta que a campanha continua em alguns locais de Manhuaçu.
1: Nós vamos estar com os pontos de apoio no JK e na rodoviária das 13 às 16 horas. Nós vamos estar até o final do mês de outubro vacinando nas zonas rurais do nosso município. Mas aqui dentro da cidade, disponível a todos os munícipes, vai ser o dia de hoje. Quem não conseguir vacinar hoje vai poder participar, né, levando seu amigo no JK ou na rodoviária. É só trazer seu animal, segurar ele com bastante cuidado e carinho. A vacinação é muito rápida, é indolor para o animal, ele leva só um sustinho, mas no mais, trazer com ele na coleira, se for um animal mais agitado. Se você percebe que seu animal fica agitado perto de outros animais, trazer com bastante cuidado, segurar o seu animalzinho para a gente estar vacinando com bastante cautela e cuidado para o seu animal.
0: Ele destaca a importância da imunização em cães e gatos.
1: É importante a campanha antirrábica porque a gente está prevenindo o seu animal e prevenindo também que a raiva possa nos atingir, né, nós seres humanos, porque é uma doença tão rápida que atinge o sistema nervoso e traz muitas sequelas, né? Então a gente tem que ter bastante cuidado para que a raiva não chegue até nós humanos. Então a gente previne nossos animais para não chegar até nós.
0: A Prefeitura de Manhuaçu promove nesta terça-feira, dia 3 de outubro, a Festa das Crianças na Praça 5 de Novembro. A programação começa às 17 horas e contará com brincadeiras, atrações recreativas e surpresas para o público infantil. O evento tem como objetivo proporcionar momentos de lazer e diversão para as crianças e suas famílias. A iniciativa é aberta à participação da comunidade. Agora são 6h42, a gente vai para o intervalo, daqui a pouco a gente volta e você confere. Árvore cai sobre motocicleta e deixa duas mulheres gravemente feridas na MG-111 e carreta é roubada por homens armados incendiada na BR-262.
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2: 6h47, duas mulheres ficaram gravemente feridas depois que uma árvore caiu sobre a motocicleta em que elas estavam na rodovia MG-111, na altura do KM-43, em Santana do Manhuaçu. O acidente foi registrado pela Polícia Militar Rodoviária na última sexta-feira e você confere mais detalhes com o Danilo Alves.
3: Segundo informações da corporação, as vítimas estavam em uma motocicleta Honda NXR Bros e seguiam pela rodovia no sentido Santana do Manhuaçu a Ipanema, quando uma árvore caiu repentinamente sobre a pista, atingindo o veículo. Com o impacto, a condutora e a passageira sofreram ferimentos graves. Equipes do Serviço de Atendimento Móvel de Urgência SAMU foram acionadas e prestaram os primeiros socorros às vítimas, que foram encaminhadas ao Hospital Cesar Leite, em Manhuaçu. Polícia Militar Rodoviária compareceu ao local para registrar a ocorrência e realizar os procedimentos necessários. A motocicleta foi liberada por estar com a documentação regularizada. A ocorrência foi atendida pelos sargentos Emeric e Isaac da Polícia Militar Rodoviária.
2: E duas pessoas ficaram gravemente feridas após uma colisão entre uma moto e um automóvel no quilômetro 45 da BR-262, próximo à região conhecida como Reta do Colibri, em Manhuaçu, também na última sexta-feira. A Polícia Rodoviária Federal foi acionada por populares. Quando a equipe chegou ao local, uma ambulância do Serviço de Atendimento Móvel de Urgência, o SAMU, já prestava socorro às vítimas. A unidade transportava um paciente de Realeza para Manhuaçu quando se deparou com um acidente e parou para fazer o atendimento. Uma jovem sofreu fraturas expostas em uma das pernas, um rapaz também teve fratura exposta na perna direita e os dois apresentavam lesões graves e foram atendidos pelo SAMU. De acordo com o levantamento da PRF, os veículos seguiam no sentido Manhuaçu-Realeza com a motocicleta atrás do automóvel. Em determinado momento, o carro teria convertido à esquerda, possivelmente para acessar um local onde seria realizada uma recepção de casamento. Após a batida, marcas na pista indicaram que o automóvel arrastou a motocicleta por alguns metros. A moto foi projetada contra a cerca do imóvel, causando danos aos dois veículos. Agora são 6h49. E uma carreta foi roubada por homens armados, abandonada e incendiada na BR-262 entre Martins Soares e Reduto na noite do último sábado, dia 10. A carga transportada pelo veículo também foi levada pelos criminosos. O policial rodoviário federal, Tadeu Lima, tem mais detalhes da ocorrência.
4: Na noite deste sábado, por volta de 22 horas, fomos informados de que uma carreta estava pegando fogo na BR-262, entre Martins Soares e Reduto. A equipe da PRF deslocou até o local, onde constatou que a carreta estava nas margens da rodovia, ela estava pegando fogo, e o fogo já havia atingido a vegetação nas laterais. Esta carreta estava vazia e não havia ninguém nela, o condutor não foi localizado neste momento. A equipe tentou contato com o proprietário do veículo, porém não conseguiu. Após o corpo bombeiro fazer a contenção das chamas, a equipe se deslocou para a Realeza. E na sequência, por volta de 1h20, o condutor desta carreta compareceu

em Realeza, informando aos PRFs que ele havia sido vítima, que ele havia sido vítima de roubo, que por volta de 21 horas ele estava transitando pela BR-262, passando pelo quilômetro 10, próximo ao posto fiscal de Martins Soares, quando uma S-10 parou, aparelhou ao lado de sua carreta. Ela estava com 3 ocupantes,

0: tiraram ele da carreta, colocaram dentro da S10 e deslocaram com ele até a área rural em São Pedro do Havaí, onde abandonaram ele. Ele não soube dar detalhes dos indivíduos que fizeram o roubo e nem sabia o destino da carreta e nem da carga. Ele estava carregado com produtos diversos, porém ele não soube informar nem que tipo de produto estava na carreta. A ocorrência deste roubo foi encaminhada para a Polícia Civil de Manhuaçu para as demais providências.
1: 6h52, a gente vai para o próximo bloco e você confere que duas mortes por afogamento são registradas em Mutum e Carangola.
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2: Agora são 6 horas 56 minutos. Edson Martins da Silva, de 30 anos, morreu afogado após cair de um bote em um lago de uma fazenda na zona rural de Mutum, na tarde de sábado. Segundo as informações, várias pessoas participavam de um churrasco na propriedade quando um grupo saiu para andar de bote.

0: pote no lago e, durante o passeio, Edson caiu na água, submergiu e não retornou à superfície. O Corpo de Bombeiros de Manhuaçu, a Polícia Militar de Mutum e a perícia da Polícia Civil foram acionados para atender a ocorrência. E um homem morreu após se afogar na piscina de um clube localizado na rodovia AMG-482, no KM-36, na sexta-feira em Carangola. Mais detalhes com o repórter Danilo Alves.
1: Segundo o relato de uma testemunha à polícia, a vítima estava no clube acompanhada de outro associado e ambos teriam consumido bebidas alcoólicas ao longo do dia. Em determinado momento, uma associada percebeu que Clóvis permanecia submerso e imóvel por cerca de 10 minutos. Ao perceberem a situação, frequentadores retiraram o homem da água e tentaram realizar manobras de reanimação, mas sem sucesso. Uma equipe do SAMU compareceu ao local e constatou a morte. A vítima foi identificada como Clóvis Antônio da Silva Júnior, de 34 anos. A perícia realizou os trabalhos de praxe e o corpo foi encaminhado ao Instituto Médico Legal de Muriaé.
0: Nós continuamos com o repórter Danilo Alves. Ele destaca que a Polícia Militar prendeu um homem e apreendeu uma arma de fogo na manhã de sábado no córrego Arrozal, zona rural de Orizânia.
1: A ocorrência teve início após denúncias de que um homem com mandado de prisão em aberto estaria escondido na localidade e poderia estar envolvido com drogas e armas de fogo. Durante as buscas, os militares chegaram a um suspeito que, segundo as informações levantadas, estaria dando abrigo ao foragido e mantendo uma arma de fogo guardada. No decorrer da ação, a equipe policial encontrou e apreendeu a arma. O homem foi preso e conduzido à Delegacia de Polícia Civil de Plantão, onde foram adotadas as medidas cabíveis.
0: Agora são 6 horas e 58 minutos. Eu sou Ana Flávia Domingos e termina mais uma edição do Jornal Regional, uma produção Tribuna do Leste, Rádio Manhuaçu, trabalhos técnicos de Marcelo Costa. O Jornal Regional ele volta amanhã a partir das 6h20 da manhã. Você confere mais notícias no site tribunadoleste.com.br. Um ótimo feriado e uma ótima semana.

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1: Muito bem, começando para você o nosso Manhã do Ouvinte. A hora certa, 7h15, 7h15 na nossa programação. Abrindo aqui mais um programa da Rádio Manhã 106,9. Hoje, dia 12 de outubro de 2026. Começando para você, né, o nosso primeira sequência de hoje. E eu vou deixando um bom dia especial para todas as cidades vizinhas, né? Você que está ouvindo a Rádio Manhuaçu em todas as cidades que fazem, né? Vizinhança aqui com a nossa Manhuaçu, você de Simonésia, Ipanema, Conceição de Ipanema, também você de Durandé, Martins Soares, abraço, Manhumirim, Luisburgo, Alto Caparaó, Alto Jequitibá, São Pedro do Havaí, Vila Nova, pessoal de Realeza, bom dia para todos vocês. E vamos lá, né, para nossa mensagem de hoje. Entre tantos problemas e dificuldades que surgem no decorrer das nossas vidas, nos deparamos com duas opções. Deixar que tudo isso seja absorvido de forma negativa, arrasando sua vida, ou ultrapassar mesmo que seja com muito esforço e coragem. Independentemente da situação que você está vivendo, né? Na nossa forma também de olhar para ela, é que define como seremos atingidos. Se é positivamente ou negativamente. Apesar de parecer muito difícil, encarar uma dificuldade de maneira positiva pode ser menos complexo

do que você imagina. Na verdade, se trata muito mais de vontade e treinamento do que simplesmente já ter nascido com tal sentimento. Então tenha mais paixão pela sua vida e viva com mais entusiasmo. Nossa mensagem de hoje é essa. Vamos começar o nosso cantinho caipira com o trio Parada Dura. 7:16.

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0: Queria ver com a galera. Gera, vamos ver a galera, quer ver? Pra ver se vocês estão afinadinhos, só o refrão sem a banda aqui, só vocês.
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0: Esse nosso cantinho caipira, que delícia. Eduardo Costa também, Guatupê e Guaratuba. Gini Geno, Gaúcho da Fronteira. Teve também o som do Durval e do Davi. A primeira sequência nós ouvimos aí do Duque Dalvan, Divino Donizete, Dino Franco e Moraí. Também teve o som do Craveiro e Cravinho. Muita gente gosta de ouvir esse som e vocês ouviram nesta super sequência do nosso cantinho caipira de hoje, que é especial feriado, né? Vocês escutaram quase uma hora de cantinho caipira. Teve o som do trio Parada Dura. Então rolou muita coisa legal para vocês aqui hoje no nosso cantinho caipira, né? De feriadão. Nós vamos pro intervalo. Na sequência, vocês vão ficar com Igreja em Reflexão com o Padre Carlos Altoé. Logo mais, nós voltamos com o nosso Manhã do Ouvinte.
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13: Bom dia, meu amigo, bom dia, meu irmão. A bênção de Deus na sua vida. Bom dia, trabalhadores e trabalhadoras. Bom dia todo especial aos devotos de Nossa Senhora da Conceição Aparecida. Grande abraço, bênçãos de Deus na vida dos doentes, enfermos, famílias enlutadas, dos idosos. Que o Senhor cuide, ilumine, abençoe, suscite vida e vida plena. Nosso bom dia aos que cuidam dos doentes, enfermos, idosos. Nosso bom dia aos que estão recuperando sua saúde, a sua autoestima. Nos hospitais da nossa região, nos presídios, nos centros de reabilitação, nas casas de saúde. Bom dia todo especial aos que vivem a sua fé. Você, catequista, catequizando, crianças, jovens, família, lar. Prezado ouvinte, querida família, hoje nós celebramos o dia 12 de outubro, festa da padroeira do Brasil. Rezemos juntos, Igreja em Reflexão, o Salmo 44. Escutai, minha filha, olhai e ouvi isto, que o rei se encante com vossa beleza. Escutai, minha filha, olhai e ouvi isto, esquecei vosso povo e a casa paterna, que o rei se encante com vossa beleza. Prestai-lhe homenagem, é vosso Senhor. O povo de Tiro vos traz seus presentes, Os grandes do povo vos pedem favores. Majestosa, a princesa real vem chegando, vestida de ricos brocados de ouro. Em vestes vistosas ao rei se dirige, e as virgens amigas lhe formam cortejo. Entre cantos de festa e com grande alegria, ingressam então no palácio real. Glória ao Pai, ao Filho e ao Espírito Santo, como era no princípio, agora e sempre. Amém. Escutai, minha filha, olhai e ouvi isto, que o rei se encante com vossa beleza. Prezado ouvinte, querida família, compreendamos a importância da declaração. Eu sou o Senhor teu Deus, faz parte da catequese do Papa Francisco sobre os mandamentos. Há um possessivo, existe uma relação, uma pertença. Deus não é um estranho, é o teu Deus. Isto ilumina o decálogo inteiro e revela também o segredo do agir cristão, porque é a própria atitude de Jesus, que diz, assim como o Pai me ama, também eu vos amo. Cristo é o amado do Pai e nos ama com este amor. Ele não começa por si mesmo, mas pelo Pai. Muitas vezes, caro ouvinte, querida família, as nossas obras falham porque começamos por nós mesmos e não pela gratidão, não pela doação da vida. E onde chega quem começa por si mesmo, chega a si próprio, é incapaz de progredir, volta para si mesmo. É exatamente aquela atitude egoísta que, brincando, as pessoas dizem: essa pessoa é um eu comigo mesmo. Sai de si e volta para si. Pai nosso que estais no céu, santificado seja o vosso nome. Venha a nós o vosso reino, seja feita a vossa vontade, assim na terra como no céu. O pão nosso de cada dia nos dai hoje, perdoai as nossas ofensas, assim como nós perdoamos a quem nos tem ofendido. E não nos deixeis cair em tentação, mas livrai-nos do mal. Amém. Prezado ouvinte, querida família, vamos participar, vamos celebrar a Padroeira do Brasil, em família, na comunidade, renovando a fé e colocando a vida a serviço. Deixemos-nos guiar e conduzir pela palavra do Evangelho de hoje, quando Maria diz aos serventes: fazei tudo o que ele vos disser. Estejamos atentos, sintonizados. Grande abraço, bênçãos de Deus, felicidades e até o nosso próximo encontro. Igreja em Reflexão.
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1: Agora tô judiando, tô. 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

Essa é mais um sucesso de Guilherme Silva. É mais uma pedrada nossa. Tem que respeitar pra galera das cavalgadas. É mais ou menos assim, ó. E grita, hey!

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0: Rádio Manhuaçu 8h37, chegando para você mais uma sequência. E você que está em casa nesse feriadão, está a fim de participar conosco, deixa uma mensagem de texto ou de áudio, porque nós vamos atender você já aqui na programação da 106,9. Paula Fernandes e Simone Mendes, música nova, lançamento.
1: Tá explicado. Suas conversas temporárias que depois de 24 horas apagam.

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Na Rádio Manhuaçu, 8h51, chegando mais uma super sequência para você. E esse programa especial de hoje, né? Feriadão, você que tá aí tomando uma cervejinha, tá em casa, tá com os amigos, tá viajando, aumente o volume. Careless Whispers.

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1: Banda Guilherme, vê se aconteceu aqui, ó.

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14: Rádio Manhuaçu, confere o seu relógio aí com o meu 92. Um bom dia para você, onde quer que você esteja. Agora nós chegamos com mais um quadro aqui no Manhã do Ouvinte. Vocês adoram, né? É o nosso Super Sequência. E hoje ele tá maravilhoso, como todos os dias, né? Eu, modéstia à parte, sempre vou estar elogiando esse quadro que nós temos aqui no Manhã do Ouvinte, que nós vamos recordar músicas renomadas que fizeram grande sucesso na década de 60, de 70, 80, 90, e a gente vai estar passando para você agora, no Manhã do Ouvinte.
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14: Som de Legião Urbana.

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0: Valendo a sua participação a partir de agora. Lembrando, gente, que hoje é dia 12, dia das crianças. Um beijo para todas as crianças desse nosso Brasil.

0: Brasil, né? No Dia das Crianças, honramos sim a essência deles, aquela essência pura e radiante que habita em cada criancinha. São seres incríveis nas nossas vidas, são cheios de energia, criatividade e muito curiosos, né? Então, parabenizamos hoje todas as crianças por sua capacidade de nos surpreender. Quem tem filho, quem tem sobrinho, sabe muito bem, né? Como que é maravilhoso ter um serzinho assim dentro da nossa casa. Sempre aprendemos com eles. E eles nos ensinam cada lições valiosíssimas e nos mostram o verdadeiro significado da felicidade na vida, né, de cada um de nós. Que possamos também ser mais presentes na vida deles, ouvindo as suas vozes, incentivando seus sonhos, proporcionando um ambiente seguro para que eles cresçam, né? Com mais segurança, determinados a ter um futuro promissor e muito amorosos também, que nós podemos ser pessoas amorosas com eles, para eles se espelharem em nós e que cada criança possa encontrar amor, possa encontrar apoio, né? Crescendo com confiança, se tornando adultos felizes e realizados. Então, feliz Dia das Crianças para todas as crianças do nosso Brasil e do mundo inteiro. Vamos lá para o nosso WhatsApp. Quem está aqui conosco? Vanderlei Lelei, do... José? De Mantimento. Agora eu entendi. Um abraço para você, Vanderlei. Um abraço também para querida Andréia Barbosa Leandro. Um beijo para você. Ela tem Ponte do Silva. Curtindo o feriadão, né? Dona Margarete também mandou o áudio para gente. Um abraço para a senhora, Dona Margarete.
1: Bom dia, Cris.
0: Bom dia para a senhora.
1: Passamos vendo o Fábio junto, nem sem limite para sonhar. Agradeço sempre meu Rafael Muniz com muito amor e carinho. Para todas as minhas amigas, meus amigos, para vocês aí, tá bom?
0: Tchau, muito obrigada. Tchau, tchau. O seu Paulinho Lelé também deu um bom dia para gente. Deixa eu ver quem é que tá aqui conosco. O senhor Geraldo também de Jaguaraí, seu Geraldo.
2: Ô, Cleide Borges, pode ser por mensagem de texto, porque às vezes nem vai passar o resultado da Mega Sena hoje. Mas manda aquela mensagem de texto pra mim, faz favor. Eu tô pensando, quem sabe eu acertei o menino a quadra, né? Se eu acertei, vai ser bom demais.
0: Ei, seu Geraldo, um abraço pra toda a família, tá? Temos mais uma participação. Quem é que tá aqui com a gente? Mandando aquele alô especial nesse feriadão. Cleusa Nazaré, um beijo pra você. Daqui a pouquinho a gente passa o áudio dela. Nós vamos curtir agora a música da Manu Batidão. 9h35 no Manhã do Ouvinte.

0: som do Natanzinho Lima, até quando? Chico Rei Paraná, também Priscila Senna, Mato Grosso e Matias. Manu Batidão girando por aqui nessa super sequência da rádio. Mãe Uaçu 106,9. Me conta, o que, é que você tá arrumando esse feriadão? Tá em casa? Tá descansando? Tem tanta gente também que tá viajando, né? E tem outras pessoas que estão trabalhando. É, tipo eu, gente. Mas olha, vamos atender aqui mais ouvintes. Eu vou deixando mais abraços. Pessoal que tá chegando por aqui. Oi, Cleide, bom dia. Hoje é Dia das Crianças, né? Então, feliz Dia das Crianças para todas as criancinhas, claro. Que Deus abençoe todas elas. Proteja as nossas criancinhas, né? De todo mal. A gente também tem que estar orando e vigiando e cuidando delas. Tem que estar ali, ó, observando o que, que as crianças estão fazendo, né? O nosso dever. Deus deixou a gente para cuidar das nossas criancinhas. E hoje é um dia especial, é o dia delas. Vamos comemorar, vamos beijar, abraçar, agradecer a Deus. E quem está aqui conosco também, dando um bom dia, mandou áudio? Cleusa?
1: Bom dia, a Rádio Mãe Uaçu e a seus ouvintes, bom dia. Eu gostaria de saber sobre a programação da Nossa Senhora Aparecida, da Matriz São Lourenço. Parece que eu ouvi dizer que tem, o padre falar que tem a procissão que sai 4 horas da Matriz para a Capela Nossa Senhora Aparecida, perto do cemitério. Aí eu gostaria que você anunciasse, por favor, pode ser?
0: Claro, Cleusa, um abraço, a gente vai estar te informando, tá? Quem também está conosco aqui dando um bom dia?
2: Bom dia, Cleide. Aqui é a Maria da Penha, Martins Soares. Quero ouvir uma música e oferecer.

0: para Delisa, Rayane, Juliette, Dona Terezinha. E para todos vocês aí da rádio, que eu te amo de paixão, Cris. E para minha neta, Raíza Aparecida, que hoje está colhendo mais uma rosa do jardim.
1: Felicidades.
0: Parabéns para ela, muitos anos de vida. E para minha comadre Lena, lá na Boa Vista, que eu não esqueço dela jamais. E para minha prima, Maria de Lourdes.
1: Essa é a nossa Santa Luzia. Amiga, gente, é Dona Maria da Penha. Um beijo.

0: Aparecida Cardoso, do bairro Engenho da Serra, participa com a gente todos os dias, né? E a gente vai pro intervalo. Daqui a pouquinho eu tô de volta trazendo música e a sua participação. Você, ouvinte, é especial para toda a programação da Rádio Mãe Mansum. Fica aí.
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0: Na Rádio Mãe Maçu, 5 pras 10. Bora lá falar com mais ouvintes. Eu gosto dessa hora, hein? Atendendo o pessoal nesse feriadão. Bom dia, Geraldino. Geraldino já mandou uma mensagem bonita pra gente, dando um bom dia. Deus abençoe seu dia também, seu feriado, tá, Geraldino? Mais uma participação.
1: Luiz, bom dia. Estamos de dúvida, meus colegas, qualquer hora, Bracina, Dias de Marijão, Comadre Nantões, Zezé, Baixão e Mossoró, minha família, sua família também, meus cunhados, minha neta, meus sobrinhos, meus primos, meus colegas de Mabá Martim, minhas irmãs, Maitividade, Maíra Pen, Malvinho, Lucimar. Eu queria amor do Gino, Nossa Senhora Aparecida. Bom dia.
0: É com Deus. Bom dia pra senhora, fica com Deus também. Aninha!
2: Oi, Cleide! Bom dia, Cleide!
0: Buenos
2: bom
0: dia.
2: Dia! Bom dia! Tudo bem? Ah, eu tô bem, graças a Deus, hein? Aqui, eu tive na rádio aí, foi sexta-feira, hein? Olha pra você ver, ó, eu vi o Ronaldão, o Henrique, né? O Eric Grazer, né? E a Sheila e o Danilo. O Danilo, eu fui aí fazer. Como é que eu vou dizer? Ah, eu fui aí fazer raiva nele. Ele bota perto de mim e nem fala assim, oi Aninha. Nem assim ele faz, né? Aí eu mexi com ele, fui mexer com ele. Aí é isso. O único que faltou aí, minha filha, foi você. Foi você, o Adriano, o Wesley, né? E os outros meninos aí, né? Aí é isso, né? Aí eu tive aí, minha filha. Foi na parada da tarde que eu tive aí, né? Foi na parada da tarde.
0: Falou, Aninha! Mais uma hora você encontra a gente aqui, tá? Um abraço pra você. Maria Aparecida da
3: Paixão. Bom dia, Creidinha, Maria Aparecida Paixão. Toca a música aí do Gino e Gino pra nós aí que fala da Nossa Senhora da Aparecida. Quero oferecer a Dona Ilma, das Gabinacelas, Linha Faca Rosal, Magá Cisana, Léo Mourinho, Smith Véi, Gente Agon, Denis de Lima, Moloro, Vamos, Dragão do Motor, Penezinho, Marcia Queiga, Sincera, Maria Rosa, Maria Marlene. Todos Paixão, Mim, Bavi, todos vocês da rádio, um bom trabalho, fiquem com Deus. Esse é pra mim, pra você, Salocutor Nota Mil.
0: Obrigada, um abraço, meu bem. Tchau, tchau. Um abraço pra você também. A nossa amiga do Córrego Boa Vista, em Santa Amaro, a Vicência do Carmo. Gente, sempre participa também conosco. Tá mandando alô pros seus sobrinhos e sobrinhas também, né? Desejando aí um feliz dia das crianças pra eles. Feliz dia das crianças pra todas as crianças. Eu já acabei de falar, repito, que o Papai do Céu abençoe as criancinhas aí também da sua família, tá bom? Essa é a Vicência do Carmo da Costa, de Santo Amaro. Vamos, Didi Paulo e Paulino? Quem gosta, aumente o volume. Uai!

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5: Na Rádio Manhuaçu 10:03, chegando aqui mais músicas para você e participação também, né? Vamos lá pro nosso WhatsApp. Quem tá aqui com a gente? Hello, fala comigo, é Luciano?
6: Luiz Nascimento, aqui é o Luciano Alicate de Cândido Salles, passa uma música.

0: Música aí, qualquer balanço, qualquer música filé pra nós escutar aí, manda Ferrugem aí, pro Alberto, todos os camelô aí, todos os ouvintes da rádio, pro bairro Santa Terezinha também, seu Zé do Radiador, seu Zé da Baixada, todos os ouvintes aí.
1: Bom dia, Creidinho, bom dia a todos os ouvintes da Rádio Manhãsul. Aqui é Luzia de Santa Amaro, quero ouvir uma música do Chico Rei Paraná, Você Me Enganou. E oferecer para todos os ouvintes, para minha família e para José Lúcio de Santa Amaro.
2: Falou, minha querida, um beijo para você. Mais um ouvinte
3: Bom
2: chegando por
3: dia, bom
2: aqui.
3: dia, bom dia, Creidinha. Aqui é Lídia, aqui de São João do Maior Sul. Quero ouvir uma música de oferecer para todos que estão ouvindo, para vocês aí da rádio, e agradecer, né, Papai do Céu, por mais esse dia, né? Que Nossa Senhora Aparecida cubra com teu manto o Brasil inteiro. Fica com Deus, Creidinha. Tchau, tchau e um bom dia.
2: Muito obrigada, um beijo para você, um ótimo dia também para Elídia, que está aqui participando conosco. Chegou ele, Jadir.
4: Eu digo, hoje eu fugi um pouquinho do meu estilo, tá? Se puder colocar a japinha para nós aí, quando forró, romance, desapegado, te agradeço, falou? Bom programa, bom feriado. Que as bênçãos de Nossa Senhora Aparecida estejam, as mãos dela estejam sobre o nosso país. E que domingo, sabe, a gente tenha uma renovação muito boa, que nós estamos precisando, tá? Obrigado, um abraço. Jardim Curado Pix.
2: Um abraço para você também, Jadir. Vamos que vamos, de Paulo e Paulina. Agora tem de Paulo e Paulino.

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Chegando agora o som do Amado Batista, vou deixando mais um abraço aqui especial, né, pra dona nossa querida amiga, Ana Lúcia Martins Souza, de São Domingos.

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bom ouvir a Rádio Manhuaçu. Vitor e Léo do outro lado do rádio. Antes o som do Alexandre Pires, Paula Fernandes, também o som do Amado Batista girando nessa sequência de agora, na 106,9, uma rádio feita pra você.

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0: E vamos lá, né? Informar você da Rádio Mãe Uaçu no Girando com a Notícia. Edson Martins da Silva, de 30 anos, morreu afogado após cair de um bote em um lago de uma fazenda na zona rural de Mutum, na tarde de sábado, dia 10. Segundo as informações iniciais, várias pessoas participavam de um churrasco na propriedade quando um grupo saiu para andar de bote no lago. Durante o passeio, Edson caiu na água, submergiu e não retornou mais à superfície. O corpo de Bombeiros de Mãe Uaçu, a Polícia Militar de Mutum e a perícia da Polícia Civil foram acionados para atender a ocorrência. Uma colisão também envolvendo uma motocicleta e um carro deixou duas pessoas gravemente feridas na sexta-feira, no dia 9, no quilômetro 45, na BR-262, nas imediações da reta do Colibri, em Mãe Uaçu. A ocorrência foi comunicada à Polícia Rodoviária Federal por pessoas que passavam pela rodovia. No momento em que os policiais chegaram, uma equipe do Serviço de Atendimento Móvel de Urgência, o SAMU, já atendia os feridos. A ambulância fazia o transporte de um paciente de Realeza para Mãe Uaçu quando encontrou a ocorrência pelo caminho e parou para prestar assistência. As duas vítimas sofreram fraturas expostas nas pernas e a jovem teve uma das pernas fraturadas, enquanto o rapaz apresentava uma lesão desse tipo na perna direita. Ambos receberam os primeiros atendimentos no local pela equipe do SAMU. E as informações apuradas inicialmente pela polícia

0: Rodoviária Federal indicam que os dois veículos viajavam no sentido de Moimansu para Realeza. A motocicleta seguia atrás do automóvel, que teria iniciado uma manobra de conversão à esquerda. A suspeita é de que o motorista pretendia entrar em um imóvel onde ocorreria uma recepção de casamento. Os vestígios encontrados na rodovia apontaram que, após a colisão, o carro arrastou a motocicleta por uma distância de alguns metros. Com o impacto, a moto acabou atingindo a cerca do imóvel. Os dois veículos sofreram danos. Fica aí, né? Mais informações no nosso site aqui do Tribuna do Leste. E uma carreta foi roubada por homens armados, abandonada e incendiada na BR-262, entre Martins Soares e Reduto, na noite desse sábado, no dia 10. A carga transportada pelo veículo também foi levada pelos criminosos. O caso foi registrado pela Polícia Rodoviária Federal, que encaminhou a ocorrência à Polícia Civil para investigação. E segundo a Polícia Federal, Tadeu Lima, a equipe recebeu por volta das 22 horas informações sobre uma carreta em chamas nas proximidades de Martins Soares. E ao chegar ao quilômetro 22 da rodovia, os policiais federais encontraram o veículo às margens da pista, já incendiado, com fogo atingindo também a vegetação próxima. O corpo de bombeiros foi acionado e compareceu ao local para combater as chamas. Inicialmente, os policiais não conseguiram contato com o proprietário e nem obtiveram informações sobre o motorista. Já na madrugada de domingo, por volta de 1h20, o condutor compareceu à unidade operacional da Polícia Rodoviária Federal em Realeza e relatou como ocorreu aí o crime. Mais informações é só você acessar o tribunadoleste.com.br. E nós continuamos a nossa programação informando também o clima-tempo bem no centro de Manhuaçu. Nesse exato momento, 25 graus. O céu está limpo. Mínimo para hoje está marcando de 18 a 20 graus Celsius. E o máximo pode chegar até 32 graus Celsius, tá? A gente continua trazendo para você mais uma super playlist. E já está no ponto, no som de Bruno e Marrone, aqui na 106,9. 19 para as 11.
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7: Isso, vamos falar um pouquinho hoje de alopécia. É uma perda excessiva ou anormal de cabelos ou pelos pelo corpo, podendo ser temporária ou definitiva. Os principais tipos de alopécia, não sei se você já ouviu falar ou conhece, né? Tem conhecimento sobre, mas existe aí a alopécia androgenética, que é a calvície. É o tipo mais comum, né, de origem genética e hormonal. Nos homens, a causa é afinamento gradual e entrada nas têmporas ou topo da cabeça, né? Nas mulheres, já deixa os cabelos mais ralos, especialmente no centro. A alopécia areata é uma doença autoimune em que as células de defesa atacam os folículos pilosos, causando falhas circulares ou ovais, conhecidas como peladas no couro cabeludo, na barba ou outras partes também pelo corpo. Agora tem o eflúvio telógeno, que é a queda acentuada e difusa, geralmente desencadeada por estresse intenso, pós-parto, cirurgias, quem tem febre alta ou déficits nutricionais também. É um processo temporário e reversível. A alopécia por tração, ocasionada pelo uso contínuo de penteados muito apertados, como tranças, rabos de cavalo ou mega hair, que forçam a raiz, podendo gerar danos irreversíveis se o folículo for destruído. Então, você que tem hábito de ficar com o cabelo sempre amarrado, com tranças, rabos de cavalo, quem gosta também de colocar um mega hair, procura saber se antes você pode estar, né? Tá com isso diariamente, fazendo esse uso diariamente, porque senão pode agravar e o folículo ficar destruído. As alopécias cicatriciais, condições raras e inflamatórias que destroem o folículo capilar, substituindo o tecido cicatricial, o que torna a perda do cabelo definitiva. Exemplos incluem a alopécia frontal fibrosante. Então, existem esses tipos de alopécia que são, né, 1, 2, 3, 4, 5 tipos de alopécia. Vocês já conheceram alguns aqui agora, né, na qual eu acabei de falar para vocês. Tem que tomar cuidado, tem que procurar um especialista, né, um tricologista ou um dermatologista, para você ver qual tipo de alopécia pode estar sendo, né, agravado, acentuado aí na sua queda de cabelo. Então é muito importante procurar um profissional. Então tem dicas de tratamentos e cuidados que eles vão estar passando para vocês. Igual eu já falei, tem um dermatologista que vai te dar um diagnóstico correto via tricoscopial ou exames clínicos, que é o primeiro, né, e o mais importante passo, pois o tratamento varia completamente conforme a

causa. Tem os tratamentos clínicos e tópicos, medicamentos como minoxidil, tópico oral, né? Tem também a finasterida, para alopecia androgenética, ou corticosteroides, para alopecia areata, que são comumente prescritos por profissionais para estimular o crescimento ou conter a progressão. Tem procedimentos em consultórios, tem técnicas como microagulhamento, tem a mesoterapia, tem a fotobiomodulação, que é o laser de baixa potência, que podem ser usadas como terapias complementares para fortalecer a raiz. Então, vocês podem estar olhando também, né? No caso da alopecia por tração, interromper imediatamente penteados apertados, né? Já falei para vocês antes aqui. Deixa o cabelo ficar soltinho, dorme com ele sem estar amarrado, para você não ficar forçando a acontecer essa alopecia por tração. Que você vai puxando o fio do cabelo, vai inflamando e naturalmente ele vai ficar caindo e pode aí agravar para esse tipo de alopecia, tá? Que é a alopecia por tração. E temos o transplante capilar, que caso, né, você tiver bem agravada a situação da alopecia, você pode estar fazendo aí um transplante, ok? E hoje nós demos as dicas para você que está aí com algum tipo dessas alopécias. Procure um responsável, um profissional que vai saber orientar você direitinho. Mas por hoje é só o Saúde em Foco. Volta amanhã no mesmo horário aqui na Rádio Manhuaçu 106,9.

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0: Que coisa linda.
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0: Muito bem, fechando pra você mais uma super sequência de hoje. A última do Manhã do Ouvinte. Eu volto amanhã, a partir das 7 horas, com o Manhã do Ouvinte. Gente, fiquem com Deus. Na sequência, nós temos o programa Caminho, Verdade e Vida com o Padre Carlos Altoé. E a partir do meio-dia, vocês vão ficar com Moreira Lopes e o Sintonia da Tarde. Ó, fui, tchauzinho!
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4: Bom dia, meu amigo, bom dia, meu irmão, bom dia, família. Grande abraço, bênçãos de Deus na sua vida. Estamos chegando mais uma vez com o nosso Caminho, Verdade e Vida. Hoje, dia 12 de outubro, segunda-feira, festa, solenidade de Nossa Senhora da Conceição Aparecida, padroeira do nosso Brasil. Bom dia, família, bom dia, pais e filhos, filhos e pais, bom dia, comunidade, bom dia, Igreja Viva, bom dia a você que é devoto de Nossa Senhora da Conceição Aparecida, criança, jovem, casal, adulto. Deus abençoe sua vida, seu caminho, que o Senhor continue fortalecendo no seu coração esta fé, esta devoção à Nossa Senhora, que você aprendeu no berço, na família. Nosso bom dia aos doentes, enfermos, famílias enlutadas, aos idosos. São tantas pessoas que neste dia não podem se encontrar, pessoas que não se encontram, não podem sair de casa. Acolha o carinho desta mãe, desta protetora e desta intercessora junto a Jesus, padroeira do nosso Brasil. Reze comigo esta oração. Ó Maria Santíssima, pelos méritos de nosso Senhor Jesus Cristo, em vossa querida imagem de Aparecida, espalhais inúmeros benefícios sobre todo o Brasil. Eu, embora indigno de pertencer ao número de vossos filhos e filhas, mas cheio do desejo de participar dos benefícios de vossa misericórdia, prostrado a vossos pés, consagro-vos o meu entendimento, para que sempre pense no amor que mereceis. Consagro-vos a minha língua, para que sempre vos louve e propague a vossa devoção. Consagro-vos o meu coração, para que depois de Deus vos ame sobre todas as coisas. Recebei-me, ó Rainha incomparável, vós que o Cristo crucificado deu-nos por mãe, no ditoso número de vossos filhos e filhas. Acolhei-me debaixo de vossa proteção, socorrei-me em todas as minhas necessidades espirituais e temporais, sobretudo na hora de minha morte. Abençoai-me, ó celestial cooperadora, e com vossa poderosa intercessão, fortalecei-me em minha fraqueza, a fim de que, servindo-vos fielmente nesta vida, possa louvar-vos, amar-vos e dar-vos graças no céu por toda a eternidade. Assim seja. Prezado ouvinte, querida família, segunda-feira, Caminho, Verdade e Vida, dedicado às famílias. Hoje, de modo muito especial, o nosso pedido à protetora, à intercessora, à padroeira do Brasil, pelas nossas famílias, nossos lares, pelos doentes, enfermos, pelas crianças, jovens, por você, casal, para que a graça do matrimônio seja renovada e fortalecida. Uma palavrinha: o amor familiar se revela de maneira concreta no cuidado com aqueles que convivem conosco. Cuidar é escutar, acolher, acompanhar, permanecer presente nos momentos de alegria e também nas dificuldades. Por isso que no Evangelho de hoje, Maria dinamiza, organiza, adverte os servos: fazei tudo o que ele vos disser. Muitas vezes, os idosos, os enfermos, as crianças e os que sofrem precisam apenas de atenção, paciência, carinho. Quando existe cuidado mútuo, a família cresce na unidade, na comunhão. Deus nos chama a sermos sinais de ternura e de compaixão dentro dos nossos lares. Que o Senhor ilumine e fortaleça. Nossas famílias são chamadas a construir ambientes de paz, respeito, solidariedade. Em um mundo marcado pela violência e pela indiferença, cada gesto de amor e de cuidado se torna sinal da presença de Deus. Famílias que promovem o diálogo, o respeito e a união ajudam a transformar a sociedade e fortalecer a esperança. Primeira música do nosso caminho Verdade e Vida, Padre Ezequiel, 300 anos de Aparecida.

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1: Prezado ouvinte, querida família, vamos ao Evangelho desta segunda-feira. São João, capítulo 2, versículos de 1 a 11.
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1: Naquele tempo houve um casamento em Caná da Galileia. A mãe de Jesus estava presente. Também Jesus e seus discípulos tinham sido convidados para o casamento. Como o vinho veio a faltar, a mãe de Jesus lhe disse: eles não têm mais vinho. Jesus respondeu-lhe: mulher, por que dizes isto a mim? Minha hora ainda não chegou. Sua mãe disse aos que estavam servindo: fazei o que ele vos disser. Estavam 6 talhas de pedra colocadas aí para a purificação que os judeus costumam fazer. Em cada uma delas cabiam mais ou menos 100 litros. Jesus disse aos que estavam servindo: enchei as talhas de água. Encheram-nas até a boca. Jesus disse: agora tirai e levai ao mestre-sala. E eles levaram. O mestre-sala experimentou a água que se tinha transformado em vinho. Ele não sabia de onde vinha, mas os que estavam servindo sabiam, pois eram eles que tinham tirado a água. O mestre-sala chamou então o noivo e lhe disse: todo mundo serve primeiro o vinho melhor, e quando os convidados já estão embriagados, serve o vinho menos bom. Mas tu guardaste o vinho melhor até agora. Este foi o início dos sinais de Jesus. Ele o realizou em Caná da Galileia e manifestou a sua glória, e seus discípulos creram nele. Palavra da salvação. Glória a vós, Senhor. Prezado ouvinte, querida família, embora o milagre em Caná da Galileia focalize a pessoa de Jesus, a de Maria tem também a sua relevância. À primeira vista, sua presença nas bodas de Caná da Galileia tem apenas a função de explicar porque Jesus e seus discípulos estavam ali presentes, como se o convite tivesse sido feito à família de Maria. Uma leitura mais atenta, porém, revela a importância de sua atuação no desenrolar do milagre. Maria é quem percebe a situação constrangedora dos noivos diante da iminência da falta de vinho. Jesus é informado por meio dela, pedindo discretamente que intervenha. A resposta de Jesus parece ser negativa, uma vez que ele assegura não ter chegado ainda a hora de se manifestar publicamente como Messias. Sem abrir mão de seu intento, ela orienta os empregados a seguirem as instruções do Filho, as instruções de Jesus. Eles

obedecem com inteira convicção. E o milagre aconteceu. Maria fez Jesus antecipar a sua hora. A piedade popular soube captar muito bem esta virtude de Maria. Por este motivo, a tem como intercessora, por saber ser ela um caminho seguro para chegar até o Filho Jesus. Maria é aquela que está presente, é aquela que está no ambiente, é aquela que passa com certeza pelos bastidores, é aquela que sente a necessidade da família, é aquela que pode contribuir. Sem dúvida, o momento mais importante da intervenção de Maria no contexto do milagre foi quando orientou os serventes, os garçons, para que seguissem à risca as ordens do filho. Resume-se aqui o ideal de sua vida: ver todas as pessoas aderindo pela fé a seu filho. Maria deseja, Maria quer, Maria é aquela que intercede, Maria é aquela que está sintonizada. E na liturgia de hoje, toda ela, Jesus também nos chama a atenção, ou melhor, o milagre de Caná da Galileia nos chama a atenção para continuarmos nos colocando nesta atitude de Maria, de Jesus, aquela que orienta os que estão ao redor, mas também do Filho, que pode colaborar, pode devolver alegria e pode participar ativamente desta celebração de um casamento, devolvendo a alegria plena para todos. Segunda música, Padre Zezinho, Cantiga de Matrimônio.

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1: Muito bem, caro ouvinte, a celebração litúrgica da Padroeira do Brasil nos coloca diante das bodas de Caná da Galileia, um episódio importante que inaugura o Ministério Público de Jesus a partir da narrativa de São João. Neste, a mãe de Jesus aparece apenas duas vezes neste episódio, diante deste momento e diante da cruz. A água, símbolo do batismo, mudada em vinho, simboliza a Eucaristia, aponta para a graça, o dom que Jesus fez de si mesmo, pois o seu lado aberto jorrou água e sangue, respectivamente, símbolos desses sacramentos. A percepção aguçada de Maria, apenas relatando a Jesus que a necessidade da família era grande, pois se o vinho faltasse, eles não teriam mais motivos para se alegrar, para permanecer unidos. É um grande apelo para todos nós, hoje, olharmos ao nosso redor, tantas dificuldades, tantas faltas, tantas ausências, tantos motivos para não dar sentido ou sequência à própria vida. Mas ela continua nos chamando a atenção e nos orientando: fazei tudo o que ele vos disser, para podermos viver na alegria da fé, no compromisso da vida, na disposição e na disponibilidade em prol do reino de Deus. Que Maria, hoje invocada com o título de Nossa Senhora da Conceição Aparecida, continue intercedendo a Jesus pelas nossas inúmeras necessidades, por um Brasil mais justo, humano, fraterno e solidário. Rezemos juntos. Pai nosso que estais no céu, santificado seja o vosso nome. Venha a nós o vosso reino. Seja feita a vossa vontade, assim na terra como no céu. O pão nosso de cada dia nos dai hoje. Perdoai as nossas ofensas, assim como nós perdoamos a quem nos tem ofendido. E não nos deixeis cair em tentação, mas livrai-nos do mal. Ave Maria, cheia de graça, o Senhor é convosco. Bendita sois vós entre as mulheres. Bendito é o fruto de vosso ventre, Jesus. Santa Maria, Mãe de Deus, rogai por nós, pecadores, agora e na hora de nossa morte. Amém. Glória ao Pai, ao Filho e ao Espírito Santo, como era no princípio, agora e sempre. Amém. Nossa Senhora da Conceição Aparecida, rogai por todos nós. Prezado ouvinte, querida família, já tivemos as missas nesta segunda-feira, na parte da manhã, e à tarde e à noite, às 18h10, missa transmitida na Igreja Matriz do São Lourenço, e às 19h, missa na comunidade Nossa Senhora da Conceição Aparecida. Amanhã, terça-feira, 16h, missa no Lar São Vicente de Paulo, e às 18h10, missa na Igreja Matriz do São Lourenço, missa transmitida, e às 19h30 amanhã, missa na comunidade São Geraldo, o início do tríduo em preparação para a festa da próxima sexta-feira. Na quarta-feira, às 6h da manhã, missa na capela do Hospital César Leite, às 18h10, missa na Igreja Matriz do São Lourenço, e às 19h30, missa na comunidade São Judas Tadeu. E na quinta-feira, 18h10, Igreja Matriz do São Lourenço, 19h30, missas nas comunidades São Lucas, Santo Antônio, Sagrada Família. E na sexta-feira,

18h10, Igreja Matriz de São Lourenço, missa transmitida, e às 19h30, festa na comunidade São Geraldo, bairro Petrina. Um dia abençoado, um dia feliz, que a padroeira do Brasil continue derramando bênçãos abundantes em todos nós, nossas famílias, comunidades, Igreja Viva.

nossos lares. A bênção de Deus Todo-Poderoso, Pai, Filho e Espírito Santo. Amém. Felicidades, grande abraço. Na sequência, nós teremos o Sintonia da Tarde. E até amanhã, neste mesmo horário, em novo caminho, verdade e vida.

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1: Tem mais. 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

Alô, você. Alô, gente, amigo, um abraço, carinho. Segunda-feira, hoje é 12 de outubro de 2026. Já são 285 dias do ano para 2027. Faltam poucos dias, hein? Apenas 80 dias para o novo ano, hein? Como passa rápido, não é isso? Hoje, dia 12, dia da padroeira do Brasil, Nossa Senhora da Conceição Aparecida. Feriadão para você que está aí aproveitando, descansando, você que está na sua viagem, talvez retornando ou já nesta viagem a partir de agora, ou você que está aí quietinho, né, só descansando, abração legal, tem muita gente também trabalhando, né, não pode parar, isso, um abraço legal para você que está aí ligado aqui na Manhuaçu, a informação, a prestação de serviço e uma programação muito especial hoje por motivo do feriado. E assim, tira o tempinho, manda o seu abraço, o seu alô, destaque a sua audiência. Abraço muito especial para você, minha amiga dona de casa, para você que está aí no seu trabalho, você da folga, você que chegou agora, ligou seu radinho, o mesmo desde cedinho já está aí acompanhando a programação da Manhuaçu, que é feita exclusivamente para você. E também hoje lembra o dia da criança. Alô, criança, a certeza de um novo amanhã. Hoje também faz lembrar o dia do descobrimento da América, já são 534 anos, é o dia da leitura, dia do engenheiro agrônomo, dia do corretor de seguros e também dia do basquete e dia do mar. Então, é um dia mais que especial, hein? Guarda aí, dia 12 de outubro, em especial, dia da padroeira do Brasil. E com essa proteção, com essa intercessão, nós vamos juntinhos a partir de agora com você até as 4 horas. É só aumentar o volume do radinho e acompanhar também pelo aplicativo. Vai lá, baixa o aplicativo da Manhuaçu FM. No site você pode ouvir também em tempo real com muita, mas muita qualidade de onde quer que você esteja, manhuaçufm.com.br. E assim nós estaremos juntinhos nesse clima, nessa tarde quente. Ô calorão, hein? Ô primavera quente. No ritmo com você. Daqui a pouquinho nós vamos trazer o Artista da Terra com as histórias curiosas de mineiros, mineiras. Você não perde nada, tá? Já já tem o convidado do dia. Fique ligado, grandes nomes da música passam por aqui. Notícias atualizadas do tribunadoleste.com.br. Vamos saber aí as últimas horas, final de semana, como é que foi. Já já, em destaque. E você, ligativo às duas, tem o Igreja Viva, catequese no seu lar. Depois tem toques e dicas, tem informações, tem muito mais a partir de agora. Nesse ritmo super.

0: Super especial. A nossa mensagem é a seguinte: sua luz deve brilhar de dentro para fora. Procure manifestar a todos a luz interior que vibra em você. Através de seus atos e de suas palavras de compreensão e de otimismo, seja você mesmo sua própria luz, iluminando a todos com suas palavras de conforto e incentivo, com seu sorriso de entusiasmo e de encorajamento, com seu exemplo de fé e otimismo. Então viva, seja feliz!
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0: E assim nós vamos chegando, assim nós estaremos juntinhos, sem explicação.

0: Quem gostou, bate palma pra nós.
1: E assim nós tivemos Calcinha Preta, Sem Explicação, versão adaptação de A Will Be. Daqui a pouquinho tem pra você o convidado do dia. Agora conferido a hora certa, 12:19.

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14: Sintonia com você na sua tarde. Segunda-feira, feriadão, dia de Nossa Senhora Aparecida, também dia da criança. Alô, criançada.

0: Essa aí, Roberta Campos, minha felicidade. E a sua felicidade, como está, hein? Acelerada, mil? Tomara que assim esteja, hein? Rádio Tax, sanduíche de coração para você voltar no tempo. Como é bom recordar, não é mesmo? E daqui a pouquinho nós vamos ter o convidado do dia. Grandes nomes da música passam por aqui. Você também pode participar e indicar o seu convidado, a sua convidada.
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deixar a torneira aberta só um pouquinho, não tem problema. Você pensa assim? Então precisa rever alguns hábitos. Quando for lavar a louça, o melhor é juntar uma boa quantidade e fazer tudo de uma vez. Deixe as panelas e itens mais sujos de molho para

0: facilitar a limpeza. E o mais importante, feche a torneira quando em sabor. Faça o mesmo no banho e ao escovar os dentes. Cada gota faz diferença. Faça a sua parte.
1: E assim você, ligadinho aqui na Mãe Uaçu FM 106,9, na sua tarde quente, pra frente, diferente. Menos é mais, champanhe.

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1: Com você, Sutilmente, nós tivemos assim, Jeito Moleque, também Ferrugem, Me Bloqueia, Mãe Uaçu, tocando o que você gosta de ouvir, então vai lá, deixa o seu recado, conta pra mim como é que está o seu feriadão, como é que está a sua segunda-feira. E vamos juntos conferindo a hora certinha, agora 12:45.
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4: Boa tarde de segunda-feira, neste clima, no feriadão, bom demais, hein, dia da nossa padroeira, Nossa Senhora da Conceição Aparecida, e daqui a pouquinho nós vamos ter o Artista da Terra, e hoje nós vamos trazer a história de mais um mineiro, tá? E uma situação interessante, que chama atenção, né, quando fala que a pessoa, às vezes, ela tem uma ferida, um trauma, tá? E com esse artista, ele teve um ferimento, não levou a sério e acabou perdendo a vida, tá? Mas teve um legado muito bacana, né, na sua trajetória. Daqui a pouquinho nós vamos contar. E a Maria Nelari vem chegando com o John Secada. Meio dia e 48. E essa aí, Lucy Sai, Your Heart.

Aí hoje é o Dia da Criança, daqui a pouquinho nós vamos trazer no convidado do dia algumas músicas infantis pra você recordar. E agora o Lulu Santos, hein? Último Romântico.

0: E aí, vamos em frente com você aqui na Mãe Uaçu, com destaque para mineiros e mineiras, grandes personalidades que, de alguma forma, escreveram, continuam escrevendo os nomes na história, tanto do Estado quanto do Brasil, no mundo. Hoje nós vamos falar de Otávio Fantoni. Ele nasceu em Belo Horizonte em 4 de abril de 1907 e faleceu em Roma em 8 de fevereiro de 1935. Faleceu novo, né, com apenas 27 anos. Ficou conhecido como Nininho e Fantoni II na Itália. Aqui no Brasil, na época ele era conhecido como Nininho. E na Itália, como Fantoni II. Ele jogava futebol, né? O Fantoni, ele nasceu em uma família de futebolistas cruzeirenses. Era primo dos irmãos João Fantoni, Ninão, Leonísio Fantoni, Nidinho e Orlando Fantoni. Os quatro começaram a carreira, então, no Palestra Itália Mineiro, que na época tinha essa identificação, mas é o Cruzeiro. E jogariam todos na Lazio, posteriormente, onde assim ficaram conhecidos como uma dinastia. E não foi Fantoni I, ele foi Fantoni II, Nidinho foi Fantoni III e Orlando Fantoni IV. Destes, só não jogou ao lado de Orlando Fantoni, que só iniciou a carreira já após a morte de Nininho. Ele foi para o clube italiano em 1930, juntamente com Ninão. E no ano seguinte, ambos receberiam a companhia de Nidinho. Na Lazio, seus dois primos jogavam no ataque e ele na meia. Além deles, a Lazio levou outros brasileiros na época, que faria seu elenco ficar conhecido como Brasilazio. Os corintianos Filó, Di Maria, Deodébio, Rato e Amilca. Os palestrinos paulistas, Pepe, Duílio, o Enzo Serafini, além de André Tedesco, do Santos, e Benedito, do Botafogo. Dos Fantoni, apenas Nininho jogou pela seleção italiana. A Itália sediaria a Copa do Mundo de 1934, mas teria de disputar as eliminatórias para se classificar. Foi o único anfitrião que teve de submeter às eliminatórias. A Azzurra jogou apenas uma partida, uma vitória de 4-0 em Milão sobre a Grécia. Sobre a Grécia, essa vitória de 4-0 e abriu mão da disputa. Nininho, ou Fantoni II, atuou naquela partida ao lado de Filó, ou Guarisi, para os italianos. E de outros dois sul-americanos, os argentinos Henrique Guaita e Luiz Monte. Apesar disso, acabou não incluído entre os convocados pelo técnico Vittorio Pozzo para jogar no Mundial. Menos de um ano depois da Copa, o mineiro Otávio Fantoni teria morte precoce. Em um jogo contra o Torino, ele teve uma lesão, feriu o nariz, e assim, machucado, aparentemente sem gravidade, não teve os cuidados merecidos e atenção que deveria e acabou evoluindo para uma infecção, que por sua vez gerou uma septicemia que o mataria em fevereiro de 1935. Daí, portanto, a trajetória de Otávio Fantoni, conhecido no Brasil como Nininho, e Fantoni II na Itália. Ele que nasceu em Belo Horizonte em 1907, faleceu em Roma, na Itália, em 1935. Daí para você, histórias curiosas de mineiros e mineiras. Contamos tudinho aqui, diariamente. É só ficar ligado.
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4: A primavera é uma estação linda e cheia de vida, mas também pode trazer alguns desafios em termos de cuidados pessoais e bem-estar. Aqui estão algumas dicas. Pratique exercícios ao ar livre. A primavera é uma ótima época para se exercitar ao ar livre. Aproveite o clima agradável e faça caminhadas, corridas, passeios de bicicleta ou pratique esportes ao ar livre. Isso ajudará a manter-se ativo e desfrutar dos benefícios da natureza.

0: agora o convidado do dia.
1: E hoje nós vamos trazer para você, por motivo do Dia da Criança, as músicas infantis. Começando assim o Trem da Alegria, He-Man 1 e 7.

E aí, gostando? É a turma do Carrossel. E essa aí é tema de abertura, hein? Carrossel, no destaque pra você aqui na Mãe Uaçu FM 106,9. Sem dúvida, a música é uma poderosa aliada educacional no processo de aprendizagem das crianças. Além de colaborar no desenvolvimento cognitivo, a musicalização estimula potencialidades dos circuitos cerebrais que auxiliam para uma compreensão mais clara da linguagem e comunicação. E a turma do Perlipipi, lindo balão azul, 1h14.

0: Essa é a turma do PerliPP, lindo balão azul, tocou muito, hein? Conferindo agora 1:17 aí, recordando, tem muita gente aí, viveu essa infância, né? Ou mesmo, de vez em quando, traz essas músicas aí, né? Pede pra tocar, ou na playlist aí, coloca para os filhos hoje, né? Para os netos, né? Si mesmo? Então, tô sabendo, hein? 1:18, após o intervalo tem mais.
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E hoje a motivação especial em homenagem aí às crianças, às músicas infantis com Patati Patatá, agora Piuí Abacaxi.

0: mesmo que ele tenha bigodes de foca e até um nariz de tamanduá.
1: E orelhas de camelo, tio, lembra?
0: Orelhas de camelo?
1: É, tio.
0: É mesmo, orelhas de camelo. Mas é um amigo, não é?
1: É.
0: Então não se deve mudar.
2: Essa aí, Balão Mágico com o Roberto Carlos, é tão linda, hein? E ao contrário que muitas pessoas acreditam que a música é apenas uma ferramenta para acalmar e disciplinar uma turma de crianças agitadas ou simplesmente para ocupar janelas na grade curricular da escola, a música causa impacto de forma integral na vida das crianças. No contexto educativo, a música está relacionada aos desafios que favorecem descobertas, autoestima, socialização e o desenvolvimento do gosto e do senso musical das crianças. Agora tem Fazendinha. Mundo Bita, 1h26.

E aí, gostou? Galinha pintadinha, pintinho amarelinho, hein? Destaque para você hoje, homenagem às crianças pelo Dia da Criança. Parabéns, criançada. E a última de hoje, Patati Patatá. Super aí, fantástico. E depois tem a Rainha dos Baixinhos, Hilarie, para finalizar. Vamos levar todos.

0: E aí nós conferimos assim, hoje homenagem às crianças, aqui no Convidado do Dia. Hora certa agora, 1h34.
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0: E aí você ligadinho. E você sabia que o Dia da Criança foi instituído pelo Decreto Federal número 4.867. Foi assinado em 5 de novembro de 1924. E já são praticamente 102 anos, né? Agora em novembro serão 102 anos. E a assinatura se deu pelo presidente Arthur Bernardes, após proposta do deputado Galdino do Vale Filho. Incentivar a sociedade e poder público a voltarem atenção para a saúde, a educação e o bem-estar da infância. E aí você ficou assim, poxa Moreira, tá aguardando aqui a música com a Xuxa? Então, tá aí para você. Essa aí realmente encerra essa homenagem hoje pelo motivo Dia da Criança.

E aí, gostou, assim, nesse clima, no Dia da Criança, aqui no Sintonia? É só você deixar seu recadinho e destacar. Está nos ouvindo? Está de folga hoje? Está tranquilo em casa? Está trabalhando? Fala pra gente aí.

Primavera é uma estação linda e cheia de vida, mas também pode trazer alguns desafios em termos de cuidados pessoais e bem-estar. Aqui estão algumas dicas. Aproveite os alimentos da estação. A primavera traz consigo uma variedade de alimentos frescos e sazonais. Aproveite as frutas e vegetais da estação, como morangos, aspargos, ervilhas, abacates e folhas verdes. Eles são nutritivos e podem adicionar cor e sabor às suas refeições.

0: Conferindo, hora certa agora, 1h43.
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0: Maravilha, hein? Com você, tá em casa, no trabalho, tá por aí, viajando, vão conferindo.
2: Boa tarde, Moreira Lopes.
0: Boa
2: Sou
0: tarde.
2: Neida aqui, de São João.
0: Fala,
2: só que eu estou cá em Aparecido do Norte.
0: Opa, coisa
2: Gostaria
0: boa.
2: Gostaria de ouvir uma música bem bonita com Luan Santana, Água e Açúcar. Ofereço para todos os ouvintes. E para toda a minha família e para o meu esposo que está do meu lado aqui. Um abraço. Tchau.
0: Valeu, Eneida. Aí na terra da padroeira, não é mesmo? Aproveitando esse dia tão especial que é o dia de Nossa Senhora da Conceição Aparecida. Lá está a nossa amiga Eneida, tirando tempinho para nos ouvir também. E deixando um abraço aí para o esposo, para todos os familiares. Um abraço, hein? E sempre lembrando aí dos amigos aqui nas suas orações, tá? Principalmente junto à mãezinha aí, tá certo? Vamos conferindo!

0: Sintonia você agora, 1h48.
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E daqui a pouquinho tem o Igreja Viva na sua tarde de segunda-feira. Alô, Carla. Carla é lá do bairro Bom Pastor. E ela mandou aqui, Moreira, ouvindo aí a programação, eu tenho o disco do Trem da Alegria e também da Xuxa. É, bons tempos, hein, Carla? Um abração para você. Hoje nós trouxemos algumas músicas aí para...

criançada, né, por motivo do Dia da Criança. E então, é lógico que é sempre bom recordar e você manifestando aqui. Eu também tenho o disco, é Trem da Alegria e da Xuxa, legal. Oi Moreira, excelente programação. E gostaria de ouvir a turma do Balão Mágico, alusão para você, para todos que estão aí acompanhando. Deixa eu ver aqui quem mandou a mensagem, rapidinho. É, todos que estão aí nos acompanhando, acabou não colocando o nome. Ah, Lorena Correia. Um abraço para você, Lorena, e todos que vão aí acompanhando, tá? Muito obrigado aí pela participação. Vamos com mais uma que toca recordações. Tem ele, Fernando Mendes.

Com você no Sintonia, vamos em frente, abraçando a todos que vão se ligando. A Maria Aparecida mandou uma mensagem legal aqui, a Maria Aparecida é lá de Caputira. Oi Moreira, boa tarde, um beijo para todas as crianças, em especial para meus netos. Que Nossa Senhora Aparecida continue abençoando ricamente a vida delas. Penso que a criança dentro de mim ainda não cresceu porque adora essas músicas. Pena que meus joelhos já não me ajudam como antes. É que eu pulava igual um cabritinho. Legal, né? Bons tempos, não é isso, Aparecida? O importante é que você tenha a família aí, os filhos, netos, né? Tenha essa alegria da convivência, da paz, da harmonia,

e poder comemorar aí junto aos netinhos, né? Esse momento tão especial, tá? Muito obrigado aí pela sua mensagem. Deixa eu mandar uma alusão aqui também para mais um ouvinte. É, na verdade, é o

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1: A primavera é uma estação linda e cheia de vida, mas também pode trazer alguns desafios em termos de cuidados pessoais e bem-estar. 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Cuide da sua pele. 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
8: Muito bem, vamos agora conferindo, 12 horas chegando à Igreja Viva e a comunicação do Padre Rafael Henrique, a catequese no seu lar no dia da padroeira.
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10: Olá, meu querido irmão, minha querida irmã, está no ar o nosso...

Igreja Viva, este momento em que nós estamos fazendo a leitura de um documento da igreja, recordando a nossa catequese inicial, aprimorando a nossa catequese permanente, momento em que nós ouvimos a tradição da igreja através dos bispos, através dos sínodos, e neste instante do Igreja Viva, nós estamos na leitura da exortação apostólica pós-sinodal Verbum Domini, do Santo Padre Bento XVI, sobre a palavra de Deus na vida e na missão da igreja. Nesta exortação apostólica, nós continuamos a leitura do número 92, que vai nos dizer o seguinte: São Paulo nos ilustra com a sua vida o sentido da missão cristã e a sua originária universalidade. Pensemos no episódio do Areópago de Atenas, narrado pelos Atos dos Apóstolos. O apóstolo das nações entra em diálogo com homens de culturas diversas, na certeza que o mistério de Deus conhecido, desconhecido, do qual todo homem tem uma certa percepção, embora confusa, revelou-se realmente na história. O que venerais sem conhecer é o que eu vos anuncio. De fato, a novidade do anúncio cristão é a possibilidade de dizer a todos os povos: ele mostrou-se, ele em pessoa, e agora está aberto o caminho para ele. A novidade do anúncio cristão não consiste num pensamento, mas num fato: ele revelou-se. Muito bem, meus queridos irmãos, minhas queridas irmãs, nós aqui neste número 92 compreendemos então que esta universalidade do anúncio, da nossa missão, aquilo que nós devemos cumprir é fazer com que este Deus conhecido, desconhecido, este Deus chegue ao coração até mesmo daqueles que não o conhecem, mas o veneram mesmo desconhecendo, fazendo como São Paulo disse: este Deus, o qual venerais, ao qual não conheceis, é o Deus que eu vos anuncio. Portanto, nós somos convidados a nos deixar ser conduzidos e conduzir esta nossa missão de discípulos missionários, fazendo-se assim com que a palavra de Deus chegue aos confins do universo, pela nossa ação missionária, pelo nosso discipulado e o nosso seguimento. Que Deus abençoe imensamente você, abençoe o seu lar, abençoe a sua família. Um grande abraço, fiquem com Deus e até o nosso próximo Igreja Viva.

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1: E aí, você ligadinho aqui na Manhuaçu FM 106,9 com o destaque hoje no Igreja Viva, comunicação do Padre Rafael Henrique, que volta amanhã neste mesmo horário, a catequese no seu lar.

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4: E aí, você ligadinho, conferindo agora, são 2:09. É o Jaime. E a música, Eu Não Te Amo. Já tem Toxiticas.

E aí, conferido, hora certinha, daqui a pouquinho eu tenho toques e dicas. E a relação que Minas tem com o rádio é única. O meio é elemento fundamental daquilo que se entende por mineridade. É que mostra um estudo realizado e no conjunto de características que expressam o que é ser mineiro. E grande parte dessa relação nasce da

0: a credibilidade que as emissoras mineiras possuem. 66% dos mineiros confiam naquilo que ouvem no rádio. 50% dos mineiros afirmam que o rádio é mais confiável do que outras mídias. Resultado em todo o funil de vendas. Ao contrário do que alguns pensam, o rádio é forte não só no topo do funil de vendas, despertando o interesse, mas também na hora de efetivar a compra e recomendar para outros consumidores. 58% dos entrevistados consideram ouvintes que estão sempre atentos, né, com o que é anunciado através do rádio, né, ouvintes que pesquisaram produto, serviço. 48% na conversão, ouvintes que efetivaram a compra. E assim, 41% pela recomendação, ouvintes que indicaram para outros. 62% dos mineiros confiam mais em marcas anunciadas no rádio do que em anúncios que aparecem no celular ou nos feeds de redes sociais. 51% dos mineiros é o percentual que afirma confiar nas recomendações que recebem no rádio. E assim, 34% dos mineiros são capazes de citar espontaneamente anúncios ou vinhetas que escutaram no rádio. E assim, é tradição em Minas ouvir rádio enquanto trabalha, se movimenta pela cidade ou cuida da casa. Rádio é hábito, e hábito cria cultura. 75% dos mineiros que têm o hábito de ouvir rádio há mais de 20 anos. O rádio é fonte contínua de informação e diversão no cotidiano da população mineira. 55% dos mineiros ouvem rádio de 5 a 7 vezes por semana. 3 horas e 48 minutos é a média diária de consumo de rádio em Minas Gerais. E aí, ninguém faz rádio como os mineiros. Levantamento muito interessante. E você, gosta de ouvir rádio? O que representa o rádio para você? As divulgações, as músicas, a companhia? Conta pra gente aí. Conferindo a hora certinha, agora 2h18.
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1: Maravilha, hein? Com você aqui na Manhuaçu FM 106,9, uma boa receita. Hoje com o chefe de cozinha internacional, ele, Assi Fernandes, que vai falar sobre o preparo de uma costela. Ah, vou te contar. Deixa ele contar, então vai lá.
2: Boa tarde, ouvintes do Toques e Dicas. A nossa receita de hoje é costela ao forno com molho de mostarda. Então, caneta e papel na mão para anotar os nossos ingredientes. 2 quilos de costelinha de porco, 4 dentes de alho amassados, 2 colheres de sopa de sal grosso, 1 xícara de vinho rosé, 1 xícara de mel e, para o molho, 200 gramas de mostarda, 1 caixinha de creme de leite e 1 colher de sopa rasa de açúcar. Então, vamos lá fazer a nossa costelinha ao forno ao molho de mostarda. Coloque a costela numa forma refratária e tempere com alho, o sal grosso, o vinho e o mel. Deixe a carne ali ficar marinando por cerca de 30 minutos. Enquanto isso,

0: prepare um molho de mostarda. Misture a mostarda, o creme de leite e o açúcar numa tigela pequena e deixe reservado. Cubra a forma com a costela de porco, com papel alumínio e leve ao forno pré-aquecido por cerca de 50 minutinhos a 200 graus. Tá? Depois, retire o papel alumínio e deixe a costela dourar de ambos os lados. Retire do forno e regue com o molho de mostarda e siga, né, e sirva logo em seguida com aquele arrozinho branco da hora. Essa receita é gostosa, fantástica, você vai amar. Até o nosso próximo encontro, se Deus assim nos permitir, e um beijo repleto de sabor.
1: Tá aí essa costelinha, legal, hein? Preparada aí, usa mostarda, não é mesmo? E o resultado, pode ter certeza, é o melhor. Moreira, eu quero a receita. É só você mandar aí a solicitação através do WhatsApp da mãe ou a sua receber na mesma hora. Se você preparar, faz o registro aí e envia aqui através dos contato com a rádio Mãe Uaçu. Vamos aí conferindo, agora são 2:21.
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1: Conferindo, hora certa, agora são 12h23, Roberta Miranda e Luísa Sonza chegando. Majestade, o Sabiá.

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E aí, vamos em frente com você, ligadinho aqui na Mãe Uaçu, deixando seu abraço, alusão, oi Moreira, boa tarde, Maria Aparecida Cardoso, Engenho da Serra, ligadinha, alusão também para nosso ouvinte, o Elita dos Santos. Ô Elita, uma alusão, muito obrigado aí pela participação, ligadinha lá em Santa Rita. Alô pessoal de Santa Rita, um abraço, obrigado aí pela participação, sintonia lá em Laranja da Terra, um abraço aí para Wanderson e também Larissa. O casal está curtindo o feriadão aqui na Mãe Uaçu. E agora vem chegando a Vini Vini, volta marcada, participação da Japinha Conde.

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1: E aí, vamos em frente. Hoje é dia de Nossa Senhora da Conceição Aparecida, padroeira do Brasil. Hoje é o dia da criança, tá marcando também, que hoje faz lembrar o dia do descobrimento da América, dia da leitura. Como é que tem sido, hein? Tem aproveitado o tempinho para ler algo? E também faz lembrar o dia do engenheiro agrônomo, dia do corretor de seguros, dia do basquete e dia do mar. É o 12 de outubro, super especial, com seu abraço, seu alô. Daqui a pouquinho, informações aí do esporte. E você ligadinho, podendo participar, deixar seu recado.
2: Boa tarde, Moreira. Boa tarde. Eu sou Osmar Pereira, São João do Manhuaçu. Queria ouvir o amor do Amado Batista, Nossa Senhora Aparecida, e oferecer a todos que estão na sintonia da FM 106.9, a maior e melhor. Um abraço a todos vocês, fico com Deus.
1: Valeu, grande abraço, bom feriado aí.
3: Manda um alô pra mim.
1: Opa.
3: Todas as crianças do Brasil.
1: Beleza.
3: Espero minha neta. Com Deus.
1: Valeu, gracinha. Ligadinha com ele, o mais amado. Em homenagem a Nossa Senhora Aparecida.

0: Com você no Setor E, agora são 2h47.
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2: E assim nós vamos em frente com você, ligadinho, na super tarde de segunda-feira, feriadão, dia de Nossa Senhora Aparecida. Vamos começar aqui falando da Série C do Campeonato Brasileiro. Nós tivemos aí a segunda fase, essa fase já definida, com a sexta rodada, entre que o Botafogo lá da Paraíba venceu o Santa Cruz por 1-0 e o Maringá venceu por 2-0 o Floresta. Com isso, no grupo B, o Maringá conseguiu a classificação para a final e depois vem o Santa Cruz, Floresta e Botafogo da Paraíba. Também nesta rodada, pelo grupo C, Brusque e Paysandu empataram em 1-1 e a Ferroviária venceu a Inter de Limeira por 2-0. Com isso, a Ferroviária, primeira colocada do grupo C, também em fase final, e a Inter de Limeira em segundo. Depois tem Brusque e Paysandu. E assim, já definida essa final da Série C, em que o Maringá vai enfrentar a Ferroviária no próximo sábado, dia 17, às 17 horas. E o regulamento da competição prevê que, dentro da participação dos 20 clubes no turno único, na primeira fase, os 8 melhores colocados na primeira fase avançaram e foram divididos em 2 grupos de 4 times, jogando em turno e retorno. E assim, os 2 primeiros colocados de cada quadrangular garantiram a vaga na Série B e os líderes de cada grupo disputam o título em jogos de ida e volta. O rebaixamento à Série D, apenas 2 últimos colocados, 19º e 20º lugares, são rebaixados para a Série D, extinguindo o artigo Z4 com as 4 quedas, né? O Z4 que existia antes, agora com 2 times que vão para a Série D. Destacando que o Corinthians surpreendeu a Fiel, o Brasil e o mundo inteiro ao anunciar Clarence Seedorf como novo treinador. Com contrato até o fim de 2027, o holandês foi bancado pelo executivo Marcelo Paz e assume a missão de afastar a equipe do rebaixamento no Campeonato Brasileiro. O time ainda recolhe os cacos da goleada de 4-1 para o Palmeiras ontem. Vamos destacando a Série B com jogos da 33ª rodada: Juventude e São Bernardo 2-2, Atlético Goianiense e Sport 1-1, Vila Nova venceu fora de casa o Náutico por 2-0 lá no Aflitos, Goiás venceu o Operário lá no Paraná por 2-0, o Cuiabá perdeu em casa para o Avaí por 1-0, hoje Fortaleza e CRB 16h, 19h Novo Horizontino e Ponte Preta, Criciúma e América Mineiro às 19h30, às 21h Botafogo, São Paulo e Ceará e às 19h30 de amanhã tem Atlético de São João del Rei e Londrina. A Série A do Campeonato Brasileiro, 30ª rodada, o campeonato vai chegando aí ao seu momento mais decisivo. Vasco empatou com o Remo em 0-0, São Paulo venceu Vitória por 2-1, Atlético Mineiro bateu o Santos por 2-1, o Flamengo venceu o Fluminense por 1-0, o Palmeiras goleou o Corinthians 4-1, Grêmio e Internacional 1-1, Bahia 1-0 no Mirassol. Hoje fecha essa rodada com os seguintes jogos: 16h, Coritiba e Botafogo, Chapecoense e Atlético Paranaense às 19h30 e às 21h, lá em São Paulo, no Cícero de Souza Marques, o Bragantino recebe o Cruzeiro. Classificação de momento: tem o Flamengo em primeiro, 64, Palmeiras segundo, 63, Fluminense terceiro, 51 pontos, Atlético Paranaense quarto colocado com 50 pontos, agora o Bahia quinto colocado com 49 pontos. A zona de rebaixamento: Internacional e Grêmio, que empataram e estão na zona de rebaixamento, abraçadinhos ali, né? O Remo, 19º, 25 pontos. Chapecoense, lanterna, com apenas 18 pontos.
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E o Sintonia com você no seu feriado. Conferida a hora, agora são 12h56. Jota Quest dentro de um abraço. Daqui a pouquinho a consagração a Nossa Senhora Aparecida no seu dia tão especial.

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2: Muito bem, vamos em destaque para você a consagração à Nossa Senhora Aparecida, hoje ainda na voz do saudoso padre Vitor Coelho de Almeida.

Maria Santíssima, que em vossa imagem milagrosa de Aparecida espalhais inúmeros benefícios sobre o Brasil. Eu, embora indigno de pertencer ao número dos vossos servos, mas desejando participar dos benefícios da vossa misericórdia, prostrado a vossos pés, consagro-vos o entendimento, para que sempre pense no amor que mereceis. Consagro-vos a língua, para que sempre vos louve e propague a vossa devoção. Consagro-vos o coração, para que depois de Deus vos ame sobre todas as coisas. Recebei-nos, ó Rainha incomparável, no ditoso número dos vossos servos. Acolhei-nos debaixo da vossa proteção. Socorrei-nos em nossas necessidades espirituais e temporais, e sobretudo na hora da nossa morte. Abençoai-nos, ó Mãe Celestial, e com vossa poderosa intercessão, fortalecei-nos em nossa fraqueza, a fim de que, servindo-vos fielmente nesta vida, possamos louvar-vos, amar-vos e render-vos graças no céu. Por toda a eternidade, assim seja.

pela intercessão de Nossa Senhora Aparecida, Rainha e Padroeira do Brasil, a bênção de Deus Onipotente, Pai, Filho e Espírito Santo, desça sobre vós e permaneça sempre. Amém.

vossas mãos. Rogai por todos nós, vossos filhos, meus irmãos. Estenda a mão para Nossa Senhora agora.

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12: You know, baby, I'm so happy to be here with you. I just want to let you know that I'd follow you to the end of the world just to show you that I can.
5: Acreditar na proteção divina. É, acima de tudo, confiar que, mesmo diante das dificuldades, nunca estamos sozinhos. Deus, em sua infinita bondade, conhece nossas lutas, acolhe nossas orações e nos fortalece para enfrentar os desafios da vida. Quando o caminho parecer difícil e o coração estiver aflito, que a nossa fé seja maior que o medo e a esperança permaneça viva dentro de nós. Que possamos encontrar na intercessão de Nossa Senhora um refúgio de amor, consolo e confiança. Que seu manto sagrado nos cubra de bênçãos, proteja nossas famílias e nos conduza sempre ao encontro de Jesus. Que ela interceda por nossas necessidades. Ilumine nossas escolhas e nos ajude a seguir com serenidade, mesmo quando não compreendermos os desígnios de Deus. Quem caminha com fé, entrega o coração a Deus e se acolhe sob o manto de Nossa Senhora. Encontra forças para recomeçar, coragem para vencer e motivos para nunca deixar de acreditar. Que a proteção divina esteja sempre sobre nós e que a presença de Maria nos recorde a cada dia que o amor de Deus é nosso maior amparo e nossa maior segurança e esperança. Que Deus abençoe sua vida e sua família. E que Nossa Senhora Aparecida esteja sempre intercedendo por você, cobrindo seus caminhos com seu manto sagrado e fortalecendo seus corações na fé,

Sintonia, você ligadinho, Dona Summer, conferiu The One in Me. É demais essa música, hein, pra você estar recordando. E bacana também a mensagem de hoje, né, falando sobre você acreditar na proteção divina, mesmo diante das dificuldades, encontrar também a intercessão de Nossa Senhora, um refúgio de amor, consolo e confiança. É assim, né, sempre uma expectativa, né? Sempre otimismo, e que Nossa Senhora Aparecida, em todas as suas benécias, todas as suas graças, né? Esteja sempre intercedendo por todos nós, cobrindo nossos caminhos com o seu manto sagrado e fortalecendo nossos corações na fé, no amor e na esperança. Gostou da mensagem? Quer estar recebendo aí? Então, é só mandar aí a sua mensagem e nós estaremos encaminhando para você, tá? E o Fabrício lá em Laranja da Terra, o Fabrício tá joia, mandou um abraço aqui, né? Diz ele que tá lá no curral, né? Hora da fazer aquela

0: tirar o leite, né? E arrumar lá toda a movimentação. E ele vai acompanhando, o radinho vai funcionando lá no curral, né? E a produção vai só aumentando. Isso que é bom, hein? E ele destaca, ligadinho no programa e a fim de ouvir aqui o trio Parada Dura, Zé Neto e Cristiano. Essa mensagem é muito bonita, hein? Vivendo aqui no mato. Agora 3h27.
1: Mais cantar com o trio Parada Dura, né?
2: Que prazer.

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2: É, hoje nós vamos falar sobre veículo. A notícia é verdadeira, hein? Um Chevrolet Opala Diplomata Coupé de 1988, comprado zero quilômetro por um concessionário. Nunca foi emplacado e segue guardado lá em Pernambuco já há 38 anos, hein? É. O carro que tem motor 4.1 de 6 cilindros a álcool, câmbio manual, pintura vinho, interior escuro. No odômetro, só 96 quilômetros rodados. Cheirando novinho, esse Opala. O Severino Nunes, o Bill Belo, fundador da Canchagá Veículos, ele decidiu não rodar com Opala ao saber que era o último coupé a chegar à loja. O neto, Diego Nunes, diz: acho muito difícil a família vender o veículo. Não é por ser um carro praticamente zero, e sim

0: nostalgia. Então, esse Opala, que nunca foi emplacado, virou amuleto e resiste em concessionária já há 38 anos, lá em Pernambuco. E com destaque, o motor que tem 4.1, 6 cilindros a álcool, câmbio manual, pintura vinho, interior escuro e apenas 96 km rodado. E assim, o comprador decidiu não rodar com a Opala ao saber que era o último coupé a chegar à loja. O Diplomata seguiu em linha até 1992, mas só como sedã. É um carrão, né? E realmente o coupé acabou virando amuleto. Em fases de vendas fracas, o dono alisava o capô e o teto. Segundo o Neto, a loja chegou a ganhar vários prêmios da GM. Um parafuso solto acabou amassando a tampa do motor, que segue marcada. O dono então não preferiu fazer a pintura novamente para manter o carro 100% original de fábrica. E assim, segundo consta, após a morte de Bill Bello em 2012, o Opala foi para a Chevrolet Alto Belo, loja da família em Carpina, a cerca de 50 quilômetros do Recife. Lá, fica num depósito sob capa e só sai para limpeza ou abastecimento. Vai ao salão apenas em datas festivas, como o São João Nordestino. A família recusou uma oferta de mais de R$180 mil em 2020. Em 2022, o leiloeiro Joel Pisselli estimou o carro entre R$250 mil e R$350 mil. E assim, com esse destaque, hoje nós trouxemos essa história do Chevrolet Diplomata, Opala Diplomata Coupé 1988, comprado zero quilômetro, nunca foi emplacado e serve guardado em Pernambuco já há 38 anos. Isso é raridade, hein?
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Sintonia com você na segunda-feira, 12 de outubro, conferido. Agora são 3 horas mais 36 minutos. Daqui a pouquinho eu tenho um encontro com o rei. Agora tem ele, embaixador Gustavo Lima. Cama e coração.

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2: É no feriado da segunda-feira, dia da padroeira, melhor ainda, hein? Com você, Mille Vanille, chegando. Agora 3h41, I Gonna Miss You.

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0: Aí ele, Alexandre Pires, romântico como sempre, recordando com você a musa das minhas canções. Bom demais voltar no tempo, aqui no Sintonia, sempre este momento pra você.
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1: Com você na Mãe Ossô, vamos em frente, deixando abraço, carinho, saudades, neste feriadão, dia de Nossa Senhora da Conceição Aparecida, padroeira do Brasil, que continua a interceder por nós, a nos proteger, né? E também hoje faz lembrar o dia da criança, toda criançada, nós já fizemos homenagem aqui com um convidado, né, em outros momentos. Hoje faz lembrar também o dia do descobrimento da América, dia da leitura, ler um bom livro, né? Uma boa leitura ajuda bastante, hein? Também dia do engenheiro agrônomo, a todos esses profissionais, nosso reconhecimento, carinho e respeito, dia do corretor de seguros, também dia do basquete e dia do mar. E é o seu dia, não é mesmo? Tem gente aniversariando, parabéns, felicidades, hein? Um grande abraço, grande carinho, abençoado. Da segunda-feira, abençoada semana, tudo de bom, amanhã um novo encontro, bom Deus permitindo, é claro, chegando Roberto Carlos com as suas canções, depois tem para você o sertanejão da Mãe Uaçu com Robert Giovanni, valeu, tchau gente!
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3: Alô, Manhuaçu, alô, região, alô, Minas, alô, Brasil, está no ar mais um Sertanejão pelas ondas amigas da Rádio Manhuaçu FM 106.9. Você acabou de acompanhar o Sintonia da Tarde com Moreira Lopes, ficou muito bem acompanhado até agora e a partir de agora é com a gente. Eu sou Robert Giovanni, com muito prazer te faço companhia aqui no Sertanejão com o melhor da música sertaneja clássica, raiz, tradicional, e nós vamos juntos até logo mais às 18 horas desta segunda-feira, dia 12 de outubro. Outubro de 2026, a fase da lua é nova, a estação é primavera, já se passaram 285 dias de 2026, restando 80 para 2027. Estamos na 28ª semana do tempo comum e a igreja celebra hoje Santos Nossa Senhora Aparecida, padroeira do Brasil, feriado nacional, e também hoje é dia da criança, dia do descobrimento da América, dia da leitura, dia do engenheiro agrônomo, dia do corretor de seguros e dia do basquete. E claro, também dia do mar. Vamos juntos e você participa conosco através do nosso WhatsApp a partir das 5 pelo 33988188890. Hoje é segunda-feira, espero que você tenha tido um final de semana abençoado, espero que sua semana seja ainda melhor. Vamos seguindo em frente, começando o nosso sertanejão de hoje com Renê e Ronaldo, Coração de Mulher. Você nos ouve pelo radinho tradicional e também pelo site manhuaçufm.com.br, pelo nosso aplicativo na internet. Bom feriado, boa semana!

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2: 4 horas e 13 minutos. João Paulo e Daniel, eu me amarrei.

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2: Aqui no Sertanejão, 4 horas mais 18 minutos. Bruno e Marrone, Mariane.

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1: Agora tem Donizete Vontade Dividida, 4 horas mais 34 minutos.

0: João Pedro e Cristiano e Trio do Brasil Amaremos. 4h44 na Manhuaçu.
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1: 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Feliz é o Reinaldo, que tem Deus no coração, a família unida e a companhia.

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0: Segunda-feira, feriado, 12 de outubro, dia de Nossa Senhora Aparecida, e você acompanhando o Sertanejão pela Manhuaçu FM 106.9 no radinho tradicional, também no celular, pela internet, no site, no aplicativo. Obrigado pela companhia, tá? Obrigado pela companhia, bom descanso pra você, bom restante de feriado. Participações agora por aqui, alô, boa tarde.
1: Boa tarde, Jovão, mas esse paixão tá pra nós, é o Roginho Cigano, não sou tapete. Quero oferecer a Dona Irmã das Gabinas Sérias, Fago Rosa Magazine, Aluma Maria, Ana Sérgio da Vaí, Gide Gomes, Dani de Limba, Meu Leivá, Madagascar, Mutuca, Penizinho, Marcequeira, Gacinha Sérgio, Maria Rosa, Maria Marlene. Todos Paixão Bem do Boa Vista, todos vocês da Rápido, sempre amei pra você. Todos os locutores, todos os ouvintes. Um abraço, até amanhã.
0: Um abraço, Deus. Fica com Deus também.
2: Boa tarde, Rodrigo Giovanni, que hoje mais pedido, São João do Mundo.
0: Boa tarde,
2: senhor. Deus amado, amado Batista, Nossa Senhora, preciso oferecer a todos que estão sendo unidos da FM 76.9, maior meu. Um abraço a todos, fique com Deus.
0: Fica com Deus, meu amigo.
3: Boa tarde, Robert Giovanni, aqui Renato Dino e Lirim. Queria ouvir uma música com Zezé de Camargo e Luciano, Saudade Bandida. Que tenha uma boa tarde, boa semana, fica com Deus, um abraço.
0: Boa semana, Renato, um abraço para você, bom restante de feriado. Maria Aparecida Cardoso, do bairro Engenho da Serra, obrigado pela sintonia. A Maria das Graças também deixou seu recado aqui. Feliz dia de Nossa Senhora Aparecida para você também, minha amiga. Agora tem César e Paulinho, morto de saudade sua.

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Essa é a dupla Zezé de Camargo e Luciano, um dos primeiros sucessos consagrados da dupla. Saudade Bandida, teve também Cleiton e Camargo, Não Posso Ouvir Essa Música, César e Paulinho, Morto de Saudade Sua. E daqui a pouquinho tem mais participações, mais sertanejo bom pra você aqui no Sertanejão da Manhuaçu FM 106.9. 5 horas e 15 minutos.

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7: 5 horas mais 17 minutos.

0: Jean e Giovanni, nem dormindo consigo te esquecer. Teve também nessa sequência Rob e Roger, Palavras ao Vento, Leandro e Leonardo, não durmo sem ela. Daqui a pouquinho mais participações, mais músicas no Sertanejão. Vamos juntos até às 6, a partir das 6, hora do Ângelus na apresentação do Padre Carlos Altoé e Luiz Nascimento, produção do nosso companheiro Marcelo Costa. Logo depois, a Santa Missa em Família, direto da Igreja Matriz de São Lourenço. É a programação da Rádio Emaús, sempre feita com muito carinho, especialmente para você.
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0: 5:33, 5:33. Temos mais participações por aqui, boa tarde.
1: Boa tarde, Robert, aqui é a Valéria de Lisboa. Gostaria de ouvir uma música e a sua escolha. Eu ofereço para meus filhos Gustavo, Otávio e Gabriel, meu esposo Wagner, para você e para todos os ouvintes do programa. Uma ótima tarde, uma semana abençoada para todos.
0: Para todos nós, Valéria, um abraço para você e para a família, boa semana.
2: Oi, Roberto Giovanni, boa tarde. Doce palavras, toca para mim, por favor.
0: Doces palavras.
2: Você vai ver isso aqui, mas com esse aqui, eu fico malinho, Giovanni, Tizinho de Nova, Ligarçozinho, pronto, foi o dia aniversário dele. Aí, o que oferecer para a Célia, Garcia, Vestido Paixão, Mali, Sabrina, Samara e Juninho.
0: Tá certo. Grande abraço para você, minha amiga. Boa tarde também para Sandra Martins, da Serra do Ouro, Sacramento. Grande abraço para você. Obrigado, tá, pela companhia. Boa semana, Sandra. Também quem está com a gente aqui acompanhando o Sertanejão, meu amigo Paulinho. Paulinho está na sintonia, né? Lá no bairro Pinheiro, a esposa Marinha também. E para toda a família aí, um abraço. Geraldino também está acompanhando, motorista Geraldino, boa tarde, boa semana. Vamos lá, mais participações.
3: Boa tarde, oi. Você. Gostaria de ouvir a música do Alessandro Campos, O Valor de uma Alma. Esse sou da rádio, toda a minha família. Como eu dizer, da civilagem de Deus, com Maria. Tchau, fique com Deus, tudo bem? Bom começo de semana para vocês.
0: Para todos nós, bom restante de feriado, tá? E aquele abraço especial para a Luzia, lá de Santo Amaro, para todo mundo de Santo Amaro na sintonia. O meu amigo José Paulo, Geralda e todos lá em Vila Nova, né? Daqui a pouquinho, o Amado Batista e o Elias Wagner para vocês aí, tá?

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Faltando 10 para 6, últimas participações do Sertanejão de hoje pelo 339-8818-8890. A Maria Fernandes, boa tarde, obrigado pela sintonia, Maria Fernandes, a dona Gracinha lá no Coqueiro Rural também. Abraços aí para todos que estão na sintonia.

0: E essa foi a última de hoje. João Bosco, Vinícius e Leonardo, Deixaria Tudo. 6 em ponto. Na sequência, a Hora do Ângelus, na apresentação do Padre Carlos Altoé e Luiz Nascimento. E logo depois, a Santa Missa em Família, direto da Igreja Matriz de São Lourenço. A gente se fala amanhã. Bom restante de feriado. Terminamos com a frase de São João 23, que disse assim um dia: não se preocupe com o que você tentou e falhou, mas com aquilo que ainda é possível fazer. Beijo no coração, gente. Até amanhã.
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4: Boa noite, meu amigo. Boa noite, meu irmão. Alegria, paz, bênçãos de Deus na sua vida. Agradeçamos a Deus o dia, os trabalhos. Agradeçamos a Deus a presença e a força, a luz e a graça derramada em nossos corações. Que Deus abençoe nossas famílias e nossos lares. Chegando ao final de mais um dia, início da noite, agradeçamos a Deus pelo seu amor infinito derramado em nossas vidas. A partir do trabalho, rezemos pelos doentes, enfermos, famílias enlutadas, idosos. Agradeçamos a Deus as nossas famílias e nossos lares. O anjo do Senhor anunciou a Maria, e ela concebeu do Espírito Santo. Ave Maria, cheia de graça, o Senhor é convosco, bendita sois vós entre as mulheres, bendito é o fruto de vosso ventre, Jesus. Santa Maria, Mãe de Deus, rogai por nós, pecadores, agora e na hora de nossa morte. Amém. Eis aqui a serva do Senhor, faça-se em mim segundo a vossa palavra. Ave Maria, cheia de graça, o Senhor é convosco. Bendita sois vós entre as mulheres. Bendito é o fruto de vosso ventre, Jesus. Santa Maria, Mãe de Deus, rogai por nós, pecadores, agora e na hora de nossa morte. Amém. E o Verbo se fez carne e habitou entre nós. Ave Maria, cheia de graça, o Senhor é convosco. Bendita sois vós entre as mulheres. Bendito é o fruto de vosso ventre, Jesus. Santa Maria, Mãe de Deus, rogai por nós, pecadores, agora e na hora de nossa morte. Amém. Rogai por nós, Santa Mãe de Deus, para que sejamos dignos das promessas de Cristo. Oremos. Infundi, Senhor, a vossa graça em nossos corações, para que, conhecendo pela anunciação do anjo a encarnação de Jesus Cristo, vosso Filho, cheguemos por sua paixão e cruz à glória da ressurreição. Ó nosso Senhor Jesus Cristo, vosso Filho, que é Deus, na unidade do Espírito Santo,

Amém. Glória ao Pai, ao Filho e ao Espírito Santo, como era no princípio, agora e sempre. Amém. As almas dos fiéis, pela misericórdia de Deus, descansem em paz. Amém. Anjo de Deus, que por divina piedade, sois minha guarda e proteção, iluminai-me, guardai-me, dirigi-me, governai-me. Amém.

0: Boa noite, queridos ouvintes da Rádio Manhuaçu, da Rádio Nova. Retornamos com mais reflexões sobre Maria Santíssima, nossa querida e amada mãe. Começando mais uma semana, e nós vamos falar sobre São Luís de Montfort, que no Tratado da Verdadeira Devoção, ele afirma, faz uma afirmação importante, no parágrafo 30, da página 18, assim: por isso os réprobos, os hereges, os cismáticos, que odeiam ou olham com desprezo ou indiferença a Santíssima Virgem, não têm Deus por Pai, não pode amar. O Tratado da Verdadeira Devoção à Santíssima Virgem, por São Luís Maria Grignion de Montfort, traz esse alerta muito importante sobre a verdadeira devoção, o cuidado e o carinho para com aquela que Deus escolheu para ser mãe do Filho, esposa do Espírito Santo e filha do Pai. Ela nos afirma, ou ele nos afirma, falando aqui do tratado, ainda que já estamos nos tempos finais, também está no parágrafo 50. E por esse motivo de estarmos nos tempos finais, Deus irá revelar definitivamente aquela que na humildade ele escolheu. Então está escrito lá: Deus quer, portanto, nesses últimos tempos, revelar-nos e manifestar Maria, a obra-prima de suas mãos. São Luís Grignion de Montfort diz que Maria Santíssima é a obra-prima de Deus, sendo oculta em humildade para os propósitos de Deus. E amanhã, na sequência dessa reflexão, nesse horário mariano aqui da programação, nós vamos falar sobre alguns pontos. Por sinal, eles são 5 pontos que a gente vai destacar amanhã do porquê São Luís Grignion de Montfort diz que Deus quer, nesses últimos tempos, nos revelar Maria, a obra-prima de suas mãos. Então você é o meu convidado, minha convidada, para amanhã continuarmos com esse tema aqui. Desejo uma santa e abençoada semana para você, excelente restante de segunda-feira e até amanhã.
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2: Louvado seja nosso Senhor Jesus Cristo.
3: Para sempre seja louvado.
2: Queridos irmãs e irmãos, transmitimos ao vivo, diretamente da Igreja Matriz de São Lourenço de Manhuaçu, a Santa Missa em Família, pela Rádio Manhuaçu FM 106,9, pelo aplicativo de nossa rádio, em vídeo pelo canal do YouTube da Paróquia de São Lourenço e pelo Facebook da paróquia. Celebramos em comunhão com a Igreja a solenidade da Bem-aventurada Virgem Maria da Conceição Aparecida. Celebramos com alegria Nossa Senhora da Conceição Aparecida, padroeira do Brasil, na pequena imagem encontrada nas águas do rio Paraíba do Sul, nosso povo reconheceu a presença materna e consoladora da Mãe de Jesus. Nesta Eucaristia, rezemos pela Igreja, pelo povo brasileiro, para que construamos uma nação mais justa, fraterna, pacífica e solidária. Com fé e devoção, iniciemos nossa celebração. Rezemos pelos jovens, por todas as famílias, pelos doentes e enfermos, pelos governantes, pelo nosso Brasil, por nossas crianças.

Rezamos também por todos os aniversariantes e todos os casais aniversariantes. Rezemos pela saúde de Maria von Rondon Oliveira, Antônio Lucas Souza Aguiar, Nelson Flores Duarte, Maria Cruz Balbino, Terezinha de Jesus Medeiros, Marcos Alexandre Barbosa, Celita Batista de Andrade Quinupe, Magali Cruz, Odete Maria de Oliveira. Rezemos pela família enlutada que perdeu seu ente querido, Murilo Bastos, sétimo dia. E ainda pelas intenções pessoais que trazemos em nosso coração, por aquelas intenções que cada família apresenta neste momento e as intenções depositadas na caixa em frente ao altar. Elevemos o nosso coração a Deus e participemos intensamente desta celebração eucarística. Esta celebração será presidida pelo Padre Carlos. Na alegria do ressuscitado, com entusiasmo e muito fervor, cantemos. Música.

0: Irmãos e irmãs, uma boa noite.
1: Boa noite.
0: Sejam bem-vindos, bem-vindas. Agradeçamos a Deus o dia de hoje. Segunda-feira, 12 de outubro. Solenidade de Nossa Senhora da Conceição Aparecida. Renovemos o nosso compromisso de fé. Peçamos a padroeira do nosso Brasil que ela continue derramando bênçãos de saúde e de paz, de esperança e de fé. Rezemos pelos doentes, enfermos, famílias enlutadas, idosos, os que rezam conosco, da sua casa, do seu lar, com a sua família. Em nome do Pai, do Filho e do Espírito Santo.
1: Amém.
0: Irmãos e irmãs, o Deus da esperança, que nos cumula de toda alegria e paz em nossa fé, pela ação do Espírito Santo, esteja convosco.
1: Bendito seja Deus que nos reuniu no amor de Cristo.
0: Exulto de alegria no Senhor, e minha alma regozija-se em meu Deus. Ele me vestiu com as vestes da salvação, envolveu-me com o manto da justiça e adornou-me como uma noiva com suas joias. Pensemos um pouco neste amor grandioso de Deus. Mas pensamos também que Maria, Mãe de Jesus e Nossa Mãe, hoje sob o título de Nossa Senhora da Conceição Aparecida, que ela continue nos despertando, mas nos ajudando a ouvir e a fazer tudo o que o Senhor quer de cada um de nós. Pensamos a Ele a graça do perdão pelas nossas faltas. Cantemos.

0: Deus Pai de infinita misericórdia, tenha compaixão de todos nós. Perdoe os nossos pecados e nos conduza à vida eterna.
1: Amém.
0: Vamos louvar a Deus cantando.

Oremos, irmãos e irmãs. Ó Deus Todo-Poderoso, ao rendermos culto à Imaculada Conceição de Maria, Mãe de Deus e Senhora nossa, concedei que o povo brasileiro, vivendo na paz e na justiça, possa chegar um dia à pátria definitiva. Por nosso Senhor Jesus Cristo, vosso Filho, que é Deus, e convosco vive e reina, na unidade do Espírito Santo, por todos os séculos dos séculos. Amém.

0: Concedei-me a vida do meu povo. Eis o meu desejo. Leitura do livro de Esther. Esther revestiu-se com vestes de rainha e foi colocar-se no vestíbulo interno do Palácio Real, em frente à residência do rei. O rei estava sentado no trono real, na sala do trono, em frente à entrada. Ao ver a rainha Esther parada no vestíbulo, olhou para ela com agrado e estendeu-lhe o cetro de ouro que tinha na mão. E Esther aproximou-se para tocar a ponta do cetro. Então o rei lhe disse: O que me pedes, Esther? O que queres que eu faça? Ainda que me pedisse a metade do meu reino, ela te seria concedida. Esther respondeu-lhe: Se ganhei as tuas boas graças, ó rei, e se for do teu agrado, concedei minha vida. Eis o meu pedido e a vida do meu povo. Eis o meu desejo. Palavra do Senhor.
1: Graças a Deus.

0: grande sinal apareceu no céu. Leitura do livro de Apocalipse de São João. Apareceu no céu um grande sinal, uma mulher vestida de sol, tendo a lua debaixo dos pés e sobre a cabeça uma coroa de 12 estrelas. E ela deu a luz a um filho homem, que veio para governar todas as nações com cetro de ferro. Mas o filho foi levado para junto de Deus e do seu trono. Quando viu que tinha sido expulso para a terra, o dragão começou a perseguir a mulher que tinha dado à luz o menino. A serpente, então, vomitou como um rio de água atrás da mulher, a fim de a submergir. A terra, porém, veio em socorro da mulher. Palavra do Senhor.
1: Graças a Deus.

0: Irmãos e irmãs, o Senhor esteja convosco.
1: Ele está no meio de nós.
0: Proclamação do Evangelho de Jesus Cristo, narrado por São João.
1: Glória a vós, Senhor.
0: Naquele tempo houve um casamento em Caná da Galileia. A mãe de Jesus estava presente. Também Jesus e seus discípulos tinham sido convidados para o casamento. Como o vinho veio a faltar, a mãe de Jesus lhe disse: eles não têm mais vinho. Jesus respondeu-lhe: mulher, por que dizes isto a mim? Minha hora ainda não chegou. Sua mãe disse aos que estavam servindo: fazei o que ele vos disser. Estavam 6 talhas de pedra colocadas aí para a purificação que os judeus costumam fazer. Em cada uma delas cabiam mais ou menos 100 litros. Jesus disse aos que estavam servindo: enchei as talhas de água. Encheram-nas até a boca. Jesus disse: agora tirai e levai ao mestre sala. E eles levaram. O mestre sala experimentou a água que se tinha transformado em vinho. Ele não sabia de onde vinha, mas os que estavam servindo sabiam, pois eram eles que tinham tirado a água. O mestre sala chamou então o noivo e lhe disse: todo mundo serve primeiro o vinho melhor, e quando os convidados já estão embriagados, serve o vinho menos bom. Mas tu guardaste o vinho melhor até agora. Este foi o início dos sinais de Jesus. Ele o realizou em Caná da Galileia e manifestou a sua glória. E seus discípulos creram nele. Palavra da salvação.
1: Glória a vós, Senhor.

0: Irmãos e irmãs, hoje nós celebramos
1: a solenidade da padroeira do nosso Brasil. 300 anos de Aparecida.
0: E foi no ano de 1930 que o Papa Pio XI emitiu um decreto aonde, a partir daí, Nossa Senhora Aparecida se tornou a padroeira do Brasil. Logo, logo nós iremos celebrar os 300 e poucos anos de Aparecida e os 100 anos da padroeira do Brasil. Por isso que, num Brasil das rivalidades, dos conflitos, não tenhamos medo e nem pesar, porque acredito que o título de Nossa Senhora da Conceição Aparecida, ninguém vai conseguir tirá-la, ou ninguém vai conseguir tirar do coração do povo brasileiro, porque ela continua sendo amada, querida, ela continua intercedendo junto às nossas necessidades, e ela continua atendendo e intercedendo junto àqueles que recorrem a ela. Falar em Nossa Senhora da Conceição Aparecida é falar da nossa intercessora, a Senhora Aparecida, cuja imagem foi encontrada em 1717 no Rio Paraíba, época de conflito, época de escravidão, época de grandes problemas sociais. Foi encontrada por pescadores no momento turbulento da história do nosso país. A mãe surge das águas para interceder pelo povo sofredor, pelo povo escravizado. É interessante que quando nós celebramos o dia de hoje, existem vários elementos hoje na liturgia que nós estamos celebrando com aquilo que nós celebramos ontem. Quem participou da missa, da celebração ontem, missas ou nas celebrações na sua comunidade, esteve sintonizado. Nós ouvíamos ontem na liturgia, primeira leitura, banquete, festa, vinho em abundância. Hoje nós temos algo muito semelhante no Evangelho, mas hoje nós temos também rainha que intercede pelo povo. Assim como a padroeira do Brasil continua intercedendo pelo povo brasileiro, este fato de ter sido encontrada em 1717 revela a verdadeira compaixão da mãe por seus filhos. Compaixão. Quem nunca ouviu essa expressão? Ela aparece de uma forma plena nos evangelhos. Jesus sentiu compaixão. Por diversas vezes, em diversos momentos, o evangelista narra, independente de Mateus, Marcos e Lucas, este sentimento presente em Jesus. Sentir compaixão não é sentir pena, não é sentir dó, não, muito mais do que isso. Ah, eu tive pena, ah, eu tive dó de fulano, de ciclano, de beltrano, não, não é isto. Sentir compaixão é assumir o sofrimento do outro como o meu sofrimento. É isto que está presente nos evangelhos, é isto que Jesus realiza. Independente se é o leproso, se é o cego, se é o paralítico, independente daqueles que Jesus encontrou no caminho
1: da sua vida pública, de modo especial no caminho para Jerusalém, o sentimento que hoje é manifestado na mãe, ele foi manifestado de uma forma intensa e plena na vida do filho. Não nos esqueçamos, o sofrimento do outro passa a ser o meu sofrimento, passa a ser os sofrimentos daqueles que sentem compaixão. É sentir a dor do outro. Por isso que, quando nós percebemos esta expressão, 1717, com certeza a mão de Deus, naquele momento da pesca, do lançar a rede, não podemos nos esquecer que tem algo muito especial. Aquilo que de fato estava na vida de Jesus, e aquilo que Jesus com certeza bebeu, aprendeu na família de Nazaré ou na escola de Maria e José. Nós nunca podemos perder esse referencial da vida. Escola de Nazaré, Maria e José, onde Jesus bebeu nesta fonte de uma espiritualidade profunda, e ele viveu de uma forma plena uma vida pública, realizando plenamente o grande e belo projeto do Pai. É a mãe que assume as dores dos filhos, que se estampa na imagem da Senhora Aparecida. Por isso que uma imagem negra, mas também dilacerada pelos sofrimentos. Primeiro vem o corpo, depois vem a cabeça, mas nunca podemos nos esquecer que a ação maravilhosa de Deus está presente. Nós vemos numa primeira leitura de hoje o livro de Esther. Temos uma espiritualidade da resistência. Se ontem profeta Isaías, e dizíamos, fazíamos referência ontem, profeta Isaías, 7 séculos antes de Jesus Cristo, aquele belo, grandioso banquete que Deus ofereceu para o seu povo, pratos deliciosos, vinho abundante, vinho dos mais especiais, para mostrar que todos são convidados a participar do banquete. Todos são convidados a participar do banquete. E depois Jesus veio dizer: a festa de casamento não é para poucos. A festa de casamento, uma vez que os convidados recusaram, não aceitaram, o convite é estendido para todos. Mas tem exigências? Claro, tem exigências. Para participar da festa de casamento, para participar do banquete do reino, tem exigências. Vemos na primeira leitura a solidariedade de Esther com o povo de Deus. Mais do que isso, Esther, uma jovem judia, ela intercede junto ao rei pela vida do seu povo. Tem duas expressões muito belas: concede-me a vida, eis o meu.

meu pedido e a vida do meu povo, eis o meu desejo. É o que Esther pede. Enquanto nós, nos relatos, seja do primeiro testamento ou do segundo, quando surgem oportunidades, mesmo no mundo em que nós vivemos hoje, quando surgem oportunidades que o outro nos provoca, pede o que você deseja. A filha de Herodíades, a pedido da mãe, pediu a cabeça de João Batista. Diante da proposta do rei, que foi a mesma de hoje: se ganhei as tuas boas graças, pede-me o que você desejar. Se for metade do meu reino, eu te darei. E ela, a pedido da mãe, pede a cabeça de João Batista. Tamanha ira, sinal de vingança, sinal de realização plena, a partir da morte de João Batista. Aqui hoje não. Esther tem a oportunidade diante do rei, e o que ela pede é aquilo que está no seu coração. Normalmente nós expressamos a Deus na oração, na prece, aquilo que está no coração. Guardemos isso. Nós temos um texto do Evangelho de São João, capítulo 2. É festa de casamento. E na festa de casamento, o elemento fundamental não pode faltar: é a alegria. Sem alegria, não pode se prolongar os dias da comemoração. Caná da Galileia, tudo acontece lá. Interessante. Caná da Galileia, nas regiões pagãs, aonde Jesus realiza o primeiro milagre. Isso. Onde Jesus realiza o seu primeiro milagre. Temos a festa de casamento de Deus com a humanidade. É o símbolo da aliança que Deus faz com o seu povo. Quando nós pensamos em casamento, nós pensamos em alguns elementos. É um pacto, é uma aliança, é um compromisso. Quando esse pacto, esta aliança, este compromisso, ele vai sendo renovado no dia a dia da vida, ele vai produzir frutos, seja pelo batismo, pelo dia a dia da vida, pelo sacramento do matrimônio entre os casais, família, seja pelos demais sacramentos. O nosso compromisso com Deus e com os irmãos, ele produz frutos. Caso contrário, não. Quando nós conseguimos renovar o essencial de nossa vida, seja ela cristã, familiar, comunitária, nós conseguimos crescer. O vinho representa a alegria. No banquete da vida não pode faltar alegria. Quando o vinho faltar, o vinho da alegria, do amor e da esperança, a festa acaba. Por isso que quando Maria percebe, ela é aquela que intercede. Eles não têm mais vinho. O que que acontece? Mesmo Jesus dizendo que a sua hora ainda não havia chegado, e essa expressão Jesus pronuncia tantas e tantas vezes, até aquele momento da cruz, quando Jesus disse, quando o momento da cruz se aproxima, Jesus acaba dizendo: agora chegou a hora. Mas aqui, no contexto de hoje, a hora de Jesus, o Kairos de Deus, ainda não havia chegado. Ainda tem um longo caminho pela frente. Mesmo assim, Maria confia no filho, ela dinamiza os serventes e eles se colocam à disposição dele. É interessante um outro elemento no Evangelho de hoje. Temos uma expressão, talhas
que eram colocados

0: das pedras para os judeus se purificarem. Agora, com Jesus, a grande novidade é água que se transforma em vinho e devolve a alegria para o povo. Podemos dizer, é uma passagem do antigo para o novo. É a passagem de uma religião que escravizava as pessoas, que gerava dependência, que incutia o medo de Deus, para uma religião onde Jesus vai mostrar o rosto misericordioso de Deus Pai. Por isso que nós não podemos voltar à religião do medo, do castigo, do pecado mortal. Quando acontecem algumas coisas no dia a dia da vida, ainda tem tantas pessoas que se escravizam ou tentam amedrontar os outros. Não, o nosso Deus é o Deus da misericórdia, é o Deus do perdão. Jesus nos mostra com clareza. É Maria que percebe que eles não têm mais vinho. É Maria que diz: fazei o que ele vos disser. Tem uma outra tradução da palavra que diz: fazei tudo aquilo que ele vos disser. Tudo. Estejam atentos, sintonizados. Obedecer a Jesus, fazer o que ele disser, exige sintonia, atenção, compromisso, colocar em prática suas palavras, não apenas ouvi-la ou ouvi-las, mais do que isso, viver o compromisso com Deus, viver o compromisso com os irmãos. Levemos conosco, é um pacto, celebrar um casamento, participar desse casamento hoje, Caná da Galileia, é renovar um pacto, uma aliança, um compromisso com Deus e com os irmãos. Peçamos a ela mais uma vez que ela continue intercedendo junto a Jesus pelas nossas inúmeras necessidades, que ela não nos deixe sem o vinho da alegria, mas que ela também não nos deixe sem o compromisso cristão, para continuarmos sendo testemunhas, como ela foi, deste amor grandioso de Deus Pai. Louvado seja nosso Senhor Jesus Cristo.
1: Para sempre seja louvado.
0: Creio em Deus Pai, Todo-Poderoso, Criador do céu e da terra, e em Jesus Cristo, seu único Filho, nosso Senhor, que foi concebido pelo poder do Espírito Santo, nasceu da Virgem Maria, padeceu sob Pôncio Pilatos, foi crucificado e morto e sepultado, desceu à mansão dos mortos, ressuscitou o terceiro dia, subiu aos céus, está sentado à direita de Deus Pai Todo-Poderoso, donde há de vir julgar os vivos e os mortos. Creio no Espírito Santo, na Santa Igreja Católica, na comunhão dos santos, na remissão dos pecados, na ressurreição da carne, na vida eterna. Amém. Irmãos e irmãs, elevemos ao Senhor nosso Deus pedidos, preces, nosso agradecimento.
2: Senhor, escutai a nossa prece.
0: Senhor, escutai a nossa prece.
2: Pela Santa Igreja, para que, seguindo o exemplo de Maria, permaneça fiel à palavra de Deus e conduza todos os povos ao encontro com Jesus Cristo, rezemos.
0: Senhor, escutai a nossa prece.
2: Por nossos governantes, para que promovam a justiça, a paz, a dignidade humana e o cuidado especial com os pobres e necessitados, rezemos.
0: Senhor, escutai a nossa prece.
2: Pelas famílias de nossa pátria, para que encontrem em Maria o exemplo de amor, diálogo e fidelidade e façam de seus lares lugares de fé, acolhimento e fraternidade, rezemos.
0: Senhor, escutai a nossa prece.
2: Pelas crianças, neste dia dedicado a elas, para que cresçam em sabedoria, graça e santidade, rezemos.
0: Senhor, escutai a nossa prece. Senhor, nosso Deus e nosso Pai, acolhei nossas preces, pedidos, agradecimentos. Fortalecei em todos nós o gosto pela palavra, e que nos deixando guiar e conduzir por ela, possamos produzir frutos abundantes. Por Cristo nosso Senhor. Amém. Cantemos o nosso canto do ofertório.

0: Orai, irmãos e irmãs, para que esta nossa família, reunida em nome de Cristo, possa oferecer um sacrifício que seja aceito por Deus Pai Todo-Poderoso.
1: Receba, ó Senhor, por tuas mãos este sacrifício, para a glória do seu nome,
0: para o nosso bem e de toda a Santa Igreja. Acolhei, ó Deus, as preces e oferendas apresentadas na festa da Virgem Maria, Mãe de Jesus Cristo, vosso Filho. Concedei que elas vos sejam agradáveis e nos tragam a graça da vossa proteção. Por Cristo nosso Senhor. Amém. O prefácio é próprio deste dia. É o prefácio do mistério de Maria e da Igreja. A oração eucarística terceira. Irmãos e irmãs, o Senhor esteja convosco.
1: Ele está no meio de nós.
0: Corações ao alto.
1: O nosso coração está em Deus.
0: Demos graças ao Senhor nosso Deus.
1: É o nosso dever e nossa salvação.
0: Na verdade, é digno e justo. É nosso dever e salvação dar-vos graças sempre e em todo lugar. Senhor Pai Santo, Deus Eterno e Todo-Poderoso, a fim de preparar para o vosso Filho, Mãe que fosse digna dele, preservastes a bem-aventurada Virgem Maria de toda a mancha da culpa original e a enriquecestes com a plenitude da vossa graça. Nela nos destes as primícias da Igreja, esposa de Cristo, sem ruga e sem mancha, resplandecente de beleza. De fato, dela, Virgem Puríssima, devia nascer o Filho, o Cordeiro Inocente, que tira os nossos pecados. Vós a colocastes acima de todas as criaturas, em favor de vosso povo, como advogada da graça e modelo de santidade. Por isso, unidos aos coros dos anjos, nós vos louvamos e cantamos, alegres, a uma só voz.

0: Na verdade, vós sois santo, ó Deus do universo, e tudo que criastes proclama o vosso louvor, porque por Jesus Cristo, vosso Filho e Senhor nosso, e pela força do Espírito Santo, dais vida e santidade a todas as coisas, e não cessais de reunir para vós um povo, que vos ofereça em toda parte, do nascer ao pôr do sol, um sacrifício perfeito. Por isso, ó Pai, nós vos suplicamos, santificai pelo Espírito Santo as oferendas que vos apresentamos para serem consagradas, a fim de que se tornem o corpo e o sangue de vosso Filho, nosso Senhor Jesus Cristo, que nos mandou celebrar estes mistérios.
1: Enviai o vosso Espírito Santo.
0: Na noite em que ia ser entregue, Jesus tomou o pão, pronunciou a bênção de ação de graças, partiu e o deu aos seus discípulos, dizendo: tomai todos e comei, isto é o meu corpo, que será entregue por vós.

Do mesmo modo, no fim da ceia, ele tomou o cálice em suas mãos, pronunciou a bênção de ação de graças e o deu a seus discípulos, dizendo: tomai todos e bebei. Este é o cálice do meu sangue, o sangue da nova e eterna aliança, que será derramado por vós e por todos para a remissão dos pecados. Fazei isto em memória de mim.

0: Mistério da fé para a salvação do mundo.
1: Salvador do mundo,
0: salvai-nos. Vós que nos libertastes pela cruz e ressurreição. Celebrando agora, ó Pai, o memorial da paixão redentora do vosso Filho, da sua gloriosa ressurreição e ascensão ao céu. E enquanto esperamos sua nova vinda, nós vos oferecemos em ação de graças este sacrifício vivo e santo.
1: Aceitai, ó Senhor, a nossa oferta.
0: Olhai com bondade a oblação da vossa igreja e reconhecei nela o sacrifício que nos reconciliou convosco. Concedei que, alimentando-nos com o corpo e o sangue do vosso Filho, repletos do Espírito Santo, nos tornemos em Cristo um só corpo e um só Espírito.
1: O Espírito nos una num só corpo.
0: Que o mesmo Espírito faça de nós uma eterna oferenda, para alcançarmos a herança com os vossos eleitos. A Santíssima Virgem Maria, Mãe de Deus, São José, seu esposo, os vossos santos apóstolos e gloriosos mártires, São Lourenço, nosso padroeiro, e todos os santos que não cessam de interceder por nós na vossa presença.
1: Fazei de nós uma perfeita oferenda.
0: Nós vos suplicamos, Senhor, que este sacrifício da nossa reconciliação estenda a paz e a salvação ao mundo inteiro. Confirmai na fé e na caridade a vossa igreja, que caminha neste mundo com o vosso servo Papa Leão. Papa Leão, que foi diagnosticado um problema no pulmão, um nódulo no pulmão, e que em breve irá passar por uma cirurgia. Rezemos por ele, pelo nosso bispo Juarez, com os bispos do mundo inteiro, os presbíteros e diáconos, os outros

0: dia dedicado a elas, aniversariantes, casais aniversariantes, todos os devotos de Nossa Senhora da Conceição Aparecida. Peçamos ao Pai, reconduzi a vós, Pai de misericórdia, todos os vossos filhos e filhas dispersos pelo mundo inteiro.
1: Lembrai-vos, ó Pai, da vossa Igreja.
0: Acolhei com bondade no vosso reino os nossos irmãos e irmãs que partiram desta vida e todos os que morreram na vossa amizade. Estamos rezando hoje o sétimo dia de Murilo Bastos, todos que partiram para a casa do Pai. Unidos a eles, esperamos também nós saciar-nos eternamente da vossa glória. Por Cristo Senhor nosso, por Ele dais ao mundo todo o bem e toda a graça. Por Cristo, com Cristo e em Cristo, a vós Deus Pai Todo-Poderoso, na unidade do Espírito Santo, toda honra e toda glória, por todos os séculos dos séculos.

0: Irmãos e irmãs, o banquete da Eucaristia é sinal de reconciliação e vínculo de união fraterna. Unidos como irmãos e irmãs, rezemos juntos como o Senhor nos ensinou. Pai nosso, que estais nos céus, santificado seja o vosso nome. Venha a nós o vosso reino. Seja feita a vossa vontade, assim na terra como no céu. O pão nosso de cada dia nos dai hoje. Perdoai as nossas ofensas, assim como nós perdoamos a quem nos tem ofendido. E não nos deixeis cair em tentação, mas livrai-nos do mal. Livrai-nos de todos os males, ó Pai, e dai-nos hoje a vossa paz. Ajudados pela vossa misericórdia, sejamos sempre livres do pecado e protegidos de todos os perigos, enquanto aguardamos a feliz esperança e a vinda do nosso Salvador Jesus Cristo.
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0: Senhor Jesus Cristo, dissestes aos vossos apóstolos: eu vos deixo a paz, eu vos dou a minha paz. Não olheis os nossos pecados, mas a fé que anima a vossa igreja. Dai-lhe, segundo o vosso desejo, a paz e a unidade. Vós que sois Deus com o Pai e o Espírito Santo. A paz do Senhor esteja sempre convosco.
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0: Seus filhos se erguem para proclamá-la bem-aventurada. Ela se levanta antes da aurora para dar o alimento a cada um. Eis o Cordeiro de Deus que tira o pecado do mundo.
1: Senhor, eu não sou digno que entreis em minha morada, mas dizei uma palavra e serei salvo.

Oremos, irmãos e irmãs, alimentados com o corpo e o sangue do vosso Filho, nós vos suplicamos, ó Deus, dai ao vosso povo, sob o olhar de Nossa Senhora da Conceição Aparecida,

empenhar-se nas tarefas de cada dia para a propagação do vosso reino, por Cristo nosso Senhor. Amém. Votos de uma boa noite, um bom descanso, que a semana continue. Todo mundo está lembrado que hoje é segunda, né? Ah, ótimo. Que a semana continue sendo vivida e vivida bem, na alegria, do compromisso, na fé. Que o Senhor continue nos despertando para o nosso compromisso. Levemos o Evangelho conosco e a palavra de Maria aos serventes: fazei o que Ele vos disser. Em outras palavras, somos convidados a nos ligar e a nos deixar guiar e conduzir pela palavra do Filho, pela palavra de Jesus. Nosso agradecimento à equipe de liturgia, na responsabilidade da pastora da criança, todos os que participaram, cestinhas, muito obrigado. As ministras da Eucaristia, a equipe da música, muito obrigado. Elaine, Emerson e Emily, o nosso agradecimento. A nossa equipe técnica, os que estão trabalhando na Fundação Expansão Cultural, Rádio Manhuaçu FM 106.9, João Pedro, cinegrafista aqui conosco. Sentimentos, orações e preces às famílias enlutadas. Rezamos o sétimo dia de falecimento de Murilo Bastos. Vamos convidar as crianças aqui na frente, vamos. Quem tiver no colo, a mãe ou o pai, traga aqui na frente para nós cantarmos os parabéns. Se tiver algum aniversariante do dia, pode chegar aqui na frente, pode subir aqui. Vamos chegar aqui na frente, criançada. Isso, Deus abençoe. Venham, venham. Isso. Vamos chegar aqui na frente. Epa, que lindeza. Pega na minha mão, pega na minha mão. Ei, pega na minha mão. Vem, vem, vem. Oi. É. Aí, ó, pode virar assim. Vamos, vamos, vamos cantar parabéns agora. Pode chegar aqui, segure ela aqui, ó. Vem, meu filho. Que legal, cara. Tá chique mesmo, hein? Tá todo produzido, hein? Vamos cantar os parabéns, cantemos juntos. Música.

0: Viva os aniversariantes!
1: Viva!
0: Viva as crianças!
1: Viva!
0: Viva nossas famílias!
1: Viva!
0: Viva Nossa Senhora Aparecida!
1: Viva!
0: Ave Maria, cheia de graça, o Senhor é convosco. Bendita sois vós entre as mulheres. Bendito é o fruto do vosso ventre, Jesus. Santa Maria, Mãe de Deus, rogai por nós, pecadores, agora e na hora de nossa morte. Amém. Convido todos para permanecerem. Onde estão? Vamos ficar mais um pouquinho. Votos de uma boa noite, um bom descanso. Crianças, parabéns pelo Dia da Criança. Que Deus abençoe, que Deus ilumine e que Nossa Senhora Aparecida derrame bênçãos de mãe sobre todos nós. Irmãos e irmãs, o Senhor esteja convosco. Pela intercessão de São Lourenço, de Nossa Senhora da Conceição Aparecida, desça sobre todos nós, nossas famílias, nossos lares, nosso Brasil, nossos grupos de pastorais, desça sobre todas as crianças, enfermos, doentes, famílias enlutadas, idosos, desça sobre o seu lar, sua casa, o seu copo d'água, a bênção de Deus Todo-Poderoso, Pai, Filho e Espírito Santo.
1: Amém.
0: Irmãos e irmãs, ide em paz e que o Senhor vos acompanhe sempre.
1: Graças a Deus.
0: Enquanto vamos cantando, vamos também nos saudando, que a paz nos acompanhe.
2: A nossa próxima missa transmitida
0: parabéns.
2: Será amanhã
0: parabéns.
2: às 18h10. Tenham
0: parabéns.
2: Todos uma boa noite.
0: Parabéns, meninas. Que...

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2: Olá pessoal, aquele abraço, ótima noite a você sintonizado, sintonizada aqui na mais querida Mãe Uma Sua FM, programa Ritmos da Noite, chegando no seu rádio, no seu aplicativo, nas mídias digitais, 12 de outubro de 2026, feriado nacional, Nossa Senhora Aparecida, padroeira do Brasil, Dia das Crianças, e o nosso programa está começando nesse feriadão com muito carinho, muita alegria. E vamos abraçando e agradecendo a Deus, né, pelo carinho, pela audiência, você que nos ouve. Obrigado pela sintonia. O programa Ritmos da Noite está começando. Vamos juntos até logo mais às 11 por aqui. Até às 8 com uma super seleção musical para você. E a gente não atende participações até às 8. A partir das 8 a gente começa a atender as participações no programa Ritmos da Noite. Tá bom, minha gente? O programa está começando. Prazer imenso ter você ligado, ligada com a gente. Você que acompanhou a transmissão da Santa Missa direto da Matriz de São Lourenço até agora há pouco. E a partir de agora é com a gente. O programa está começando. Vamos juntos até às 11. A gente começa o programa de hoje com a Fernanda Takai. Seu tipo, boa noite.

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1: Muito bem, 7h27, aqui pela 106,9 Manhuaçu FM. Tem Rafa Torres, Água com Açúcar.

Biquíni Cavadão, Roda Gigante, 7h34 aqui na Manhã Maçã FM. Agora tem Pit, programa Ritmos à Noite, por aqui até às 11. A partir das 8, a sua participação, valendo música.

Capital Inicial, o passageiro, 7h48. Programa Ritmos da Noite vai seguindo. A partir das 8, a sua participação no programa. Agora tem Ana Vilela, promete.

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5: Muito bem, minha gente, 8 horas, 1 minuto, programa Ritmos da Noite por aqui no seu rádio, no seu aplicativo, nas mídias digitais. Hoje, segunda-feira, né, feriado nacional, Nossa Senhora Aparecida, padroeira do Brasil, Dia das Crianças. O programa está começando por aqui, na verdade, começando nada, já tivemos uma hora de programa, né, só que nos feriados, né, a gente tem uma sequência de uma hora de música, né, após a transmissão da Santa Missa, nós chegamos por aqui, né, até às 8 com a Super Seleção Musical, e nesse horário dessa Super Seleção a gente não atende a participações. A partir de agora, sim, você pode mandar seu zap que a gente atende a sua participação na sequência do programa, tá bom, minha gente? 8 horas e 2 minutos, até logo mais às 11, vamos juntos, abraçando você, ligado, ligado com a gente em toda a região, bairros do Manhuaçu, cidades vizinhas, em Minas, no Brasil e no mundo. Abraço, Giovanni Amorim, seja muito bem-vindo, bem-vinda. Semana abençoada para você, meu querido e minha querida, que Deus e Nossa Senhora Aparecida estejam aí com você, com todos nós. O programa está começando até às 11, vamos juntos, depois tem a Rede Aparecida de Rádio. O programa de hoje começa ao som de Zezé de Camargo e Luciano. Meu país, boa noite.

0: Pois é, né? Zezé de Camargo e Luciano, meu país. Minha gente, 8 horas e 6 minutos. Hora certa, é o programa Ritmos da Noite por aqui com você. Pra você, até logo mais às 11. Deixa eu atender a primeira participação de hoje, que é do nosso amigo ouvinte Maria Isabel de Divino. Tá ligadinha com a gente, não é, Maria? Boa noite.
1: Boa noite, Giovana Mourinho. Aqui, eu pedi a música, mas acho que eu pedi na hora errada. Roda pra nós aí com Rick Renner, filho. Você fala pro Leonel e a Sueli, que são de Macaé, mas eles estão aqui na minha casa, fazendo uma visita. Então roda a música pra eles aí, tá bom? Te agradeço de coração.
0: Tá bom, Maria. Maria Isabel, um abraço, minha amiga, pra você aí, pras visitas, né? Um abraço super especial também, né? Que Deus abençoe. Obrigado pelo carinho, tá bom, Maria? Faltou só baixar um pouquinho o volume do rádio, quase não consegui ouvir a sua voz, tá bom? O volume do rádio tava muito alto, Maria. Tá bom, na próxima você deixa o volume mais baixo, hein? 8 e 7, minha gente, Rick Renner, filha.

0: Aí a bonita música no programa, Rick Renner, filha. Atendendo a nossa amiga ouvinte Maria Isabel de Divino. Minha gente, 8 e 12, vamos em frente, né? O Thiago Apolinário tá ligado com a gente também. Oi, Thiago, boa noite, São João do Manhuaçu, curtindo o nosso programa.
1: Olá, boa noite, Giovanni Mourinho. Aqui é o Thiago Apolinário, São João do Manhuaçu, Corco Santana. Gostaria de ouvir uma música com Gini Geno, com a Senhora Aparecida. Feliz para todos os ouvintes da rádio e para vocês aí. E para nós do Corco Santana aqui, para o Valdir, com a Marivana e todos os ouvintes. O Beto, mais o Guilherme lá no Paraíso, o Liminha e todos os ouvintes. Falou, tchau, obrigado, com Deus.
0: Beleza, com Deus. Valeu, Thiagão, um abraço aí, boa noite. Gine Geno, Nossa Senhora Aparecida, padroeira do Brasil. Hoje é dia dela, né, minha gente? 8h12.

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1: Muito bem, minha gente, são 8h19 na sua noturna. Programa Ritmos da Noite vai seguindo, juntinho com você até logo mais às 11, melhor da música no seu rádio. Após o nosso programa, tem a Rede Aparecida de Rádio, programa com a Mãe Aparecida. Deixa eu abraçar o Osimar Pereira, São João do Manhuaçu, pediu para ouvir o Amado Batista, né, Osimar? Um abraço para você, meu querido. Boa semana, obrigado pela participação. O Quentão também, né, aqui de Manhuaçu, bairro Nossa Senhora Aparecida. Boa noite, Quentão.
2: Oi, Giovanna Mourinho, beleza? Boa noite. Aqui é o Quentão, aqui da Rua da Paz, Nossa Senhora Aparecida. Manda para nós ouvir aí o Amado Batista, Vidas na Contramão. Ofereço para todos os ouvintes. Beleza, meu amigo? Obrigado.
1: Tá, beleza. Valeu, Quentão. Um abraço aí. Boa noite.

0: na contramão. Bacana, hein? Há um tempão não ouvi essa música do Amado, Vidas na Contramão. Pessoal, 8h24, é a hora certa, programa Ritmos da Noite por aqui, vai seguindo, né? Claro que abraçando você, que tá sempre interagindo, ouvindo a mais querida, a mais ouvida no leste de Minas, Mãe Moço FM 106,9. Vamos lá, quem tá com a gente é o nosso amigo ouvinte Liminha. Ô Liminha, boa noite, fala com a gente.
1: Oi, Giovana Morim, boa noite. É o Liminha, aqui da Vila do Paraíso. Estão aqui ouvindo seu programa. Nós perdemos o sono, mas não perdemos seu programa, não. E a música que nós queremos ouvir hoje vai ficar à sua escolha. Obrigado aí, boa noite.
0: Eita, bacana demais, Liminha. Rapaz, gostei desse negócio aí. Nós perdemos o sono, mas não

perde o programa. Bacana demais, Liminha. Gostei, meu querido. Abração pra você, toda a sua família. Uma ótima noite. Deus abençoe. Semana abençoada, meu querido. Obrigado mesmo pelo carinho, tá bom? 8h25. Então vamos de música. Aí, Liminha. César Menotti, Fabiano com Rio Negro e Solimões. Modão, hein? Proposta.

0: César Menotti e Fabiano no programa com Rio Negro e Solimões. 8h27, ô Zezé Flamenguista, fala comigo.
1: Boa noite, Giovanni Amorim. É o Zezé Flamenguista, meu amigo. Toca pro líder aí hoje aí pra nós aí. César e Paulinho, dona do meu mundo, quero oferecer pros líderes do Campeonato Brasileiro, pra minha mamãe, pra dona Eni, pro Soró, pro Carlos Clemente, pra dona Ana Brato, pro Caldo Cipuada, pro Giguelê, pro GGF, pra todos vocês aí da rádio aí, principalmente você, meu amigo. E aqui você sabe que é Flamengo. E ofereci essa boneca também. Neca Boneco, lá na roça. Valeu, meu amigo.
0: Eita, Neca Boneca lá na roça. Um abraço pra ele, né? Boa noite. Valeu, Zezé Flamenguista. César e Paulinho.

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1: Verdade, né? Ouve sim no Ritmos da Noite, que nosso programa de segunda a sábado, sempre com muita música, bate-papo, com muita interação, né? Você de toda a região ligado, ligada, interagindo, ouvindo o nosso programa. Deixa eu atender a participação do nosso amigo ouvinte, Aparecida Noronha. Tá ligada com a gente, né? Curtindo o nosso programa, ouvindo a Mãe Iguaçu. É, em Luisburgo. E ela mandou aqui pra mim, né, que ontem ela e o Osmair, o seu esposo, né, completaram 41 anos de vida matrimonial. Olha que bacana, hein? Que data especial, hein, Aparecida, hein, Osmair? Que bacana, né? Deus abençoe a vida de vocês, a família, né, os filhos, netos, né, toda a família. E a vocês, Osmair e Aparecida, parabéns, meus queridos. Deus abençoe imensamente, tá bom? Que Deus continue abençoando.

dessa união, que Deus e Nossa Senhora, né, continuem abençoando a união de vocês e que ela dure aí, né, enquanto vidas vocês tiverem, tá bom? Abraço, Giovanni Morim, conheço Aparecido, conheço Osmaí, são pessoas de primeira qualidade, né, pessoas que a gente tem um carinho muito grande, né, lá em Luisburgo, Santa Rosa. Abraço pra vocês aí, parabéns por essa data tão especial, 41 anos, né, completaram ontem de vida matrimonial, 11 de outubro, data especial em Aparecida, em Osmaí, Deus abençoe, tá bom? Obrigado mesmo pelo carinho aí, obrigado Aparecida por compartilhar com a gente, tá bom? Esse momento especial aí de vocês. Trio Parada Dura, Amaremos, adoro essa música, acho ela muito linda.

0: Essa música é muito linda, né? Trio Parada Dura, Amaremos. Aparecida mandou mensagem que adorou a música. Adorei a música que você escolheu, Giovanni. Bacana, que bom, Aparecida. Bom demais, né? Um abraço pra você, pro Osmaí. Deus abençoe. Mais uma vez, parabéns aí por essa data tão especial. E quem tá deixando os parabéns também pra você, Aparecida, pro Osmaí, é o nosso amigo, nosso companheiro de rádio, Marcelo Costa, né? Mandou aqui, Giovanni. Boa noite. Tô ouvindo o programa. Aqui no Bela Vista, parabéns para a Aparecida, para o Osmaí, né? Ela foi minha professora, Giovanni. Ô Marcelo, olha que bacana, rapaz, bom saber disso, né? Aparecida foi professora da minha esposa também, da minha esposa e do meu cunhado Paulinho, né? E fui conhecer ela pessoalmente através da minha esposa, né? E uma pessoa muito carismática, muito especial, né? Ela, o Osmaí, os filhos, né? Família abençoada, né, Marcelo? Pois é, que bom, né? Tá bom, Marcelo, tá dado o recado? Parabéns aí mais uma vez para a Aparecida, para o Osmaí, pelos 41 anos de vida matrimonial. É muito tempo, né, minha gente? Parabéns mesmo a eles, né? Muito bacana. Valeu, Marcelo. Um abraço, meu querido. Boa noite. Deus abençoe também. Bom descanso para você. Obrigado aí pelo carinho da audiência. Vamos lá, tem mais participações do programa. O pessoal segue interagindo, curtindo o programa. A Luzia de Santo Amaro. Oi, Luzia. Boa noite. Fala comigo.
1: Boa noite, Giovana Morim. Boa noite a todos os ouvintes da Rádio Manhã Sul. Aqui é Luzia de Santo Amaro. Quero ouvir uma música do José de Camargo e Luciano, Madrugada e Meu Olhada. Me oferecer para todos os ouvintes, para você, para minha família e para o José Lúcio de Santo Amaro.
0: Ô Luzia, um abraço para você e para o José Lúcio também. Uma ótima noite, semana abençoada, obrigado pelo carinho. Como nós já tocamos hoje Zezé de Camargo e Luciano, vou tocar Bruno e Marrone, tá bom, Luzia? Obrigado, minha querida, pelo carinho, pela sintonia. Tá aí chegando, Coração de Pedra.

Aí, Bruno Marrone no programa Coração de Pedra, minha gente, 8h43. Aparecido tá me perguntando aqui, Giovanni, quem foi que mandou os parabéns pra gente mesmo aqui pelos 41 anos do nosso casamento lá em Luisburgo, né? A internet dela falhou, ela não conseguiu ouvir. Pois é, já mandei pra ela aqui, né, no zap. Foi o Marcelo Costa, né, nosso companheiro aqui de comunicação, né, trabalha nas madrugadas aqui da Mãe Iguaçu, mandou um abraço para vocês aí, Aparecido, para você, para o Osmaí, parabenizando, né, por essa data, por esse momento tão especial de vocês aí, tá bom? É, falou, né, mandou pra gente aqui que você foi professora dele, né, e ela confirmou aqui que é verdade mesmo, Giovanni. Bacana, Aparecido, que bom, né, coisa boa. Quem mandou também um abraço para Aparecida, mandou uma mensagem que vou atender daqui a pouquinho a participação dela, foi a nossa amiga ouvinte, a Marília, né? É, Marília, tá ligada com a gente também, é em Luisburgo, Corco, Fortaleza. Daqui a pouquinho eu vou atender a participação dela. Ela também mandou um abraço especial para Aparecida, né? Pelos 41 anos aí, parabenizando a eles pelos 41 anos de casamento, né? Bacana. Tá bom, Marília? Intervalo 8h40.

0: 44, já já eu volto com mais músicas no programa.
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1: Muito bem, pessoal, 8h46 no Turno da Manhã, sua FM, programa Ritmos da Noite. Vai seguindo, claro, juntinho com você, essa noite muito especial, feriado nacional, né? Padroeira do Brasil, Nossa Senhora Aparecida, 12 de outubro de 2026, Dia das Crianças também. Pois é, né? Meus tempos de criança. Falando Dia das Crianças, me lembrei. Já faz um tempinho, né, gente? Tá bom, né? Mas as recordações ficam, né? Os momentos especiais, os tombos, as artes, né, que toda criança faz, não tem jeito, enfim. Mas tá bom, né? Graças a Deus por isso e graças aos nossos pais, né, minha gente? Que nos educaram, que nos criaram, né? Como pessoas de bem, né? E nos deram os valores que eles tiveram também dos pais deles, né? Isso vai passando de pai para filho, né? É isso mesmo, né? As coisas boas ficam com certeza. 8h47, vamos lá, né? Deixa eu abraçar então a Marília, lá de Luisburgo, Fortaleza, tá curtindo o nosso programa. Passa uma música aí bem bonita, Giovanni, em homenagem a Laura Beatriz, a Casquetinha, que tá completando 6 aninhos hoje, né? Que bacana! Parabéns pra Laura Beatriz, 6 aninhos, né? Que Deus e Nossa Senhora Aparecida continue abençoando e iluminando a vida dela, Giovanni, de toda a sua família. Amém, minha querida, é isso mesmo, né? Que Deus e Nossa Senhora continuem abençoando. E, Giovanni, meus parabéns para Aparecida Noronha e Osmail, né? Deus abençoe a vida deles, né? Que bacana, isso mesmo, né? Já havia falado, mais uma vez aí, então, parabéns a eles, né? Minha querida Marília, deixando um abraço para eles também. A Thaís de Alexandre, página de amigos.

0: Aí no programa tá aí de Alexandre, página de amigos. Muito legal, muito bonita essa música, né, minha gente? Olha, 8h51 agora, o programa vai seguindo. Deixa eu abraçar aqui, atender a participação do nosso amigo Ulisses Mecânico, lá de Alto Jequitibá. Tá ligado com a gente também, não é, Ulisses? Fala comigo.
1: Oi, Giovanni, boa noite. Oi, Giovanni, estamos conectados, viu? Tudo de bom pra vocês aí. Lembrem de nós. Façam as músicas pra nós, eu e toda a minha família, todos os ouvintes. Tá, meu camarada? Uma boa noite, fica com Deus.
0: Tá bom, Ulisses, fica com Deus também, meu amigo. Deus abençoe, semana abençoada. Obrigado pelo carinho e pela audiência. Alto Jequitibá, Ulisses não perde programa de jeito nenhum, né? O dia que ele não manda mensagem, eu mando um alô pra ele. Na hora ele manda mensagem: Giovanni, tô te ouvindo mesmo. Obrigado aí por você ter lembrado de mim. Tá bom, meu amigo, lembro sim, tá bom? Um abraço, Giovanni, Deus abençoe. 8h52, deixa eu mandar um abraço também pro nosso amigo Valtinho, né? Outro amigo que a gente tem também. E tá sempre ligado com a gente, perde programa não, né? Durante o dia tá trabalhando, com o radinho ligado lá na oficina dele, né? O Walter K. E à noite tá descansando ou fazendo churrasco, né? Quando ele não tá descansando, tá fazendo churrasco. Hoje tá fazendo churrasco, né? Segunda-feira. E tá ouvindo a gente, né? Ela no Arrozal, tá por lá ligado, né? Ele e a família, né? Curtindo lá a programação também, né? Ouvindo Ritmos à Noite. A Amásia, né? O Valtinho. Por lá também o filho Wellington. A Nora Natália, né? E o amigo Cristiano de Lajinha, que tá ouvindo o nosso programa também, bacana. Tá bom, Cristiano? Um abraço aí pra você também, né? Pro Wellington, pra Natália, pra Márcia, pra você, Valtinho. Um abraço, meu querido. Deus abençoe. Obrigado pelo carinho, pela audiência. Obrigado por ouvir a Mãe Iguaçu, o nosso programa, tá bom? Bom churrasco pra vocês aí. Obrigado mesmo pela audiência. César Menotti e Fabiano cantam no programa O Amor Maior. Essa música é muito linda, hein?

0: Muito linda essa música, 8h57. Mais participações do programa, quem está com a gente também interagindo é a Valéria de Luisburgo. Oi, Valéria, boa noite.
1: Boa noite, Giovanni. Aqui é a Valéria de Luisburgo. Gostaria de ouvir a música do Eduardo Melo, Deixa Eu Te Amar, e ofereço para meus filhos Otávio, Gustavo e Gabriel, para o meu esposo Wagner, para todos os ouvintes do programa e para você. Uma ótima noite para todos. Também mandar aí um alô para a dona Margarete, está sempre aí ouvindo o programa. Uma ótima noite aí, uma ótima semana também para todos.
0: Tá joia, Valério, ótima semana. Valeu, obrigado pela sintonia. Eduardo Melo, canta pra gente.